0: Muito bem, estamos de volta. Hoje é segunda-feira, dia 15 de junho. Pastor Tiago, há muitas pessoas que nos acompanham nesse momento, Pastor Tiago, que economicamente falando, perderam a esperança de crescimento, de vencer, de dar a volta por cima, perderam a esperança, Pastor Tiago, de pagar aquela dívida que aos olhos humanos é impagável. Há muitas pessoas, Pastor Tiago, nesse momento, desesperançadas.
1: É, e a palavra de Deus, ela fala o seguinte em Isaías 40, versículo 31: mas aqueles que esperam no Senhor renovam as suas forças, voam como as águias, correm e não ficam exaustos, andam e não se cansam. Quer dizer, a pessoa perdeu a esperança, por quê? Porque ela espera no homem. Ela esperou alguém que lhe decepcionou, que não correspondeu àquilo que ela esperava. Mas aqueles que esperam em Deus, esperam no Senhor, esses, eles renovam as suas forças. Quer dizer, a pessoa que espera em Deus, ela não se cansa, ela não perde as forças, ela não perde a energia, muito pelo contrário, as forças dela se renovam dia após dia. E isso só pode ter quem tem um pacto com Deus, uma aliança com Deus.
0: E essa aliança e esse pacto com Deus que o pastor Tiago mencionou, hoje você vai aprender a como fazer uso disso, a como você vai dar a volta por cima. Meu amigo, minha amiga, desanimar não resolve o seu problema, ficar triste tampouco. É preciso tomar uma atitude, é preciso você reagir, é preciso você levantar a cabeça, tomar uma atitude e procurar hoje uma Universal próximo de si. 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Acompanhe com atenção o depoimento do senhor Luiz. Ele que tinha dívidas de 60 mil, estava depressivo e também com problemas na família.
2: Hoje tudo bem, né, seu Luiz?
3: É verdade, bispo.
2: Hoje Mas tudo... antes não estava assim.
3: Péssimo. Eu entrei aqui completamente no fundo do poço. Eu entrei depressivo, com problemas na família, mas essencialmente também com muitas dívidas. Tinha dívidas para cima de 60 mil euros, impagáveis. Ou seja, havia meses que eu fazia forma de pagar umas, deixava as outras dívidas para no mês seguinte já ia cobrir as que tinha deixado no mês anterior para, e as que tinha repago para deixar para outro mês seguinte. Uma vida de miséria completa.
2: Viveu essa realidade durante quanto tempo, seu Luís?
3: Bispo, se calhar mais de um ano. Mais de um ano, numa situação completamente crítica, com cartões de crédito impagáveis, despesas referentes a casas. Eu lembro, recordo-me, que eu e minha esposa uma vez queríamos comprar uma água e tínhamos que andar a procurar todas as moedas na carteira para comprar uma água.
2: Uma água?
3: Uma água.
2: O que passava pela cabeça do senhor? Porque é muito duro um homem, pai de família, viver uma situação como essa. Quais os pensamentos?
3: Os pensamentos é que, olha, não sei o que é que havia de fazer à minha vida, porque também tínhamos, a minha mulher estava grávida nessa altura, depois apareceu o nosso primeiro filho, depois as necessidades aparecerem para termos que darmos as condições a ele e sem solução, sem qualquer solução, não havia visão, o que é que eu poderia fazer, o que é que poderia dar, não via solução à minha frente.
2: Como é que o senhor conheceu o trabalho da Igreja Universal?
3: Através da minha esposa. A minha esposa veio primeiro e pronto, depois começou a frequentar e eu vi com a minha esposa e depois não deixei mais.
2: Mudou, seu Luís?
3: Logo no primeiro dia foi uma paz de espírito, uma coisa transcendente, parecia que eu fui mais leve para casa. E depois as coisas foram acontecendo naturalmente, de fé em fé, uma dívida paga aqui, outra dívida paga lá. Liquidámos totalmente as nossas dívidas. Posso lhe dizer que nós tínhamos uma casa com os nossos filhos, partilhavam o mesmo quarto. Nós mudámos de casa, a seguir mudámos para outra e hoje, graças a Deus, construímos a nossa moradia, temos o nosso próprio negócio, eu próprio trabalho na Câmara Municipal de Lisboa. Graças a Deus, a vida tem estado a prosperar financeiramente.
2: E casamento, interior, como é que sou Luís hoje?
3: Um Luís completamente diferente. Primeiro, porque tenho o Espírito Santo e com o Espírito Santo Deus dá-me essa capacidade para poder gerir a minha vida, quer familiar, quer financeiramente, e dá-me a visão que eu necessito para o dia-a-dia, para as dificuldades do dia-a-dia. E assim é o bem maior. E depois tudo o resto é um complemento. A minha família é uma bênção de Deus, tenho dois filhos maravilhosos, um rapaz de 18 e uma menina de 12. A minha mulher é uma bênção. Temos prosperidade.
2: Reuniões de fé como essa de segunda-feira foram importantes, seu Luís, nesse processo?
3: fundamentais. Fundamentais, porque a gente, é aí que a gente abre o nosso entendimento de como deveremos proceder perante as dificuldades no nosso dia-a-dia. E essencialmente é obedecer à palavra.
2: Obedecer.
3: Obedecer.
4: 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Mas não desista. Deus não se esqueceu de si. 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
5: A miúda nunca mais teve saúde, nunca mais teve saúde. Era para o hospital. Tudo o que ela comia, vomitava. Se fosse água, vomitava tudo. A senhora que estava a fazer as inscrições viu eu com a menina como morta. Literalmente como morta. Casei-me, fui viver para um quarto. Comia com o prato em cima das pernas. Fomos viver para um anexo que a minha esposa, quando chovia, tinha que pôr alguidares a parar a água no quarto. Eu já comi o pão que o diabo amassou. E então, eu achando que estava tudo bem, já estava a morar, não a 100% bem, mas já estava a morar muito melhor, e que a minha vida estava a começar a mudar, a minha filha nasceu e apareceu, e havia uma vizinha minha, e ela diz-me: ó São Luís, então a Dona Lourdes já teve alguma coisa? Olha, teve uma menina. Epá, vocês têm a mais sorte, que não sei qual foi a expressão que ela me deu. A miúda nunca mais teve saúde, nunca mais teve saúde. Era para o hospital. Passava, ela a primeira não comia nada. Tudo o que ela comia, vomitava. Se fosse água, vomitava tudo. Eles depois punham-lhe uma máscara com antibiótico, acho, na água, com antibiótico, e ela ficava normalmente boa. Fazia exames, nada. Exames era o sangue. Eles não me diziam nada. Eles desconfiavam que era asma. Mas não tinham um diagnóstico certo. O que eu sei dizer é que ia para casa e passado 2-3 dias estava lá caído outra vez. Foi o último dia que eu fui ao hospital, que ainda era o Hospital Velho de Cascais. A senhora que estava... Há uma urgência. A senhora que estava a fazer as inscrições viu eu com a menina como morta. Literalmente como morta. Assustou-se tanto, que disse-me para mim: o senhor entre já por aí dentro e fica aqui a sua senhora a fazer a inscrição. Comecei a ir aos bruxos, que era onde me dizia, pá, vai, olha, cheguei a ir a Campo Maior, que era uma pessoa conhecida, que ia lá, que andava-se lá a tratar com o bruxo, e eu fui. É para ir a Campo Maior, é para curar. Vou lá. E vou lá e nada. Ainda por cima, foi uma bruxa. Eu não sei se ela era bruxa, eu sei que ela mandava vir aquelas coisas para defumar do Brasil e de outros lados, e era aquilo, era fumos lá em casa. O que ela mandava fazer, a minha mulher fazia. Mas nada. E ela, quando viu que não conseguiu fazer nada, ela disse-me para mim: olha, só há um lugar que eu vejo onde a tua filha se pode curar. O primeiro dia que eu entrei na igreja foi uma coisa que eu nunca mais vou esquecer na minha vida. Conforme eu ia assistindo às reuniões, ia aprendendo a usar a fé. E todos, até hoje, todos os degraus que eu me propus a subir, subi-os. Não foi fácil receber o Espírito Santo. Comecei a ir às quartas, aos domingos, sempre. Houve uma altura que eu comecei, como hoje, todos os dias à igreja. Todos os dias, que era ali que eu me sentia bem, até que recebi o Espírito Santo. Não dá para explicar. O Espírito Santo, para mim, representa tudo. Tudo. E chegou-se a um ponto, a um domingo, nós íamos às 7 da manhã, ao domingo. A minha esposa disse para mim: olha, temos que ir para o hospital, que a menina morre. Eu fui para a igreja com a menina. Ela queria ir para o hospital, mas eu não fui. Fui para a igreja. A esposa do pastor estava cá fora, falar com os obreiros, não sei o quê, quando me viu, corre logo para mim e viu como é que a miúda ia. Eu vou já falar com o meu marido. Meteu-lhe a mão na cabeça, fez uma oração, eu só chorava, mas nada. Com a menina no colo, só chorava. E a minha filha depois foi curada. Foi uma pedra que se atirou no fundo do poço, até hoje. Até hoje. Nunca mais. Eu hoje, graças a Deus, tenho a minha vida estabilizada, tenho dois carros e comecei a prosperar logo. A prosperar, comecei a comprar um carro novo, outro carro novo. Eu até hoje já comprei 25 carros. 25 carros. E já comprei, e consegui. E

0: domínio próprio, tudo. Graças a Deus.
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2: O meu problema era o vício do tabaco. E logo de seguida, a ganza. Logo de seguida veio a bebida. E quando botei por mim, tinha um buraco enorme, não é? E esse buraco depois, eu caí lá embaixo, caí nele. O meu problema era o vício do tabaco e logo de seguida a ganza, não é? Dentro de mim havia esse vazio que não tinha como alterar esse vazio. E comecei a ir, logo de seguida veio a bebida, por intermédio de colegas de escola na altura, não é? E eles davam para mim, eu não tinha que comprar nada. Eles davam. E fui começando a ir com calma, um cigarro, foi a bebida, foi a droga e foi cada vez mais. Era muito fechado, era muito tímido, muito nervoso, mal criado. Em cada frase dizia 7 palavrões e era assim um jovem muito, muito rebelde, muito viciado e traumático, podemos dizer assim. Não dizia bom dia para ninguém, nem boa tarde para ninguém, fechava-me no meu mundo, não é? Estava ali só para mim. E também derivado também a esse vício, a esse fechamento, não conseguia falar com ninguém, relacionar com ninguém, muito menos com uma pessoa de fora, não é? Dentro de casa era aquilo que era, quanto mais pensar em fora. Eu não conseguia, era impossível, porque eu chegava no meu quarto, fechava-me no meu mundo mesmo completamente e não queria saber de ninguém, que horas eram, se era dia, se era de noite, se estava a chover, se estava sol. Não, eu estava ali mesmo só fechado e à espera que chegasse a hora para poder jogar, para estar ali durante a noite toda, a beber, a fumar, a jogar e, enfim, a ir para aquilo que me punha para baixo, não é? E sem saber, estava aí para a cova, não é? Os anos foram passando, as coisas foram também piorando. Cheguei a um ponto que disse, não, eu não quero mais, decidi mudar de direção. Então, eu dentro desse meu mundo, não é? Eu sabia que existia uma força maior, não é? Eu já conhecia a palavra, já conhecia a verdade. E quando pensei que não tinha mais saída para a esperança, para a vida, vim de novo para a Igreja Universal e quando voltei foi aquele primeiro dia decidido a mudar, decidido a fugir de tudo, largar tudo, não é? E ter começar uma nova vida. Nesse momento comecei a largar os vícios, não é? Tabaco, a bebida, o jogo. Não foi logo de um momento para o outro, foi passo a passo, não é? E foi assim, foi começando aos poucos, teve aquele processo de libertação também. Foi nesse processo que Deus abençoou com uma mulher, não é? E fomos indo, tivemos 2 filhos, não é? E fomos indo. O tempo foi passando e foi. Abri a empresa, começou a dar as coisas certo ao início, foi tudo muito bem, mas chegou um tempo que começou a afundar-se assim a perceber, com tudo muito calmo. E quando deitei por mim, tinha um buraco enorme, não é? E esse buraco depois, eu caí lá embaixo, caí nele. E depois veio as dívidas. E tive que dar a falência da empresa, não é? Mandar

pessoal para o Fundo de Emprego também. Passei muita vergonha. A polícia veio à porta da minha casa bater-me para ir buscar o meu carro próprio, que não tinha condições de pagar aquilo, não é? E foi um período de muita vergonha, humilhação. Eu tentei uma, duas, três, quatro vezes, várias formas, e não consegui. Eu sempre deu errado. Não coloquei Deus em primeiro lugar, na frente. Ou seja, foi tudo muito rápido. Enfim, virou maldição a minha vida. Colocando Deus na frente, como uma prioridade, Ele sendo o meu sócio, não é? Que eu não preciso mais de ninguém, a não ser Ele, como primeiro lugar, hoje tudo vai começando a dar certo. E Deus honrou no tempo dEle. Não foi no meu, foi no tempo dEle. Estou neste momento já a reerguer a empresa, que tinha fechado lá atrás. Minha vida hoje está transformada mesmo em todos os sentidos. Já não tenho vício, já sou um jovem mais calmo, mais maduro, mais consciente. Hoje trabalho, sou casado pela igreja. E ela foi apercebendo, foi amadurecendo também, foi vendo o meu bom exemplo dentro de casa. Esse exemplo de caráter, de obediência, enfim. E ela foi-se dando aos poucos, não é? Não foi logo tudo imediato, foi o processo de 7 anos ela vir junto comigo nessa fé, não é? E hoje, graças a Deus, estamos juntos na mesma fé, não é? No mesmo objetivo. Somos muito felizes, não é? Minha esposa, meus filhos, tendo uma vida financeira abençoada. Podemos fazer coisas que não fazíamos lá atrás, não é? E colocando Deus sempre na frente, a importância de ter o Espírito Santo. E não é só ter o Espírito Santo, é ouvir, obedecer, praticar. Porque não adianta de nada ter o Espírito Santo e não praticar e não obedecer. Tudo dá errado. E foi nessa fé, fui amadurecendo e Deus foi falando comigo, eu fui colocando em prática tudo o que eu ouvia, não é? E hoje é tudo muito diferente. O primeiro sinal do Espírito Santo é a paz. É algo que eu estava no meu mundo e eu não tinha paz, eu não tinha sossego, eu não tinha nada. E quando decidi dar-me o meu tudo, a minha vida, para Deus, aí sim, foi essa paz que veio do alto mesmo. É algo assim que não dá para explicar por palavras, não é? A 100%. Mas o primeiro sinal é a paz.

0: Muito bem, estamos de volta. Deus é grande. Os depoimentos que você acabou de acompanhar provam e comprovam a veracidade das nossas palavras. Pastor Tiago, o senhor Rui, ele tinha, além das dívidas dele de 60 mil, depressivo e também problemas na família. Um homem completamente sem esperança.
1: Um homem totalmente desesperançoso, e só ele só veio a recuperar essa esperança depois que ele começou a participar das reuniões de segunda-feira. E veja, pastor, que o problema rouba a esperança da pessoa. Na realidade, rouba a esperança, porque a esperança é a única coisa que resta, né? A esperança é a última coisa a morrer. Porém, a gente sabe que a fé é a última coisa a morrer. Essa pessoa talvez perdeu a esperança, mas ela não perdeu a fé. Se ela usar a fé que ela tem, ela pode voltar a ter esperança de novo, que um dia a vida dela vai ser melhor, que um dia ela vai sair da crise, vai sair das dívidas, da situação financeira que ela se encontra.
0: E essa situação começa a mudar hoje com uma atitude. A atitude essa de você levantar da sua cama, do seu trabalho, do seu escritório, enfim, meu amigo, minha amiga, tomar posição e procurar hoje, segunda-feira, uma Universal próximo de si. Leve documentos, causas, processos, enfim, tudo aquilo que representa a sua falta de esperança, que aos seus olhos você perdeu a esperança e você vai ser ajudado. Pastor Tiago, no nosso Universal de Câmara de Lobos.
1: Na estrada João Gonçalves Jarco, número 108, na Vila, às 7h30 da manhã, 10h15 e também às 19h30.
0: Eu, pastor Vitor, nessa mesma fé na Universal de Ribeira Brava. Daqui a pouco, hein? 8 da manhã, 10h15 e em especial às 19h30, Estrada Regional 104, próximo ao Corpo de Bombeiros, próximo ao continente e numa Universal próximo de si. Eu ofereço a todos uma linda faixa musical e em seguida retornamos.

0: Muito bem, estamos de volta. Participam dessa reunião empresários, comerciantes, trabalhadores liberais, corretores de imóveis, estudantes, pessoas que querem crescer, desempregados, enfim. Eu não sei e nós não sabemos a classe socioeconômica que você possa estar inserido. Mas, pastor Tiago, existe esperança para essa pessoa. Existe uma saída para tantas dores no que diz respeito à vida econômica.
1: Existe a saída, é a fé, é a palavra de Deus. Se ela der ouvidos à voz de Deus e obedecer à palavra, a vida dela sai do vermelho, a vida dela sai da miséria, ela sai das dívidas, ela sai do desemprego, ela sai da falência. Talvez ela olhe para a situação dela e ela diz, não, o meu caso é impossível, a minha dívida é impagável, não tem como eu me livrar desse problema financeiro que eu estou vivendo. Tem sim como. A fé é dar possibilidade para tudo. Quando a pessoa usa a fé, ela consegue superar todo o problema. E os testemunhos que nós temos ouvido mostram isso. Muitas pessoas que chegaram segunda-feira endividadas e tiveram as suas dívidas pagas, usaram a fé e um milagre aconteceu.
0: E esse milagre vai chegar na sua vida hoje, com uma direção vinda da palavra de Deus para te ajudar. Você vai entrar de uma forma e sairá completamente diferente. 218-368-008. Acompanhe com atenção o depoimento da senhora Inês. Ela que trabalhava muito, mas o dinheiro não chegava e também tinha muitas dívidas.
2: Cheguei completamente destruída, totalmente endividada.
3: Precisava de um socorro.
2: Sem dúvida, urgentemente.
3: O seu socorro era nas dívidas?
2: Era nas dívidas, principalmente no espiritual, porque se o espiritual não está bem, todo o resto não vai bem. Pronto, gigantesca.
3: O que passava pela sua cabeça, Inês, em meio a dívidas, em meio a problemas financeiros?
2: Eu tentei o suicídio, bispo, porque eu já não via solução para a minha situação. Eu trabalhava 12 horas por dia e não via absolutamente nada, não entrava absolutamente nada para a minha conta.
3: Você trabalhava 12 horas por dia, desculpe?
2: Sim, entre 10 e 12 horas, porque eu era motorista TVDE, e quem nos acompanha sabe que os motoristas normalmente têm essa carga horária, entre 10 e 12 horas, e eu não via absolutamente nada, eu só pagava despesas do carro. Despesas atrás de despesas atrás de despesas.
3: Quer dizer, esforço não faltava?
2: Esforço não faltava.
3: Mas você não via resultado?
2: Mas eu não via resultados. E chegou uma época em que já nem o esforço eu tinha mais, porque entrei numa depressão tão grande que eu já nem tinha forças para me levantar da cama para ir trabalhar.
3: Quanto tempo eu vivi assim, Inês?
2: Posso dizer que foi o último ano, foi o pior de todos. Já estava assim há algum tempo, mas o último ano foi o fundo do poço.
3: Mudou?
2: Completamente.
3: A primeira mudança foi interior?
2: Sem dúvida, o Espírito Santo fez a obra dele, sem dúvida nenhuma.
3: Mas você precisava de um socorro na sua vida econômica?
2: Sim. Como o bispo sempre fala na reunião, não adianta ser milionário se não existe fé, não é? Para abençoar tudo o resto.
3: Prosperidade é com Deus.
2: Exatamente.
3: As dívidas?
2: Estão a pagar completamente. Tive uma ajuda da parte de Deus, obviamente, em que se eu pagasse metade, o restante seria pago pelo próprio banco e o restante está a cumprir. Estão a pagar.
3: Então Deus socorreu você?
2: Sem dúvida.
3: Você chegou aqui trabalhando muito e não ganhando nada. E hoje?
2: O quadruplo daquilo que eu recebia.
3: Três, quatro vezes mais?
2: Três, quatro vezes mais.
3: Quer dizer, a partir do momento em que você começou a buscar em Deus a prosperidade, a direção dele, tudo mudou.
2: Tudo mudou, bicho.
3: No que essa reunião tem sido importante para você, Inês?
2: Aprender. Primeiro, aprender que sem Deus não se consegue nada. E segundo, o ser fiel ou obedecer à palavra muda completamente a nossa vida.
3: Não tem mais depressão?
2: Não.
3: Nem tristeza?
2: Nunca.
3: Quer viver?
2: Sim.
3: Prosperidade com Deus?
2: Prosperidade com Deus.
3: Viu o socorro?
2: Viu o socorro.
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5: Os meus pais eram bastante unidos, mas tinham um problema que não conseguiam solucionar, a saúde da minha mãe. Eu e meu marido trabalhávamos por conta própria, mas as coisas já não iam muito bem. E acabámos por ficar com dívidas. Um dia cheguei a casa e tinha um papel na porta da minha casa com a casa penhorada. Isso acabou por nos trazer problemas a nível de familiar. Chegámos a estar dias sem nos falar. Eu vinha de um lar até estruturado, os meus pais eram bastante unidos, mas tinham um problema que não conseguiam solucionar. O mais grave seria a saúde da minha mãe. Tinha uma doença que os médicos não sabiam a causa, não conseguiam dar-lhe uma solução nem medicamentos corretos para solucionar o problema dela. Uma das vezes sintonizou o programa da Igreja Universal e veio à procura de uma solução para o problema de saúde, para o vazio que ela sentia dentro dela. E então viemos todos para a igreja, porque ela já tinha também experimentado bruxos e nada tinha outra, nada lhe solucionava. Então ela veio como se fosse mais uma porta que ela viria bater à procura da solução para, principalmente para a saúde dela, que era o que lhe mais preocupava. E eu aprendi a colocar a minha vida nas mãos de Deus. Assim sendo, eu também sabia que para a minha vida era importante ter um companheiro que fosse da mesma fé, um companheiro que fosse leal a Deus, que tivesse os mesmos princípios que eu. Então eu queria em primeiro lugar agradar a Deus e queria que quem estivesse ao meu lado também o agradasse. E aí Deus mostrou-me o meu marido. Entretanto eu casei, tive a minha filha mais velha. Nessa altura eu e meu marido trabalhávamos por conta própria, mas as coisas já não iam muito bem. No negócio, nós precisávamos de alguns equipamentos que eram bastante caros, o que tornou muito pesado o nosso orçamento e acabámos por ficar com dívidas. Um dia cheguei a casa e tinha um papel na porta da minha casa com a casa penhorada. Nesse momento foi um momento de muita luta, muito desânimo. Isso acabou por nos trazer problemas a nível de familiar, no caso meu e do meu marido. Começámos a ter desentendimentos porque não estávamos a conseguir solucionar esse problema que nos estava a surgir. A gente não conseguia dialogar. Chegámos a estar dias sem nos falar mesmo. O que mais me afetou nem era as dívidas, era mesmo nós não nos falarmos. Ficava-me imenso, muito triste, muito abatida, pelo facto do meu marido mal olhar para mim. Como o negócio não estava a correr bem, nós tivemos mesmo que fechar por conta de dívidas, não estávamos a conseguir suprir as necessidades do dia a dia. Fechámos mesmo, tivemos mesmo que fechar esse negócio. Através das correntes da prosperidade com Deus, fui entregando a minha vida financeira no altar e fui pedindo a Deus sabedoria. Lembro-me que tinha sido um dia muito difícil e eu precisava que Deus me ajudasse. E então eu disse: meu Deus, está tudo, é tudo, eu entrego nas tuas mãos. E ele respondeu com o seu espírito, foi maravilhoso. Foi um dia que eu nunca mais esqueço. E eu lembro-me que eu entrei na igreja nesse dia, que eu ainda muito triste, muito desanimada. E quando eu saí aos pulos. A minha mãe perguntou-me: o que é que se passa? Quem te viu e quem te vê? E realmente o Espírito Santo é tudo que nós podemos ter na nossa vida. Com a sabedoria de Deus, conseguimos os dois vencer todos os problemas na nossa vida financeira. Conseguimos estabilizar a vida, as dívidas pendentes desse negócio e, posteriormente, o meu marido abriu então a área. Apesar de ter vivido uns anos com muitas dificuldades, é lógico que afetou o meu casamento, afetou a minha convivência com o meu marido. Eu tinha uma força dentro de mim que me ajudava a ir em frente, que me ajudou a me levantar, que me ajudou a ver a vida lá na frente. Foi um ponto difícil de ultrapassar, foi um deserto que nós passamos, um deserto muito seco, sem água, horrível, mas eu tinha a força de ir em frente, de vencer, de ultrapassar. Olhando para trás, eu dou graças a Deus por a minha mãe ter ouvido aquela programação naquele dia e chegando à porta da igreja e ela estando aberta e poder conhecer este Deus maravilhoso, este Deus que me foi apresentado, este Deus que me trouxe tudo de bom que eu tenho hoje, tanto na vida dos meus pais como hoje na minha. Hoje os meus problemas estão resolvidos, tenho uma família abençoada, tenho a minha própria família constituída, tenho o meu próprio negócio e, acima de tudo, tenho o Espírito Santo, que é o bem mais precioso da minha vida.
6: João tornou-se uma pessoa completamente oposta daquilo que era. Partiu as portas da cozinha, a porta da sala e bateu-me a mim e às minhas filhas. Nesse dia eu tive que chamar a polícia. Financeiramente era difícil. Eu tive dois colapsos nervosos porque eu estava completamente esgotada. Bom, o meu nome é Susana Souza. Comprei o trapaço do negócio. Num café. Estive nesse negócio 6 meses. Foi nesse negócio que conheci o meu falecido esposo, não é? Um dos grandes sonhos dele era viver no Algarve. Eu no Norte trabalhava na área de estética e tinha uma carteira de clientes gigante. Deixei o meu trabalho e fomos viver para o Algarve. No Algarve o João tornou-se uma pessoa completamente oposta daquilo que era no Norte. Esqueceu-se que tinha uma família. Era café, café, café, tabaco, pessoas conhecidas. As amizades não eram do melhor. A nível de empregabilidade, eu fiz mais de 50 km para conseguir arranjar emprego. Não consegui. Fui trabalhar novamente às limpezas. O facto de ter largado o meu trabalho, que eu tanto gostava no Norte, e ter ido viver para o Algarve para realizar um sonho que nem sequer era meu, eu fiquei completamente frustrada. Quando estávamos no Algarve, o meu marido já naquela altura estava doente. Houve um dia em que tentou entrar no carro e já não conseguia entrar com tanta dor. Então foi ao médico de família, mandaram fazer exames e descobriram que ele tinha cancro. Praticamente o acompanhei sempre. Ele ia, se fosse todos os dias a Coimbra, eu o acompanhava todos os dias e com isto a minha loja aqui não trabalhava, não é? Porque eu faltava muitos dias no meu trabalho. Com isto da doença do João, não é? E sempre ele a piorar, ele tentou o suicídio duas vezes. Ele me pega na minha filha mais nova, na Maísa, na altura ela tinha 8 aninhos, mete-a dentro do carro, sem cinto de segurança, sem nada, e vai a cento e tal quilómetros por hora na praia de São Pedro, que quem conhecer a praia sabe que aquilo que é tudo cheio de curvas. Eu tive que largar uma cliente para ir buscar a minha filha, para ver o estado que ele estava. Ele maltratava-nos mesmo. Era uma coisa mesmo psicologicamente desgastante, verbalmente a mim e às garotas. Era o que ele fazia. Revoltado com a doença e revoltado com tudo. Ele conseguia-me dizer a mim, porque é que não morres tu? Né? Porque é que tem que ser eu a estar doente? Porque é que não és tu que estás doente? E eu tive uma época em que eu liguei para a consulta de psiquiatria e disse que era melhor tirar a carta, ou porque era muito perigoso ela andar na estrada assim. O que é que acontecia? Consulta da psiquiatria, a doutora, a mim, eu é que era a doida. Então, uma pessoa que está com metastização, toma 19 comprimidos por dia e está num estado psicológico tão grave, se já tem consulta de psiquiatria, porque está num estado psicológico tão grave, não é? Porque tinha tentado suicídio duas vezes, a doutora ainda acha que ele deve continuar com carta. Houve um dia em que cheguei a casa, ao final do dia, e ele pegou num nível de pedreiro e partiu as portas da cozinha, a porta da sala, e bateu-me a mim e às minhas filhas. Nesse dia eu tive que chamar a polícia. A procuradora, na altura, deu-me a possibilidade de ficar na mesma em minha casa e num T2 que eu tenho atrás da loja. Então pedimos autorização e eu fiquei lá com as crianças. O que é que ele fazia? Ele ficava na casa em cima e eu ficava embaixo, no T2. Ele cortava a água, ele cortava o gás, my God. Ele fazia tudo para chamar a atenção. Tive que pôr a minha filha mais velha na universidade. Pronto, ela era o primeiro ano que ela ia para a universidade. Financeiramente era difícil. O que é que eu fiz? Tive que arranjar um segundo emprego e um terceiro emprego. Eu trabalhava na loja da parte da tarde, canalizava os clientes todos para a parte da tarde e depois trabalhar a governanta e à noite passava a roupa a ferro para fora. Eu, durante esses 3 anos que eu tive essa questão do meu marido, eu tive 2 colapsos nervosos. E quando foi internado, ele esteve internado 3 semanas nos paliativos. Houve um dia em que ele, eu a dar-lhe banho na casa de banho, ele abraçou-me e disse-me: Susana, perdoa-me tudo o que eu te fiz, porque eu fui muito fraco para ti. E eu disse: João, já passou. Estou aqui para o que tu precisas, sempre. Depois mandaram-no para Ourém e ele faleceu em Ourém. Eu cheguei à Igreja Universal através da minha filha mais velha. A minha filha mais velha já cá andava. Eu conheci a igreja numa fase em que o João estava doente. Eu lembro-me de chegar o primeiro dia, uma sexta-feira 13, em pleno mês de agosto, que eu chorei desalmadamente, com tanto stress que eu tinha. As primeiras reuniões que eu assisti era como se fosse um limpar da alma, porque eu estava completamente esgotada. Eu sempre acreditava na cura dele. O João chegou a vir algumas vezes, não muitas, chegou a vir à igreja, mas o João não tinha fé para a cura. A agressividade que ele tinha não era só personalidade, era mesmo espiritualidade. Eu comecei a aprender a lidar com a situação dele de uma forma diferente. Quando ele tomava este tipo de atitudes, este tipo de atitudes mais agressivas, eu não abria a boca, ignorava, digamos assim, que usava uma fé inteligente, né? Porque se fosse a atiçar mais a situação, a botar fogo na situação, as coisas descambavam. Eu pus em prática o que o pastor ensinava na altura, começar a pôr em prática, não é? Mês de setembro começou a melhorar, mês de agosto. Depois, em mês de dezembro, veio a Fogueira Santa de Israel. Ao fazer esse sacrifício, no mês de janeiro, fevereiro, a loja começou a evoluir. Nós conseguimos perceber e colocar em prática, se colocarmos em prática, a nossa vida cresce. Eu sou um exemplo vivo disso. a minha vida financeira cresceu. Eu hoje estou, eu tenho uma vida financeira estável. Se me perguntar, foi fácil chegar aqui? Não foi fácil chegar aqui, mas tenho uma vida financeira estável. Mas foi de degrau em degrau. Eu hoje posso dizer que eu sou uma pessoa feliz, sou sozinha, mas sou feliz. Eu estou constantemente feliz, eu estou bem comigo própria. Eu vivo em paz. Para mim, ter o Espírito Santo é uma das melhores coisas que nos pode acontecer, não é? É o bem mais precioso. Eu tenho plena consciência que se eu não conhecesse a Igreja Universal, se não conhecesse a Palavra, eu hoje estava numa clínica psiquiátrica, sem a menor dúvida. O que eu vivi, eu estava numa clínica psiquiátrica. Devo muito a Deus e também a essa porta que se abriu.
0: Muito bem, estamos de volta. Deus é grandioso e contra fatos não existe argumentos. Você acompanhou relatos, depoimentos de pessoas que superaram os seus problemas, traumas, venceram e deram a volta por cima. Inclusive, pastor Tiago Assor Inês, ela que trabalhava muito, mas o dinheiro não alcançava, não chegava. E também ela tinha muitas dívidas devido a isso. Mas ela trabalhava, se esforçava, mas nada resultava na sua vida.
1: Tudo o que ela ganhava, as dívidas iam lá e comiam grande parte do valor que ela ganhava. Muitas pessoas trabalham muito, porém o salário, quando cai na conta, o banco pega uma parte para pagar, para, enfim, liquidar a dívida. Os fornecedores que ficam ligando toda hora, todo instante, cobrando o pagamento das contas. Quer dizer, ela está numa situação que ela tem sido pressionada por tudo e por todos. Ela não vê saída. Hoje, segunda-feira, ela pode participar gratuitamente dessa palestra da Prosperidade com Deus, onde ela vai aprender o segredo para prosperar.
0: E esse segredo você receberá baseado na palavra de Deus. Hoje acontecerá o clamor por todas as pessoas que têm perdido a sua esperança no quesito econômico, no quesito financeiro. Pastor Tiago, na nossa Universal de Câmara de Lobos.
1: Na estrada João Gonçalves Jarco, número 108, na Vila, às 7h30 da manhã, às 10, às 15 e também às 19h30.
0: Eu, pastor Vitor, na Universal de Ribeira Brava, 8, 10, 15 e em especial às 19h30. Todos indistintamente são os meus convidados. Estrada Regional 104, próximo ao Corpo de Bombeiros, próximo ali ao Continente e numa Universal próximo de si. Para mais informações, ligue para o SOS Espiritual 218-368-008. Ficamos por aqui com a nossa participação. Até a próxima oportunidade.
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4: 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Para já, há música para ouvir aqui na sua rádio, em português, com esta menina incrível. Chama-se Sara Correia. Quero é viver. Está a tocar. Bem-vindo.

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0: sempre.
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0: 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Vamos para Paredes. 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

0: Micael Carreira com Lucas Luco nesta emissão do Mangostão. Daqui a pouco também o Genema nos há beijo de Funaná. Esta emissão vai terminar em grande ritmo, mas também em grande ritmo, porque está a tomar o Mangostão, melhorou. 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

Pai nosso que estás nos céus, santificado seja o teu nome. Venha o teu reino. Seja feita a tua vontade, assim na terra como nos céus. O pão nosso de cada dia dai-nos hoje. Perdoa as nossas ofensas, assim como nós perdoamos aos nossos devedores. E não nos deixes cair em tentação, mas livrai-nos do mal. Pois teu é o reino, o poder e a glória para sempre. Amém. Senhor Jesus, hoje é segunda-feira, dia 15. Início da semana, início de um dia. E eu oro juntamente com centenas de milhares, milhões de pessoas que acordam cedo para ir para trabalhar. Aqui na Ilha da Madeira, os trabalhadores se levantam cedo. Eu oro por eles, meu Pai. Eu peço em favor de todos os amigos e amigas que precisam da Tua luz, da Tua direção. Nesse início de semana, meu Pai, são tantos os problemas para resolver, tantas as pendências, tantas as questões, são tantas as dificuldades, e eu peço que o Senhor dê a direção e mais, dê forças, porque a gente sabe que existem forças contrárias que impedem o crescimento, o desenvolvimento e o avanço na vida de uma pessoa. Então que as barreiras, as resistências, as amarrações, os bloqueios sejam cancelados. E que este homem, esta mulher, recebam a tua luz, recebam a tua paz. Consagra com teu poder, pois eu abençoo, Senhor Jesus, a todos que participam desta oração. Eu entrego nas tuas mãos. Abençoe este copo com água. Quando nós bebemos desta água, Pai, que haja força em nós, que haja saúde, que haja paz, que haja ânimo. Minha amiga, meu amigo, beba da sua água. Receba a luz, receba a paz. Graças a Deus. Deus é com você. Levante a cabeça, como diz a música do Valdeci Aguiar. Levante a cabeça, te anima também. Vamos cantar junto essa canção? E daqui a pouco nós voltamos com o nosso programa Bom Dia Madeira, Bom Dia Porto Santo.

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1: Olha, que Deus abençoe a si e a sua família nesse início de semana. Segunda-feira, início de um dia, início de uma nova esperança. Meu amigo, minha amiga, não é porque o passado foi mal para si que o seu presente precisa continuar a ser mal. Saiba que você não é definido por aquilo que passou. Você pode reconstruir, você pode se superar, você pode alcançar e você pode vencer na vida. É verdade. Apesar das dificuldades que você tem passado nesse momento, quem olha para si não consegue ver aí dentro um vencedor. Mas dentro de você tem aí um vencedor. Tem uma pessoa forte. Tem uma pessoa que não desiste. Tem uma pessoa que insiste, que persiste, que é trabalhadora. Tem aí dentro de você uma pessoa que sonha uma vida melhor. Você não desiste. E é por isso que você está assistindo esse programa. Para que você possa encontrar as ferramentas certas para você desenvolver, para você poder ter uma vida de qualidade. Você sabia, meu amigo, minha amiga, que o próprio Deus, ele promete que se você quiser e dar ouvidos a Ele, você pode comer do melhor desta terra? Não são palavras minhas ou palavras de quem quer que seja. É a palavra de Deus que convida você. Aliás, é um convite que ele faz. O profeta Isaías, usado, não é? Por Deus, ele convida você. Que se você quiser e ouvir a palavra dele, você vai comer do melhor dessa terra. E diga-se aqui de passagem, na nossa ilha, aqui na Ilha da Madeira, tem o melhor. Então você vai comer o melhor que tem aqui. Se você for para a África, você vai comer o melhor que tem em África. Se você for para a América, você vai comer o melhor que tem na América. Se você for para a Ásia, você vai comer o melhor que tem na Ásia. Porque o melhor é melhor em qualquer lugar. Essa é a promessa de Deus. Por isso, se você fizer uma aliança com o Altíssimo, que é a proposta de hoje, uma aliança com Deus que vai tirar você do fundo do poço. Aliás, o Luiz, ele fala isso. Ele que vivia infeliz, na miséria, né? Ele mesmo diz que comeu o pão que o diabo amassou. Palavras dele. Você vai perceber o que ele fez para superar, o que ele fez para avançar, como ele deu a volta por cima. Vamos acompanhar o testemunho do Sr. Luiz.
2: A miúda nunca mais teve saúde, nunca mais teve saúde. Era para o hospital. Tudo o que ela comia, vomitava. Se fosse água, vomitava tudo. A senhora que estava a fazer as inscrições viu eu com a menina como morta, literalmente como morta. Casei-me, fui viver para um quarto, comia com o prato em cima das pernas. Fomos viver para um anexo que a minha esposa, quando chovia, tinha que pôr alguidares a parar a água no quarto. Eu já comi o pão que o diabo amassou. E então, eu achando que estava tudo bem, já estava a morar. Não a 100% bem, mas já estava a morar muito melhor e que a minha vida estava a começar a mudar. A minha filha nasceu e apareceu e havia uma vizinha minha e ela diz-me: Ó São Luís, então a Dona Lourdes já teve alguma coisa? Olha, teve uma menina. Epá, vocês têm a mais sorte que não sei qual foi o que é aquela, a expressão que ela me deu. A miúda nunca mais teve saúde, nunca mais teve saúde. Era para o hospital. Passava, ela a primeira não comia nada. Tudo o que ela comia, vomitava. Se fosse água, vomitava tudo. Eles depois punham-lhe uma máscara, com antibiótico, acho, na água, com antibiótico, e ela ficava normalmente boa. Fazia exames, nada, exames era o sangue, eles não me diziam nada. Eles desconfiavam que era asma, mas não tinham um diagnóstico certo. O que eu sei dizer é que ia para casa e passado 2, 3 dias estava lá caído outra vez. Foi o último dia que eu fui ao hospital, que ainda era o Hospital Velho de Cascais. A senhora que estava, há uma urgência, a senhora que estava a fazer as inscrições viu eu com a menina como morta, literalmente como morta. Assustou-se tanto, que disse-me para mim: o senhor entre já por aí dentro e fica aqui a sua senhora a fazer a inscrição. Comecei a ir aos bruxos, que era onde me dizia, pá, vai, olha, cheguei a ir a Campo Maior, que era uma pessoa conhecida, que ia lá, que andava-se lá a tratar com o bruxo, e eu fui. É para ir a Campo Maior, é para curar, vou lá. E vou lá e nada. Ainda por cima, foi uma bruxa. Eu não sei se ela era bruxa, eu sei que ela mandava vir aquelas coisas para defumar do Brasil e de outros lados, e era aquilo, era fumos lá em casa, o que ela mandava fazer, a minha mulher fazia, mas nada. E ela, quando viu que não conseguiu fazer nada, ela disse-me para mim: olha, só há um lugar que eu vejo onde a tua filha se pode curar. O primeiro dia que eu entrei na igreja, foi uma coisa que eu nunca mais vou esquecer na minha vida. Conforme eu ia assistindo às reuniões, ia aprendendo a usar a fé. E todos, até hoje, todos os degraus que eu me propus a subir, subi-os. Não foi fácil receber o Espírito Santo. Comecei a ir às quartas, aos domingos, sempre. Houve uma altura que eu comecei, como hoje, todos os dias à igreja. Todos os dias, que era ali que eu me sentia bem, até que recebi o Espírito Santo. Não dá para explicar. O Espírito Santo, para mim, representa tudo. Tudo. E chegou-se a um ponto, a um domingo, nós íamos às 7 da manhã, ao domingo. A minha esposa disse para mim: olha, temos que ir para o hospital, que a menina morre. Eu fui para a igreja com a menina. Ela queria ir para o hospital, mas eu não fui. Fui para a igreja. A esposa do pastor estava cá fora, a falar com os obreiros, não sei o quê, quando me viu, corre logo para mim e viu como é que a miúda ia. Eu vou já falar com o meu marido. Meteu-lhe a mão na cabeça, fez uma oração, eu só chorava, mas nada. Com a menina no colo, só chorava. E a minha filha depois foi curada. Foi uma pedra que se atirou no fundo do poço, até hoje. Até hoje. Nunca mais. Eu hoje, graças a Deus, tenho a minha vida estabilizada, tenho 2 carros e comecei a prosperar logo. A prosperar, comecei a comprar um carro novo, outro carro novo. Eu até hoje já comprei 25 carros. E consegui e conquistei 7 imóveis. Deus tem-me dado tudo o que lhe tenho pedido, tudo, graças a Deus. Eu hoje sou grato a Deus e à Igreja Universal, porque se não fosse ela, de certeza que eu já não estava cá. Porque eu era como um bocadinho de gasolina que se põe no chão e se larga um forfo, assim era eu. Nervoso. E hoje sou uma pessoa calma, domínio próprio, tudo. Graças a Deus.
1: Essas palavras do Sr. Luiz são as palavras que Deus quer que você repita. Palavras de bênção, palavras de poder. Mas, de repente, você é aquela pessoa que anda negativa. Você repete palavras negativas que você ouviu na internet, que você viu na televisão, que você viu outra pessoa falar. Palavras como: eu não sou capaz, eu não consigo, isto não é para mim, já passou o meu tempo, eu já tive minha oportunidade, já não dá mais jeito, eu não nasci para isto. todas essas palavras negativas, risca, apaga do seu dicionário. Não existe isso. Com Deus, não haverá impossíveis em todas as coisas. Em certa feita, Deus falou com Abraão. Acaso, Abraão, haverá ou existe ou existirá algo difícil para Deus? Existe alguma coisa difícil para Deus? Eu pergunto para a senhora, para o senhor. Claro que não. Poxa, Ele é o Criador dos céus, da terra. Ele chama as estrelas do céu pelo seu próprio nome. Existem quantas estrelas? Incontáveis. Cada uma delas tem nome. É isso aí. Se Deus, que criou os céus e a terra, Ele mudar a sua vida, quem vai impedir você de ter sucesso? Olha o seu Luiz. Hoje ele é uma pessoa bem-sucedida. Porque esse Deus criador mudou a vida dele. A proposta, minha amiga, meu amigo, é para si. Está desempregado, endividado. Você que está no fundo do poço. Você que é um empresário que teve que baixar as portas da sua empresa. Você teve que fazer o despedimento dos seus colaboradores. Você fechou o seu consultório. Você fechou o seu escritório. E hoje você está no fundo do poço. É você que Deus quer mudar. Porque em você, o plano de Deus, o poder de Deus, ele vai se manifestar e vai se concluir. Porque a glória de Deus vai se manifestar na sua vida. Hoje, segunda-feira, meu amigo, pacto com Deus, prosperidade com Deus.
3: Tem enfrentado dificuldades financeiras e situações que parecem não ter solução? Talvez você procure uma nova oportunidade de emprego. Enviou currículos e ainda não obteve respostas. Ou trabalha incansavelmente para pagar dívidas, mas sente que cada dia é uma luta sem fim. O tempo passa, as contas acumulam-se, os problemas só aumentam. E é nestes momentos que o cansaço e o desânimo pesam sobre quem espera por uma oportunidade que nunca vem e acabam por perder a esperança de ser feliz. Mas não desista. Deus não se esqueceu de si. Há esperança para a sua vida, para a sua família e para a sua área financeira. Voltai à fortaleza, ó presos de esperança.

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1: Nome da senhora?
2: Anabela Frangal.
1: O que aconteceu, dona Anabela, ao participar dessas reuniões aqui? Como que estava antes? O que aconteceu depois?
2: Eu dependia dos meus pais, eram eles que, ao fim de semana, que me arranjavam uma cesta básica e que me ajudavam, porque o meu marido era sozinho a trabalhar e não dava para a gente sobreviver. E a partir daí eu tomei uma atitude e pus um basta, que não queria mais aquilo na minha vida. Eu decidi, não, eu não quero isto.
1: O que passava pela cabeça da senhora? Depender de cesta básica, dos pais? Como que a senhora via essa situação, dona Anabela?
2: Eu via-me frustrada, via-me triste, porque não queria aquela situação para a minha vida, porque os meus pais não eram eternos e eu não sabia o dia da manhã como é que eu ia sobreviver mais tarde. Então eu disse, não, eu não quero isto, eu hei de arranjar uma solução para não depender dos meus pais. E a partir daí, quando eu encontrei a palestra da vida financeira, eu comecei a tomar uma atitude diferente e vi começar a minha vida a mudar do dia para a noite.
1: A senhora percebeu que tinha que tomar uma decisão diferente.
2: Sim, eu tomei uma decisão diferente.
1: O que aconteceu, dona Anabela?
2: Olha, Sr. Bispo, mudou tudo, pouco a pouco, não é não se muda assim, de repente, tudo é degrau a degrau, mas comecei a ver uma forma de vida diferente daquela que eu tinha. Comecei a ver mudanças de ter a minha casa própria.
1: Não tinha antes?
2: Não tinha antes, era casa alugada. Ter a minha casa própria, ter os carros também meus e do meu marido, ter a empresa que temos hoje, ter uma casa no Brasil, ter um armazém com bastantes metros quadrados, que agora não me lembro, ter uma casa no Algarve, e a partir daí tudo foi mudando.
1: Mas quando a senhora disse começar a ter, começou a aparecer na frente da senhora a casa, começou a aparecer as coisas, como é que foi?
2: Não, foi lutando. Lutando, e é assim, não é fácil, porque sopra várias vezes para a gente não vir. Está frio, está chuva, não vais, é mais uma, e não vale a pena, isso não muda. Não, tem que se bater o pé. Ou bate-se o pé e a gente fica acomodadas e a nossa vida fica na mesmice.
1: As portas se abriram.
2: As portas se abriram.
1: Hoje tem empresa?
2: Tenho, sim, Sr. Bispo. Tenho uma empresa e é uma pastelaria com fabrico próprio e é para arrebentar mesmo. Tudo com boa qualidade. Graças a Deus.
1: E a prosperidade é com Deus.
2: A prosperidade é com Deus. Sem Ele é impossível.
1: Obrigado, dona Anabela. Que Deus abençoe.
3: Olha, você que está desempregado, endividado, você que está com problemas econômicos e você não sabe o que fazer com isto, pegue o seu telefone agora, ligue na Central SOS. Isso mesmo. Fale conosco. Desabafe. Peça ajuda. Peça oração. Porque para isso nós temos pastores, esposas, homens e mulheres de Deus à sua disposição 24 horas por dia para poder te atender. Inclusive você que está desesperado, sem saber o que vai comer hoje, sem saber o que fazer para pagar o aluguel, para pagar as dívidas, até para comer o pequeno almoço. Você não sabe. É você, ligue 218-368-008. Inclusive nós vamos falar com o pastor Flávio, que está na Central SOS, aqui no Funchal.
4: Muito bom dia, Bispo. Bom dia a todos que nos acompanham neste momento. Nós estamos aqui na nossa central de atendimento, aqui na Ilha da Madeira. Estamos à disposição de todas as pessoas que estão a acompanhar neste momento a nossa programação e se veem sozinhas diante de situações que não conseguem resolver, não conseguem ajuda, se veem com depressão, com ansiedade, precisam de força, precisam desabafar. Nós estamos aqui à disposição para ajudar. Já várias pessoas têm nos ligado de Portugal, de norte a sul do país, das ilhas e também de toda a Europa e têm sido ajudadas. Como, por exemplo, a senhora Natália, que nos ligou de Setúbal. Ela pede oração pelo seu filho Eduardo Maurício, que tem o vício do tabaco e da droga. Ela e tantas outras mães que estão a passar por situações difíceis assim, já têm ligado e têm sido ajudadas também. A senhora Odete, que nos ligou de Alcácer do Sal, ela pede oração porque sofre com depressão e ansiedade. É viúva, tem 3 filhas, mas sente-se muito sozinha porque nenhuma delas

0: a visita. Além da depressão, também tem a situação de família, que é uma situação difícil, mas já oramos por ela, já foi ajudada também. E a senhora Joana Fernandes, que nos ligou da Ilha da Madeira, de Câmara de Lobos, ela pede oração porque está internada na Casa da Saúde Mental. Ela vai ter permissão para ir à casa no fim de semana e quer que tudo corra bem. Estas pessoas e todas as pessoas que nos acompanham neste momento, elas não estão sozinhas. Nós estamos aqui como um apoio. O poder da oração faz a mão de Deus se mover em favor daqueles que buscam, aqueles que precisam. E se você está nos acompanhar neste momento e precisa de oração, você pode ligar agora para nós, para a nossa linha de apoio. Nós vamos lhe ouvir, vamos lhe orientar e vamos orar por si. 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
1: Telefonar a alguém é um gesto que tem se tornado tão fácil e simples que chega a ser estranho como alguém pode levar tanto tempo a ligar para a linha SOS. Nesta linha telefónica, milhares de pessoas são ajudadas. E o que isso tem a ver consigo? Tudo. Se está a passar por situações difíceis, no trabalho, saúde ou até mesmo dentro de si, é ali que pode ouvir respostas às suas questões e problemas. Claro que se quiser informações sobre moradas ou outros assuntos relacionados à Igreja Universal, é através desta linha que será esclarecida. 218-368-008. Este é o número que pode e deve ligar. Na linha SOS, um telefonema faz a diferença na sua vida.
2: Obrigado, Pastor Flávio, também a todos os voluntários que nos ajudam. Agora, minha amiga, meu amigo, você que está endividado, desempregado, você que está sofrendo, com a corda no pescoço, você está desesperado, sem dinheiro nenhum na conta, você está mesmo no fundo do poço, é você que eu desafio a estar hoje na Igreja Universal do Reino de Deus para fazer uma aliança com Deus, para fazer um pacto com Deus, para mudar a sua história. Você que vive aqui na Ilha da Madeira, nós temos uma reunião especial às 19h30. Entretanto, você pode participar durante todo o dia, não é 7h30 da manhã, 10, 15 horas. Rua Doutor Brito Câmara, 32, aqui de frente à Rotunda dos Bombeiros Sapadores do Funchal. A senhora, o senhor, aqui é bem-vindo, tá bem? Mas aí, na sua localidade, na sua cidade, no seu país, tem uma Igreja Universal. Aceda ao website igrejauniversal.pt. E ali você obtém todas as informações que você precisa da Igreja Universal aí, próximo de si. Tá bom? Nós finalizamos o nosso programa de hoje. Deus abençoe a si e a sua família nesta semana. Fique bem e até amanhã.
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1: Olá, muito bom dia. Que Deus ilumine, que o Todo-Poderoso possa abençoar esta semana. Nós queremos desde já determinar que essa semana seja uma bênção para si, uma bênção para a sua casa e para toda a sua família. Temos a certeza que coisas grandes, coisas extraordinárias, o Deus do impossível irá realizar na sua vida. E é por esse motivo que você deve levantar a sua cabeça. Não adianta você estar aí triste, desanimado, quem sabe pensando em acabar com tudo. Meu amigo, minha amiga, Deus é grande. E porque Ele é grande, Ele só faz coisas grandes. Está no ar o seu programa Factos Impossíveis e estaremos nos próximos minutos provando para si que para Deus não existe caso difícil, caso complicado, caso que Ele não possa resolver. É muito importante que você fique conosco do começo ao final do nosso programa, porque está imperdível. Está imperdível. Hoje nós vamos conhecer a história verídica da senhora Maria Emília. A senhora Maria Emília, que daqui a pouquinho vai contar o seu depoimento, o seu testemunho. Vamos também falar a respeito desse sábado poderoso que nós teremos, que será o segundo de três do agir de Deus. Você quer que Deus haja na sua vida? Daqui a pouco nós vamos trazer a receita, a fórmula para que então Deus venha agir na sua vida. E claro, nós iremos falar da promessa de hoje, da palavra de hoje, do Pão Nosso para 365 dias. Eu quero deixar todos desde já com esse intervalo que fala justamente daquilo que vai acontecer nesse próximo sábado e nós já voltamos com todos os nossos amigos.
2: Sábado, o jejum coletivo para vencer as castas malignas. Em certa ocasião, levaram até aos discípulos de Jesus um jovem que, além do lunático, era mudo e surdo. Aquele caso parecia ser uma causa impossível, pois nem mesmo os discípulos do Mestre conseguiram resolver. Mestre, trouxe-te o meu filho, que tem um espírito mudo. E ele espuma e range os dentes e vai definhando. E eu disse aos teus discípulos que o expulsassem, porém não conseguiram. Jesus, além de curar aquele jovem, revelou que estava por trás daquela causa impossível. Esta casta não pode sair com coisa alguma, a não ser com oração e jejum. Por trás de toda a causa impossível, existe sempre uma casta maligna, cuja única forma de vencê-la é através da força de um jejum. Sábado, o jejum coletivo para vencer as castas malignas. Traga por escrito o problema que não tem conseguido resolver e em jejum vamos apresentá-lo a Deus. O jejum coletivo é a última porta. Jejum das causas impossíveis.
1: Muito bem, estamos de volta. Bom dia, Madeira. Bom dia, Porto Santo. Bom dia a todo o arquipélago. Você que agora nos ouve pela Popular FM, Rádio Festival, Rádio Sol, Rádio Palmeiras, como também a Rádio Zarco. Você que está agora sintonizado, ligado via online pela aplicação, seja muito bem-vindo ao nosso programa. São agora muitas pessoas nos ouvindo e é um prazer imenso poder estar então consigo. Olha, estamos numa grande expectativa, numa preparação muito grande para esse que será o segundo sábado pelo agir de Deus. Nós temos ensinado para as pessoas que Deus, Ele não age, Ele reage, porque quem tem que agir a minha fé sou eu. Eu ajo a minha fé, então para que Deus venha a reagir sobre a minha vida. Por isso o jejum nada mais é do que uma manifestação da fé. Uma vez colocando essa fé em prática, então ela vai trazer resultados. E por isso que nós temos de Gênesis a Apocalipse inúmeros incentivos à prática do jejum. O jejum é uma arma espiritual. O jejum, ele faz com que a mão de Deus se mova em favor da pessoa que pratica, o que, sabe, coloca essa ação, né, da fé, que é o jejum, em prática. Meu amigo, minha amiga, não importa qual é a sua situação, a sua condição. Você que me ouve agora e você está endividado, você está passando, quem sabe, pelo pior momento da sua vida, você está passando por momentos difíceis, crises familiares, problemas na sua saúde, Deus vai agir, reagir na sua vida, mas você precisa usar a sua fé. Não será chorando, não será de braços cruzados, não será dormindo, não será fechado nesse quarto que você vai mudar esse quadro. Então entenda, você não está sozinho. Estamos aqui prontos para lhe ajudar. E neste sábado nós teremos então essa poderosa reunião que vai ficar marcada na história da sua vida. Traga o que representa a sua causa impossível, aonde você precisa de ver o agir de Deus na sua vida, porque juntos nós vamos apresentar ao Deus Todo-Poderoso e Ele vai com certeza nos abençoar. Rua Doutor Brito Câmara, número 32, aqui é bem em frente aos Bombeiros Sapadores, na cidade do Funchal. Início da reunião pontualmente pelas 7h30. Eu quero deixar também desde já o nosso número do SOS Espiritual para que você possa ligar agora. Você pode entrar em contato agora com a nossa linha de apoio. São inúmeros os colaboradores que nós temos nessa hora, pronto para lhe ouvir, pronto para lhe ajudar, prontos para lhe atender. Ligue para tirar qualquer questão, para tirar as suas dúvidas, ligue para deixar o seu pedido de orientação. Você com certeza será muito bem recebido e encontrará do outro lado um ouvido amigo. 218-368-008.
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1: Muito bem, estamos de volta com todos. Bom dia a todos que sintonizaram agora e estão juntos nessa programação. Nós vamos então agora conhecer a história da dona Maria Emília. Ela que era uma pessoa muito nervosa, ansiosa, sem paz, tinha problemas familiares. Enfim, ela vivia um verdadeiro dilema e ela buscava uma solução. Ela buscava conhecer o Deus do impossível, que foi apresentado, e ela vai nos contar em primeiríssima mão como que foi para ela essa chegada à Igreja Universal e como que ela mudou a situação na qual ela se encontrava.
4: A minha vida antes de chegar à Igreja Universal era uma pessoa muito nervosa, muito triste, muito ansiosa, sentia muita tristeza, tinha medo do dia de amanhã, não tinha paz interior. Quando casei, pensava que ia ser feliz, no fundo não foi aquilo que eu esperava, não é? O meu marido não era muito... Era uma pessoa que não era muito amiga, não dava amor e carinho, não é? Nesse casamento tive 2 filhos e ao primeiro ainda, pronto, as coisas ainda iam mais ou menos, mas depois fiz a minha casa, o meu marido pensava que tinha tudo, que tinha um rei na barriga, não é? Já não dava aquela atenção que havia de dar, só pensava nele. Era só discussões. Depois nasceu o meu filho, eu pensava que ia ser melhor, não é? Que eu queria outro filho, pensava que ele ia preencher aquilo que faltava. Eu sentia um vazio dentro de mim. No fundo, era um casamento que não tinha valor. Havia muitas discussões em casa, andávamos sempre a chatear um com o outro. Não havia paz, não havia alegria. Tratava mal a minha filha, até a minha filha dizia: oh, mãe, divorcia-te, mãe, porque não tem jeito esta vida, não é? Não tem jeito a vida de estar aqui sempre a chatear-me, não é? Uma pessoa não era vida. Um dia ele chegou a casa tão... não sei o que é que ele tinha, que ele estava tão, tão revoltado, que se virou para mim. Tivemos uma discussão tão grande, que eu... que, enfim... começou aos berros comigo, aos gritos, que os meus filhos até acordaram. Foi tão ruim, que acabou-me até por fora de casa, porque não... Enfim, foi mesmo agressivo. Só eu é que sei, eu e Deus é que sei aquilo que eu sofri naquela casa, naquelas quatro paredes. Eu assim, isto não é solução para o meu casamento, eu vou ter que mudar de vida. Saí de casa até com medo mesmo que ele um dia fizesse mais neira e até que me matasse, não é? Que eu já estava à beira dele e eu dormia, ia para a cama até com medo. Que ele era tão mau, que eu até tinha medo que ele fizesse mais neira que me matasse, assim. E eu saí de casa, eu e os meus filhos. E ele, vai assim, fora de casa. E uma cunhada minha, foi assim que eu fui para casa de uma cunhada minha e acabei por decidir para o divórcio. Aí é que foi o fundo do poço mesmo. Ele até nessa altura telefonava-me para mim, para voltar para casa. Ainda andou atrás de mim a dizer que queria que eu fosse para casa, mas eu disse, não, é o divórcio, vou divorciar. E pronto, eu divorciei-me. Eu sentia-me tão triste, tão em baixo. O que é que vai ser agora da minha vida? Eu e os meus filhos, o que é que eu vou fazer da minha vida? E foi assim que eu cheguei à igreja, que essa minha cunhada convidou-me. Eu, no dia que cheguei à igreja, eu cheguei tão triste, tão em baixo, que eu olhei para o altar, olhei, estava assim, senti tanta paz, fui tão bem recebida, senti tanta paz, tanta, logo assim, alegria, que eu disse, ui, este Deus não é o mesmo Deus que eu conhecia, que eu era católica, não é? Deus falou logo comigo, eu sou contigo. Eu fiquei assim... achei mesmo uma paz, uma alegria que eu não encontrava no mundo. Porque eu era aquela pessoa vazia, aquela pessoa triste, assim, nervosa. E eu vi que ali naquele lugar que algo especial havia. Eu assim, vou voltar sempre aqui, porque aqui, algo especial, aqui vou resolver a minha situação. É aqui que eu vou buscar a força para eu viver. As primeiras mudanças que eu comecei a ver na minha vida foi a paz interior. Aquilo que Deus, por exemplo, no momento mais difícil da minha vida, que eu estava a passar, que era um momento de tristeza, de estava tão mal, que eu, Deus preencheu-me aquele vazio, deu-me aquela alegria, fez-me, deu-me força, deu-me ânimo, coisa que eu não tinha. Cada palavra que o pastor falava ia direto a mim. Eu obedecia à palavra de Deus e via que era a solução. Eu assim, é a solução, aqui é a solução para o meu problema. Comecei a praticar, a ler a Bíblia, a fazer o que era certo. Eu percebi que precisava de, para receber o Espírito Santo, precisava de perdoar. E aquela mágoa que eu, do passado, eu perdoei e fui buscar Jesus. E Deus respondeu-me. Deus deu-me o Espírito Santo, que a maior riqueza que a gente pode ter é o Espírito Santo. A maior alegria, não há dinheiro que paga a nossa paz interior. Aquele vazio que eu tinha dentro de mim saiu. E o Espírito Santo deu-me a certeza que era comigo. Só Ele mesmo para nos dar a força do dia a dia, para a gente conseguir viver. Não há dinheiro que paga a nossa paz interior. Os traumas ficou para trás, a minha vida é diferente. Deus dá-me para o nosso de cada dia, todos os dias. Sou feliz. De onde eu tinha medo, mesmo os meus filhos, qualquer problema, eu tinha medo. Hoje entrego a Deus e confio nele. Sei que Ele cuida de tudo, todos os detalhes. O nosso Deus cuida de todos os detalhes. Cheguei aqui, tinha perdido um amor, mas ganhei um amor maior, que não há dinheiro que pague o casamento de nós e Deus. Só eu e Deus é que sei dizer. Se eu não tivesse conhecido a Igreja Universal e este Deus, eu acho que já não existia, que... já tinha desaparecido. Hoje a minha vida é transformada, sou uma pessoa feliz, não tenho medo de dia de amanhã. Sempre que sinto fraca, peço a Deus ajuda e Ele ajuda-me, Ele dá-me forças, Ele renova-me e eu tenho forças para lutar e para vencer.
1: Assim como a Dona Maria encontrou a solução para os seus problemas, assim como ela venceu, você pode vencer também. 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
5: Sete motivos para vir aos sábados. Primeiro motivo: e abençoou Deus o sétimo dia. Segundo motivo: Jesus é o Senhor do sábado. Terceiro motivo: os milagres que Jesus realizou foram no sábado. Quarto motivo: assim diz o Senhor Deus, a porta do átrio interior que dá para o Oriente estará fechada durante 6 dias, que são de trabalho, mas no dia de sábado ela se abrirá. Quinto motivo: Jesus disse, mas essa casta de demônios não se expulsa senão pela oração e pelo jejum. Sexto motivo: Jesus contrariou a tradição. Enquanto todos descansavam no sábado, ele trabalhava. 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Sete é o número de Deus, pois é o número da perfeição. 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
1: Muito bem, nós chegamos então aos momentos finais do nosso programa e, como sempre, é para nós um prazer imenso poder estar diariamente consigo. Bem, nós vamos então agora, antes de nós terminarmos o programa, nós iremos agora essa passagem de Deuteronômio 8:17 que fala assim, e essa é a mensagem do Pão Nosso para 365 dias. Não digas, pois, no teu coração, a minha força do meu braço me adquiriram estas riquezas. Antes te lembrarás do Senhor teu Deus, porque é Ele que te dá força para adquirir riquezas, para confirmar a tua aliança que sob juramento prometeu a teus pais, como hoje se vê. Seja lá o que você estiver empreendendo hoje, a fazer hoje, mantenha a sua humildade e a sua honra a Deus. Todos os dias reconheça que sem Deus você não é nada, porque o princípio da queda para muitas pessoas tem sido a soberba, principalmente a soberba de achar que sem Deus nós somos alguma coisa e sem Deus nós não somos nada. Guarde esse conselho de Deus para si nessa segunda-feira e você verá que tudo lhe irá bem. Tá certo? Bem, nós chegamos então ao final do nosso programa. Foi um prazer imenso estar com todos vocês. Voltaremos amanhã nesse mesmo horário. Forte abraço a todos e até lá.
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1: O PS quer ouvir no Parlamento com urgência o Ministro da Presidência sobre a execução da lei do mecanismo de continuidade territorial que sucede ao subsídio social de mobilidade entre o continente e as regiões autónomas. Este pedido resulta de uma ação conjunta dos deputados socialistas Carlos Pereira pela Madeira e Francisco César pelos Açores. O deputado do JPP, Miguel Ganança, considera que a aprovação na Generalidade pela Assembleia da República de uma iniciativa para corrigir as progressões na carreira docente reforça a necessidade de a Madeira avançar com medidas semelhantes. Segundo o parlamentar, a região está a ficar para trás face ao continente e aos Açores, que já adotaram legislação sobre esta matéria em 2024. A Madeira mantém-se como a região do país com os preços mais baixos nos três combustíveis. A diferença é mais expressiva na gasolina, que na Madeira tem um custo de menos 12,9 cêntimos do que no continente e menos 6 cêntimos do que nos Açores. Com as últimas alterações, os novos preços em vigor representam uma descida de 1,9 cêntimos por litro na gasolina Super 95 e uma subida de 2 cêntimos por litro no gasóleo.
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1: Bom dia, espero que estejam prontos para mais uma semana. 15 de junho, é verdade, já estamos a meio do mês. Só falta metade e já estamos em julho. O tempo passa de facto rápido, é como o fim de semana, que com certeza passou tão rápido quanto vocês menos queriam. Bom dia, bem-vindos esta manhã de segunda-feira. Estamos com o Começar de Novo nesta primeira emissão. Até às 10 estão juntinhos comigo, Andréia Alves, e vamos abrir este 15 de junho com Bad Bunny. Daqui a pouco temos ainda Matilde Jacob, temos DJ Aka e DJ Malvado. Bom dia, boa semana e tenha uma ótima manhã de segunda-feira.

Manhã de segunda-feira, início de dia com Mussulo, DJ Dodi Malvado e DJ Aka. Daqui a pouco já vou dizer alguns dos destaques que marcam este 15 de junho, segunda-feira, início de semana. Mas antes ainda vamos ouvir Anjo a Mulher, é de Vitor Clay. Tenham uma ótima semana, fiquem desse lado comigo, André Alves, até às 10 da manhã.

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1: Vamos lá então começar pelos destaques do Jornal da Madeira. O Porto Santo investiga bloqueios na mobilidade, fiscalização encerra restaurante no Caniço e o Garanjão integra a rede europeia de avaliação aéreas protegidas. Temos ainda no Diário de Notícias, a habitação inacessível a Madeira, à região do país onde comprar um T3 é uma tarefa impossível para um casal com salários médios. Para um T2 a prestação média será menor, mas mesmo assim bem acima da taxa de esforço. Temos ainda serras mais limpas com intervenção em área superior a 24 hectares. A Câmara de Lobos planeia cemitérios para daqui a uma década. Dando um saltinho até aos destaques nacionais, balanço da educação, alunos estrangeiros quadriplicam nos últimos 10 anos e temos ainda gangue rouba 100 mil euros em ouro a Júlio dos Caracóis. Temos ainda uma alerta de tempestade na estreia de Portugal para o Mundial de 2026. Já no Jornal de Notícias, grupo de estafetas fez circular 88 milhões de vendas sem facturas. São alguns e só alguns dos muitos destaques que marcam este 15 de junho. Seguimos com música. Temos agora Yasmin e Neni com Fica à Espera. Daqui a pouco temos o pôr do sol com os vizinhos. E logo a seguir eu já volto para vos dar as temperaturas e as previsões para esta segunda-feira com o tempo.
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1: Vamos lá então saber como é que estará as temperaturas e as previsões para este início de semana. Segunda-feira, 15 de junho, o tempo é com Alberto Oclista. Temos períodos de céu muito nublado, apresentando-se em geral pouco nublado durante a tarde, e teremos também possibilidade de aguaceiros fracos e dispersos nas vertentes norte e nas terras altas. Teremos também vento fraco a moderado, soprando por vezes forte, em especial no final do dia. Máximas, temos 22 para a Ponta do Sol, Rio Chico, máxima de 23 para a Câmara de Lobos, 24 para o Funchal e São Vicente, 19 para Santana e 21 é a máxima para o Porto Nis e Ilha do Porto Santo. 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E hoje, neste 15 de junho, temos agora a companhia de Laura Pausini. Daqui a pouco temos Henrique Iglesias e Karol G. Bom dia, boa semana.

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1: 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Carneiro, de 21 de março a 19 de abril.
2: Carneiro, no amor, uma tensão antiga dissolve-se com uma frase simples, diga. Nas finanças, uma porta que bateu reabre com condições melhores. Esteja pronto. No lado espiritual, a força que tem hoje não precisa de ser provada, só usada com sabedoria. Dica do dia. Nem toda a batalha merece a sua espada. Números da sorte, 23, 57 e 84.
1: Touro, de 20 de abril a 20 de maio.
2: Touro, no amor, se está solteiro, alguém que age devagar, mas com certeza, entra hoje no seu radar. Nas finanças, um custo fixo desnecessário está a sair sem retornos. Corte hoje. No campo espiritual, se o peso do dia está a mais, um banho de ervas de alecrim e arruda limpa o que o sabão não alcança. Dica do dia. Há sujidades que não são do corpo, precisam de outro tipo de limpeza. Números da sorte, 6, 41 e 79.
1: Gêmeos, de 21 de maio a 20 de junho.
2: Gêmeos, no amor, o seu par tem algo guardado que hoje está pronto para sair. Crie o espaço. Nas finanças, uma ideia sua começa a circular. Assuma a autoria antes que outros o façam. No campo espiritual, a cabeça hoje produz mais em silêncio do que em movimento. Pare um pouco. Dica do dia. As melhores respostas chegam quando paramos de as procurar. Números da sorte, 14, 48 e 91.
1: Caranguejo, de 21 de junho a 22 de julho.
2: Caranguejo, no amor, estar presente sem resolver nada é hoje o gesto mais profundo. Nas finanças, um valor que ficou por cobrar não deve arrastar mais. Uma mensagem resolve tudo. No campo espiritual, se acordou pesado hoje sem razão, prepare um banho com cascas de laranja e canela. Isso renova a energia do corpo e da alma. Dica do dia. Cuidar do corpo também é cuidar do espírito. Números da sorte, 4, 33 e 72.
1: Leão, de 23 de julho a 22 de agosto.
2: Leão, no amor, se está solteiro, o que conquista hoje é a atenção que dá e não o brilho que mostra. Nas finanças, um projeto criativo começa a ter quem o queira. Não subestime o que criou. No lado espiritual, há quem use a proximidade para colher informação. Observe quem pergunta mais do que dá. Dica do dia. Quem só pergunta, nunca partilha nada por acaso. Números da sorte, 19, 62 e 95.
1: Virgem, de 23 de agosto a 22 de setembro.
2: Virgem, no amor, o improviso hoje surpreende mais do que o plano mais bem feito. Nas finanças, o detalhe que ninguém viu foi notado por si. Essa observação vale dinheiro. No campo espiritual, a exigência de hoje está além do razoável. O que fez já chegou. Pare de rever. Dica do dia. Há um ponto onde rever se torna sabotar. Números da sorte, 11, 37 e 68.
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2: Olha lá, diz-me para onde vai.
3: E agora estamos a 18 minutos passados das 8 da manhã. Uma vez mais, bom dia. Espero que estejam com boa disposição para enfrentar mais uma semana. Esta semana não é curta, não temos feriados, portanto, a semana vai ser um bocadinho mais longa, porque nas últimas duas tivemos sempre uma folgazinha a meio. Para já é ao luar. Daqui a pouco temos Pinterest de Anitta e temos Rosas com Domi Murta.

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1: Vamos lá, é fazer mais uma revisão pelos destaques que marcam a atualidade nesta manhã de segunda-feira. Porto Santo investiga bloqueios na mobilidade. Temos ainda Garajão, integra a rede europeia de avaliação de áreas protegidas. E temos fiscalização em Serra Restaurante no Caniço. Quanto aos destaques do Diário de Notícias, a Câmara de Lobos planeia cemitérios para daqui a uma década e temos ainda habitação inacessível. A região da Madeira, onde comprar um T3 é uma tarefa impossível para um casal com salários médios. Para um T2, a prestação média seria menor, mas mesmo assim, bem acima da taxa de esforço. Quanto ao Correio da Manhã, gangue rouba 100 mil euros em ouro a Júlio dos Caracóis e temos ainda o Mundial de 2026. Alerta de tempestade na estreia de Portugal nesta quarta-feira. Temos ainda no Jornal de Notícias um grupo de estafetas fez circular 88 milhões de vendas sem facturas. São alguns dos destaques que encontramos nesta manhã de segunda-feira. Voltando à música, temos agora Plutónio com Pão na Mesa. Ainda teremos a companhia de Marisa Oliveira e Rui Magani e Mala Rodrigues com Ostedes.

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2: Vamos lá então saber como é que estará as temperaturas e as previsões para este dia 15 de junho, segunda-feira. O tempo é com períodos de céu muito nublado, apresentando-se em geral pouco nublado durante a tarde, e teremos também possibilidade de aguaceiros fracos durante o fim da manhã, e o vento andará entre os 10 e os 30 km horários no final do dia. Máximas temos 22 para a Ponta do Sol e Ribeira Brava em Machico, 23 para a Câmara de Lobos, máxima de 24 para o Funchal e São Vicente, temos 19 para Santana e máximas de 21 para o Porto Nis e Ilha do Porto Santo. O tempo é com Alberto Oculista, leves no preço, precisos na visão.
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Estamos precisamente a 12 minutos passados das 9 da manhã. Estamos a 48 minutos das 10, é o tempo que nos resta neste início de semana, nesta primeira emissão do Começar de Novo. Estão comigo André Alves, fiquem agora também com Soraya Tavares. Vamos ouvir ainda a carta de despedida dos descendentes e Bruno Orcon, sou eu. Bom dia, boa semana.

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0: Está na companhia de Virgul com Can You Feel It? Manhã de segunda-feira, início de semana. Espero que estejam bem dispostos. A verdade é que começa mais uma semana de trabalho. Ou então uma semana de férias. Ou duas, quem sabe. Férias para muitos de vocês. Se é o vosso caso, boas férias a todos. Para vos ajudar, vou-vos dizer como é que estará o tempo para o dia de hoje, segunda-feira. O tempo é com Alberto Oculista. E temos períodos de céu muito nublado, tornando-se em geral pouco nublado durante a tarde. E teremos também alguma possibilidade de ocorrência de aguaceiros dispersos até ao final da manhã. Quanto às máximas, temos 22 para a Ponta do Sol. Ribeira Brava também com 22, máxima de 23 para Câmara de Lobos, 24 para Funchal, São Vicente. Machico com 22, Santana com 19 e 21 é para Porto Nis e Ilha do Porto Santo. O tempo é com Alberto Oculista.
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0: E é Manhãs da Santa Cruz, estamos aliás com o começar de novo desde o oeste ao oeste da Ilha da Madeira. É com Gama, com Sentir Saudade, que me despeço por hoje. Amanhã regresso às 7h30, continuação de uma ótima manhã, um excelente dia e boa semana.

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0: Ora, 10 horas mais 8 minutos. Bom dia. Cá estamos então para mais uma edição, a primeira desta semana, também do mês de julho, é verdade. Vamos então até bem perto. A primeira não, já vamos com umas quantas. Eu pensava que estávamos a iniciar o mês. O chip ainda está em modo sleep, mas já vai despertar. Dia 15 de junho de 2026, é verdade. Estamos no mês de junho, edição de segunda-feira, até às 11 com Paulo Correia. Ora, vamos então cumprimentar a Maria do Carmo, a nossa amiga prima, também cumprimentar a Alcida Marques, que nos vê de França, também a Mariana Nóbrega e todos aqueles que, até bem perto às 11 da manhã por cá, vão entrar na nossa live no TikTok em Gente da Minha Terra. Entretanto, também estamos em 103.7 FM, Rádio Sol. Damos os bons dias à Ponta do Sol, aos Canhas e também à Madalena do Mar. Vamos ao signo de Gêmeos para a Maria do Carmo. Portanto, Maria do Carmo, que tem a carta Valete de Espadas, o que significa que tem que estar vigilante e atenta. Tens de ser atenciosa com a tua família, leva a alegria ao teu lar. Pratica exercício físico, vais assim combater o sedentarismo. Possibilidade de novas propostas de trabalho, fica em alerta. Ora, números da sorte, tens o 2, o 12, o 36, o 39, o 41 e também o 45. E vamos ao signo. Olá, Marta. Bom dia, Marta. Vamos então ao signo. Aos signos para a prima, portanto ela quer saber Leão e a Virgem, se não me falha a memória. Portanto, para Leão, tens a carta Os Enamorados, o que significa escolhas. Olá, Paula Fernandes, bom dia, bem-vinda, muito obrigado, muito obrigado. portanto, visita os amigos que não vês há muito tempo, estima as tuas amizades. Algumas dores de cabeça poderão incomodar-te, descansa um pouco mais. Poderás ter de fazer uma escolha de trabalho, ouve a tua intuição. Números da sorte, tens o 7, o 9, o 17, o 19, o 20 e também o 24. E vamos à Virgem para a carta A Morte, o que significa renovação. Poderás romper com o passado, uma nova vida vai esperar por ti. Trata das dores das articulações com chá de alecrim. Podem-te criticar no trabalho, mas se tiveres a consciência tranquila, nada vai te incomodar. Ora, números da sorte, tens o 7, o 17, o 24, o 26, o 32 e também o 38. E já que estamos nos signos, vamos também a Aquário para a Alcida Marques, que também já ouviu o signo de Leão. Portanto, para Aquário, com a carta Cavaleiro de Ouros, o que significa pessoa útil ou até mesmo maturidade. Controla os ciúmes, tens de ter uma postura mais madura com a tua cara metade. Alivia as crises de sinusite com inalações de camomila. Possível mudança a nível profissional, arrisca e sente-te mais útil. Ora, números da sorte, tens o 15, o 18, o 23, o 29, o 30 e o 37. Iniciava então este GMT de segunda-feira com Agatha e o tema Deixa-te Andar. Ouvíamos também Alex Ferrari com o tema Bará Baré Baré. Avançamos com Amado Batista e Roberta Miranda, Tum Tum da Saudade.
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0: A música de Amado Batista com Roberta Miranda chama-se Tum Tum da Saudade. Ora, 10 horas mais 15 minutos. Vamos então ao telefone ao 291-762-984. A chamada depois é reencaminhada para a Ponta do Sol, para os Canhas, para a Rádio Sol. Vamos então falar com a Fátima. Fátima, bom dia.
1: Bom dia, o seu pobre, bom dia a toda a gente.
0: E então, está a passar bem esta manhã de segunda-feira?
1: Sim, olha, estou tomando o meu cafezinho. E vou tomar os meus remédios. E fazer alguma coisa quando se podem.
0: É verdade, sim senhora, muito bem. Começar
1: e
0: a semana.
1: Paulo, teve um bom fim de semana?
0: Sim, sim, tivemos, sim senhora.
1: Fui ver as marchas?
0: Não fui ver as marchas, mas estive a participar no rally da Ribeira Brava, que correu bem.
1: Ah! Olha, passou aqui à frente da minha casa.
0: Ora, e passou, sim senhora, em todo o concelho da Ribeira Brava.
1: Passou aqui à frente da minha casa e terminou do senhor que já foi o senhor presidente, o Ricardo.
0: O Ricardo Nascimento, sim senhora. Portanto, Fátima, vamos ao signo. Vamos então a Sagitário. Portanto, tem a carta Valete de Copas, o que significa lealdade e reflexão. Ora, repense a sua vida, proceda a mudanças que a vão conduzir à felicidade. Pare de deixar de fumar, beba sumo de agrião com cenoura. É provável que a convidem para integrar um novo projeto, porque não arriscar? Ora, números da sorte, Fátima, tem o 1, o 18, o 21, o 29, o 30 e o 35. E que tal, Fátima?
1: Olha, fumar, eu nunca fumar e agora que não. Teve um marido que fumava muito, mas isso não é comigo. Vamos estar mais ou menos alguma coisa também pode ser para outros. Há mais territórios.
0: Exatamente, é verdade.
1: Há mais.
0: Sim, senhora.
1: E assim, eu costumo dizer que o futuro a Deus pertence.
0: Nem mais, nem mais.
1: Sabe, senhor Paulo, eu agora quero. Eu cozinho de saúde, eu cozinho para mim comer e andar para aí um bocadinho.
0: Sim, senhora. Fátima, vamos então aos beijinhos.
1: Olha, beijinhos vai para você e para a sua família. Uma boa semana e um beijinho, um abraço para o Rogério. Um abraço e um beijo para toda a gente que está ouvindo a rádio. Que tenha uma boa semana e os meus maiores votos. E obrigado e até à próxima.
0: Obrigado eu, Fátima. Um grande, grande beijinho.
1: E também que tenha um bom São João para a semana.
0: É verdade. Muito obrigado igualmente. Muito obrigado, Fátima.
1: Mas
0: um beijinho.
1: Para a semana já falámos.
0: Exatamente, exatamente. Um beijinho. Até amanhã. Obrigado.
1: Até amanhã.
0: Muito
1: obrigado.
0: Obrigado. Obrigado. Ora, muito bem, vamos então à sugestão da Alcida Marques, que nos vê de França. Também vamos cumprimentar o Centro de Dia, que passa também a fazer parte da família do Gente da Minha Terra no TikTok oficial da Rádio Sol. Portanto, a Sara Correia vai ser a sugestão da Alcida Marques para ouvirmos o tema Chelas.
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A sugestão da Alcida Marques para a grande voz de Sara Correia chama-se Chelas. 10 horas mais 22 minutos, manhã de segunda-feira, dia 15 de junho, aliás, de 2026. Ora, vamos então aos signos, vamos então ficar com Sagitário para a Maria Gonçalves, que está na nossa companhia, portanto com a carta Valete de Copas, o que significa lealdade e reflexão. Repensa a tua vida, procede às mudanças que te poderão conduzir à felicidade. Para deixar de fumar, bebe sumo de agrião com cenoura. É provável que te possam convidar para integrares um novo projeto, porque não arriscar? Ora, números da sorte, tens um 1, o 18, o 21, o 29, o 30 e o 35. E vamos a Leão para Alcida Marques e para a Vitória, portanto, para ambas com a carta Os Enamorados, o que significa escolhas no amor, poderão visitar a

Dar-te bem. Podes conhecer o sucesso a nível profissional. Ora, números da sorte, tens o 13, o 14, o 21, o 25, o 36 e o 39. E voltamos à música para ficarmos com Ana Castela, ela que vem do Brasil com o tema Aquela Garota.

a música de Ana Castela, a brasileira que nos traz este Aquela Garota. André Coelho, bom dia, ele que também está na nossa companhia. Espero que tenhas uma boa manhã de segunda-feira, um bom início de semana. Amigo Zé Pombo, bom dia. Obrigado igualmente, amigo. Grande abraço e bom dia de trabalho, se for o caso. Se não, boas férias. Maria Fone, bom dia, bem-vinda. É sempre bom também ter-te aqui na nossa companhia, é verdade. Ora, vamos então ao signo de Carneiro. Para os nativos deste signo tem a carta 10 de espadas, o que significa dor, depressão ou escuridão. Poderão sofrer uma desilusão a nível sentimental. Acalmem-se, pois o sol vai voltar a brilhar. Obrigado, amigos Zé Pombo. Para purificar o fígado, tem de tomar chá de alcachofra. Fechem os cordões à bolsa. O dia é de contenção. Números da sorte para os carneiros. Tem o 4, o 5, o 20, o 23, o 36 e o 45. E vamos à sugestão da Paula Fernandes, que está na nossa companhia. Hora de Paula Fernandes. Para Paula Fernandes, vamos ouvir Pássaro de Fogo. Vem.

0: Paula Fernandes com este imortal Pássaro de Fogo, da Paula Fernandes para a Paula Fernandes. Ora, muito bem. 10 horas mais 32 minutos. Estamos então a entrar na última meia hora da primeira edição da Semana do Gente da Minha Terra, aqui na Rádio Sol, frequência modulada 103.7, que dá os bons dias aos Canhas, à Madalena do Mar e também à Ponta do Sol. Ora, vamos ao signo de Aquário para a Paula Diniz, que nos vê da Ponta do Sol. Portanto, Paula, tens a carta Cavaleiro de Espadas. Olá, menino de ouro. Sim, senhora. Portanto, o que significa pessoa útil ou maturidade. Controla os teus ciúmes. Tens de ter uma postura mais madura para o teu par. Alivia a crise de sinusite com inalações de vapor de camomila. Possível mudança a nível profissional. Arrisca-te. E também sente-te útil. Ora, números da sorte, tens o 15, o 18, o 23, o 29, o 30 e também o 47. E vamos chegar com mais música. Após uma pequena pausa, será Ana Duarte a nos fazer companhia com o tema Dama.
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Ana Duarte com este Dama. É o mais recente trabalho para este ano de 2026. Ora, vamos cumprimentar a Madalena, que nos vê de Lisboa. Também o Márcio Araújo. Bom dia, grande Márcio, que está também na nossa companhia. Portanto, a Madalena é nativa do signo de Sagitário. Tens a carta Valete de Copas, o que significa lealdade e reflexão. Ora, repensa a tua vida. Procede às mudanças que te vão conduzir à felicidade. Para deixares de fumar, toma sumo de agrião com cenoura. É provável que te convidem para integrares um novo projeto, portanto, arrisca. Ora, números da sorte, tens o 1, o 18, o 21, o 29, o 30 e o 35. Olá, amigo Joaquim Sousa, bem-vindo à família do Gente da Minha Terra, aqui na Rádio Sol. És muito, muito bem-vindo. Todos vocês são imensamente bem-vindos ao nosso programa. O mesmo que acontece de segunda a sexta, entre as 10 e as 11, aqui na Rádio Sol. Para já, vamos ficar com a sugestão do Menino de Ouro, ele que pediu para ouvir Alone, da franco-canadiana Celine Dion.

0: a voz mágica e imortal da franco-canadiana Celine Dion com este Alone. Foi a sugestão do Menino de Ouro, que nos vê no TikTok da Rádio Sol em Gente da Minha Terra. Muito obrigado. Estamos cada vez mais a ter mais pessoas que se juntam à nossa grande, grande família. Este é um programa feito para vocês e também feito por vocês. Sem vocês, o Gente da Minha Terra não tinha razão de existir. Muito obrigado a todos aqueles que diariamente, entre as 10 e as 11, tiram um bocadinho do vosso tempo para entrarem no nosso programa. Isso é de louvar a companhia e também a fidelidade à Rádio Sol. Vamos ao signo de Touro, para os nativos de Touro, com a carta... Bom, o portanto solar é muito bom para o verão, mas não para já. Com a carta 5 de espadas, o que significa avareza. Ora, evita ser tão apegado, ou evitem ser tão apegados aos bens materiais. O amor é, sem dúvida, o mais importante. Chegou a hora de se inscreverem numa atividade física. Ora, ginásio, natação, corrida, o que for daquilo que é mais importante. Ora, ainda bem, Maria Ivone. Ainda bem que ela é touro. Um grande, grande beijinho para a tua mãe, Maria Ivone. E aqui está o signo dela. Falem abertamente com os vossos superiores, digam-lhes que precisam de novas tarefas para crescerem. Ora, os números da sorte para os nativos de Touro têm o 1, o 9, o 17, o 19, o 23 e também o 25, 83 anos. Como é que ela se chama, Maria Fone? Para lhe dar um beijinho. Ora, que 83 anos é bom e espero que a mãe da Maria Fone esteja a viver estes 83 anos com muita saúde e também com muito, muito amor. É claro que às vezes, nada, às vezes a saúde essa pode não acompanhar, mas o que interessa é ela estar rodeada das pessoas que mais a amam e isso também dá muita força de vida. Ora, vamos a mais uma sugestão musical da Paula Diniz. Vamos ouvir uma grande dupla, Paulo Gonzo e Lúcia Muniz, com este leve beijo triste.
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0: Dona Maria Rosa, um grande, grande beijinho para si. Bom dia.

0: A sugestão então da Alcida Marques para Paulo Gonzo e Lúcia Muniz com este leve beijo triste. Ora, 10 horas mais 48 minutos, estamos a entrar também na reta final do nosso programa. Vamos então ao signo de Caranguejo. Ora, para os nativos de Caranguejo, até amanhã, Maria Gonçalves, muito obrigado. Tem a carta O Mundo, o que significa fertilidade. Ora, hoje estão sob proteção divina, podem tomar uma decisão muito importante. Para disfarçarem as olheiras, coloquem rodelas de batata nos olhos, batata crua nos olhos. A vossa imaginação estará mais fértil, criem novos negócios. Ora, números da sorte para os nativos de Caranguejo têm o 7, o 14, o 17, o 21, o 25 e o 45. E passamos então a mais música. Vamos ficar com a sugestão do nosso amigo Tomás para ouvirmos Mafalda Veiga com o tema Lado a Lado.
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A música de Bianca Barros chama-se O Que É Que Vai Dar. É mais uma jovem voz da música portuguesa. Ora, na nossa live, esta ao mesmo está ao rubro, é verdade. Vamos já com 37 mil capas, muito obrigado. 37 mil visualizações e com 100 pessoas a nos ver. Muito, muito obrigado. Este é o resultado de um programa que é humilde, um programa que está aqui para levar um pouco da música portuguesa a quem nos vê fora do nosso país e também mesmo dentro do mesmo. É um programa feito para vocês e por vocês. E a prova é as sugestões musicais que vão surgindo e nós temos todo o gosto em passá-las. E temos mais uma, é do nosso amigo Tomás, ele que não desistia da Mafalda Veiga e pedia para ouvir o Nemnos. Mas antes vamos a Escorpião para a Lídia Santos, a Lídia que não conseguiu ouvir o signo, porque a dada altura a nossa live parou devido a alguns problemas de internet, mas já está bom. Portanto, Lídia, tens a carta 10 de ouros, o que significa prosperidade, riqueza e segurança. O amor é a maior riqueza que temos, mima a tua cara metade. Traz energia para dar e vender, continua assim e também continua a alimentar-te muito bem. Poderás conhecer o sucesso a nível profissional. Ora, números da sorte, tens o 13, o 14, o 21, o 25, o 36 e o 39. Agora vamos ficar com o Nemnos. Cantamos porque acreditamos.

0: A música de Nemano chama-se Cantamos Porque Acreditamos. Ora, vamos aos dois últimos signos, a Capricórnio. Ora, os nativos deste signo... Eu sei, Alcida, eu sei. Portanto, vamos então ao signo de Capricórnio, com a carta 7 de Copas, o que significa sonhos premonitórios. Ora, hoje podem sentir-se mais cabisbaixos, serão então passageiros. Força! Combatam a tristeza, mexam-se pela saúde. Chegou o momento para mostrarem aquilo que valem, deem o seu melhor. Ora, números de sorte para os nativos de Capricórnio têm o 6, o 17, o 32, o 38, o 45 e também o 47. Vamos a Peixes com a carta 6 de Ouros, o que significa generosidade. Têm de ser mais carinhosos com a vossa cara metade. Não é com vinagre que se apanham moscas, embora digam que sim. Evitem os refrigerantes, é preferível beberem água ou chá. Alguém próximo pode precisar do vosso apoio, têm de ser generosos. Ora, números da sorte têm o 2, o 14, o 19, o 25, o 32 e o 49. Estamos a 2 minutos das 11 da manhã. Altura para nos despedirmos, olá Isabel Maria, do nosso programa de hoje, mas amanhã estamos de regresso, novamente entre as 10 e as 11, para te fazer companhia com o Gente da Minha Terra. Às 11, não percas na Rádio Festival o programa da Lister Mais, Mangostão Mais, trazido pelo Miguel Bicho, até ao meio-dia. Nós nos despedimos com este das Bombocas, chama-se Recaída. Muito obrigado, boa semana, até amanhã.
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0: Para relembrar a nossa equipa de hoje, foi a Maria do Carmo, a Paula Fernandes, a Alcida Marques, a Mariana Nóbrega, a Maria Gonçalves, o Márcio Araújo, a Maria Fone e a Maria Silva.

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0: Vamos agora à oração do meio-dia.
1: Pai nosso que estás nos céus, santificado seja o teu nome. Venha o teu reino, seja feita a tua vontade, assim na terra como nos céus. O pão nosso de cada dia nos dai hoje, perdoa as nossas dívidas, assim como nós perdoamos aos nossos devedores. Não nos deixes cair em tentação, mas livra-nos do mal, pois teu é o reino, o poder e a glória para sempre. Amém. Senhor Jesus, agora são meio-dia e nós entramos em oração nesta segunda-feira em favor de todos os amigos ouvintes, em favor de todos aqueles que ouvem e participam desta oração, os que estão nos hospitais, os que estão nos presídios, os que estão nos lares de idosos, casas de recuperação de tóxicos dependentes, este senhor, esta senhora que está desesperado, sem saber o que fazer, esta pessoa, esta senhora que, meu Pai, ela já se encontra no fundo do poço, ajuda. Envia agora o teu poder, meu Pai, nos quatro cantos da Ilha da Madeira. Aqui dos estúdios da rádio, eu estendo a minha mão e repreendo todas as obras do mal, toda a maldade, todas as trevas, tudo que não vem da luz, seja repreendido. Meu Deus, eu entrego nas tuas mãos todos os amigos ouvintes. Eu peço que o Senhor consagre e abençoe este copo com água que nós temos na mão. Quando nós bebemos desta água, sejamos nós abençoados, livres, consagrados a ti. Em nome do Pai, do Filho e do Espírito Santo. Beba dessa água, meu amigo, minha amiga ouvinte. Receba a luz, receba a paz. Graças a Deus. Eu quero oferecer a todos os meus amigos ouvintes essa canção tão bonita do Roberto Carlos, e daqui a pouco nós voltamos com o nosso programa Ponto de Luz.

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0: Olá, muito boa tarde a todos os amigos do programa Ponto de Luz. Hoje é segunda-feira, minha gente, 15 de junho de 2026. Cá estamos com o nosso programa de todos os dias. Que a luz do Espírito Santo possa iluminar a todos os meus amigos ouvintes. Você que nos acompanha aqui no arquipélago da Madeira, Deus te abençoe. Seja você visitado agora pelo poder de Deus. A senhora, o senhor que nos acompanha pela Rádio Zarco, Rádio Palmeira, Rádio Sol, Rádio Festival, Rádio Popular, em simultâneo, cobrindo quase a totalidade da nossa belíssima Ilha da Madeira. Que Deus abençoe, minha senhora. Deus abençoe, meu senhor, a sua vida, a sua família, a sua casa, o seu trabalho. E que os seus caminhos sejam abertos. Nós estamos aqui para mostrar para você que a inveja, o bruxedo, o feitiço, as pragas, as maldições, elas podem ser removidas, revertidas. Não é porque você perdeu que você precisa continuar a perder. Não é porque você sofreu que você precisa continuar a sofrer, não é verdade? Não é porque você teve falhanços na vida que isso precisa continuar. Olha, através do poder da fé, do poder de Deus, você pode mudar a sua vida. Através do poder do Espírito Santo, você pode mudar a sua história. Sabia disso, minha amiga, meu amigo? Esse bruxedo, esse feitiço, essa praga, essa inveja, não vai mais atingir a senhora, o senhor, uma vez que você busque o Todo-Poderoso, o Pai das Luzes, o Grandioso, aquele que pode mudar a história da sua vida. Eu quero acompanhar com vocês o testemunho da Dona Vicência, que foi vítima de inveja por parte de familiares e fizeram rituais para destruir. Olha só, como é que é possível, né? Um familiar, ao invés de ajudar o outro, dar a mão, que é o normal, diga-se de passagem, faz bruxaria, faz feitiço para destruir um parente, um familiar. Invejas. É, meu amigo, minha amiga, isso acontece muito mais do que a gente possa imaginar. Se calhar você que ouve essa programação, você está a sofrer isso hoje, na sua família. Invejas, pragas, maldições, né? Palavras negativas. Talvez você foi amaldiçoado, mas o Senhor Jesus, ele vai quebrar essa maldição e vai te ajudar. Vamos acompanhar o testemunho da Dona Vicência.
1: Havia muita inveja no meu casamento e sei que houve pessoas que também fizeram bruxaria. 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Eu não queria saber da minha filha, que tinha 5 anos. Tentei matar a minha e ela. Eu tinha tudo que os meus pais me davam, que eles tinham condições, mas eu era um pouco rebelde. 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E a minha mãe não queria que eu namorasse de maneira nenhuma. E então o que é que aconteceu? A minha mãe, no lugar de falar comigo, ela batia-me. Ao fim de 6 meses eu fugi de casa. Fugi com ele. E aí, quando a minha filha nasceu, eu tive a gravidez, quando a minha filha nasceu, eu ainda fiquei mais revoltada. Porque eu aí agarrei-me à minha filha e comecei a não querer nada com o meu marido. Havia muita inveja no meu casamento e sei que houve pessoas que também fizeram bruxaria. E nessa altura toda de ficar grávida disso tudo, aconteceu que eu, quando estava em casa, eu tinha saudades dele. Mas quando ele chegava ao pé de mim, é assim, começava a discutir com ele. Eu bastava eu ouvir o carro chegar ao pé da porta da casa para eu começar a mandar ver com ele. Isto duraram para aí 4 ou 5 anos. Depois ele tinha amantes. E as coisas, pronto, foi tanto sofrimento que eu já tive um esgotamento. Eu aí nessa altura já odiava ele. Eu não queria saber da minha filha, que tinha 5 anos. Tentei matar a minha e ela com comprimidos. Eu tive os comprimidos na minha mão. Hoje acho que foi mesmo Deus que me permitiu isso. Porque eu pensava assim, se eu matar a mim, porque eu achava que não tinha saída na minha vida, que não tinha solução, eu pensava que ninguém gostava de mim. E eu até pensava assim, mate-me a mim. E depois pensava assim, e a minha filha, quem é que vai cuidar dela? E eu até pensava assim, mate-me a mim e mato a ela. Só quando tive os comprimidos na minha mão, eu para ajudar a minha filha não consegui. Porque tinha de dar primeiro a ela do que a mim. E eu não consegui dar-lhe os comprimidos. E então aí já estava com o esgotamento. E foi nessa altura do esgotamento que um dia, zangada, eu disse-lhe para ele: tu não ficas mais em casa, tu vais sair de casa porque eu não te quero mais aqui. Porque eu era uma pessoa muito nervosa, mas quando eu punha uma coisa na cabeça eu tinha de fazer. E assim foi, discutimos de tal maneira que ele saiu à rua e eu cheguei a porta à chave e ele já não entrou mais. E aí separámos. Eu estava um dia inteiro sentada num sofá a ver televisão. Eu não comia, eu não bebia, eu não fazia nada. E se me dissessem o que é que a televisão estava a dar, eu não sabia. Um dia no autocarro, houve uma moça que sabia dos meus problemas, porque assim, era a única pessoa com quem eu falava. E ela disse-me: olha lá, por que é que tu não vais a um sítio onde eu vou, que lá tem solução para esse teu problema? Porque, portanto, eu contava-lhe as coisas. Mas ela não me disse onde era. E disse: está bem. E um dia eu fui. Foi um sábado de manhã. É um dia que eu nunca vou esquecer na minha vida. Porque eu, conforme lá entrei, eu pensei assim: eu já corri tanto sítio, eu já fui a Bruxos, eu já fui a tanto lado. É só mais um sítio onde eu vou. De certeza que não vai lá, não está ninguém conhecido. Se não der certo, não faz mal. E ainda hoje me lembro, cada vez que eu me lembro, que eu fecho os olhos e penso, quando eu entrei lá, nessa altura era no cinema, eu comecei a chorar. O tempo que lá estive, eu chorei, não sei porquê. Estava um homem, que era o pastor, a falar, aquilo que ele estava a falar era a minha vida. E eu pensava assim: como é que ele sabe a minha vida? Por si, ele nunca me viu, não pode saber a minha vida. Só que foi assim, foi uma coisa que eu, quando lá saí, eu não conhecia ninguém. E quando lá saí, eu saí leve. Saí leve de tal maneira que eu cheguei a casa e a minha mãe disse-me assim: onde é que tu fostes? O que é que te aconteceu? Tu não és a mesma. E foi um dia que eu nunca vou esquecer. Depois comecei a trabalhar e esqueci-me de tomar os comprimidos, porque eu tomava os comprimidos para as enxaquecas também. E a médica dizia-me assim: a senhora só pode tomar isso quando está com as dores, porque de resto eles são muito fortes, as meninas não as pode tomar mais. Eu tomava-os de manhã, é assim que me vinha a dor de cabeça, eu tomava-os. Eu acho que andava mesmo, era drogada. E naquele dia, aquilo tudo desapareceu. Eu um dia estava no trabalho, e era numa quarta-feira, isto foi no sábado, e isso depois foi numa quarta-feira. E eu pensei assim: há quantos dias eu não tomo os comprimidos? Eu esqueci-me completamente. Até hoje, graças a Deus. No dia que eu entendi que ele podia fazer algo por mim, porque antes toda a gente dizia assim, às vezes eu falava com as pessoas e elas diziam-me assim: tu tens de sofrer porque Jesus sofreu, tu também tens de sofrer. Eu não aceitava isso. E eu pensava cá para comigo: se ele sofreu, para que é que eu tenho de sofrer? E desde o primeiro dia que um pastor disse que se eu acreditasse que o Senhor Jesus podia mudar a minha vida, ela mudou. Porque eu era uma pessoa muito tímida, era uma pessoa muito orgulhosa, porque eu achava que não precisava de ninguém. E isso, até hoje eu vejo, foi uma das coisas que Deus trabalhou em mim e me mudou. E hoje dou graças a Deus por isso. Hoje tenho saúde, hoje tenho paz, hoje tenho alegria. E hoje pode vir e pode acontecer o que acontecer. Eu não tenho medo, porque eu sei aquilo que Deus me deu, eu sei de onde Ele me tirou. Hoje eu sou uma mulher feliz, hoje eu faço aquilo que eu quero e tenho a alegria do Espírito Santo, que é a maior alegria que eu tenho.
0: Muito bem, estamos de volta com o nosso programa Saindo da Depressão. Que testemunho maravilhoso dela, não é? Repara que hoje, graças a Deus, ela tem uma vida transformada. Hoje, ela que estava a sofrer tanto e pensava em tirar a vida da filha e depois tirar sua própria vida para acabar com o sofrimento, hoje, meus amigos, ela tem paz. No primeiro dia que ela chegou na igreja, ela mesma fala isso, né? Primeiro dia que ela chegou na Igreja Universal, ela recebeu paz. E olha, Eu faço um desafio com você que assiste, ouve essa programação. Coloque seus pés aqui na Igreja Universal, no cenáculo, aqui no Funchal. Você vai entender e você vai ver o poder de Deus na sua vida. E é na hora, é imediato. Quando nós fizermos a oração forte, na hora você vai receber paz. A dor de cabeça vai sair na hora, é imediato. Isso acontece, e a prova viva é a Dona Vicência. E vai acontecer consigo também. Você que quer paz, alegria, você que quer descanso, você que quer que essa dor, que essa enfermidade, esse nervosismo, essa maldição saia. Então você, minha amiga, meu amigo, é o nosso convidado para essa sexta-feira, sexta-feira do Ponto de Luz. Vamos falar mais a respeito daqui a pouco, mas agora eu quero colocar para você, minha amiga, meu amigo, a oportunidade de você tomar uma atitude. Agora, nesse horário do almoço, pegue o seu telefone. Ligue na central SOS Espiritual. Nós estamos disponíveis 24 horas por dia. Nós temos ali homens e mulheres de Deus, pastores, esposas, obreiros e obreiras, disponíveis a qualquer momento para você ligar. Pegue o seu telefone e ligue. 218-368-008. Faça isso e você será atendido. Inclusive, a dona Lourdes, ela ligou e pediu oração porque falta saúde, ela está doente e ela não consegue avançar com a vida. A dona Cidália também pede oração e ela inclui aqui o nome do Miguel, da Raquel, da Sofia e toda a família. A dona Ana Garcia pede oração pela família, ela inclui aqui os filhos e os netos, o Edgar, a Rita, o Francisco, o Paulo. O David também ligou e pediu oração, ele precisa de saúde. A dona Irene, ela pede oração pelo genro e também pelo neto, que se encontra doente, e pela irmã dela, a dona Laurinda. Você pode ligar também e pedir oração por si e pela sua família. Ligue 218-368-008.
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0: Muito bem, estamos de volta com o nosso programa Ponto de Luz nessa tarde de segunda-feira, dia 15 de junho. Nós estamos aqui no programa para mostrar para você que as trevas e a maldade não são um ponto definitivo na sua vida. Você pode se libertar desse bruxedo, desse feitiço, dessa praga, dessa maldição, esse mal que te acompanha. Todas as sextas-feiras nós temos aqui no Cenáculo do Funchal a reunião de libertação. Essa corrente de sexta-feira é para a senhora, para o senhor que precisa de ajuda, que precisa de luz nos seus caminhos, que precisa de libertação. Não é o que você precisa? Você quer ter paz, você quer ter família unida, você quer ser uma pessoa bem-sucedida, não é? Tudo isso você consegue quando você coloca Deus na sua frente, porque Deus é luz, Deus é paz. E Ele quer te libertar, Ele quer te livrar. É por isso, minha amiga, meu amigo, que nós estamos aqui na rádio a trabalhar, mostrar para você que o Espírito Santo é a solução para todos os seus problemas. E nessa sexta-feira, nós vamos entregar para você o Ponto de Luz, que é um pedacinho de tecido, aonde você vai levar para casa. E nós vamos ler o Salmo 4, o versículo 8. É isso que está lá escrito. Deito-me e logo pego no sono. Porque o Senhor é que me dá segurança. Isso vai acontecer consigo, com seu familiar. Haverá luz dentro da sua casa. Haverá paz, sossego, alegria, prosperidade. Uma vez que o mal é removido. Sexta-feira agora. Sexta-feira do Ponto de Luz.
3: 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Mas se existem lugares onde os pés tocam e a vida abre-se para o mal, também existe um ponto onde os pés tocam e o poder de Deus traz a libertação e proteção. Nesta sexta-feira, na sessão espiritual do Descarrego, o ponto de luz, para que haja a luz de Deus na sua vida. 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
0: Muito bem, meus amigos, voltamos aqui no finalzinho do nosso programa de hoje. Eu só gostava de lembrar que hoje, segunda-feira, daqui a pouco às 15 horas e logo às 19h30, nós temos a reunião da prosperidade com Deus, aliança com Deus, pacto com Deus. Você quer ter pacto com a prosperidade? Você não quer desenvolver, crescer, avançar na vida econômica? Então por que não dar uma oportunidade? Você que está desempregado, endividado, você é uma pessoa que está a sofrer, não é? Mora de favor, depende de ajuda dos outros, da bondade das outras pessoas, da boa vontade das outras pessoas, e você está farto disso.

0: Teremos amanhã, ao meio-dia, uma poderosa oração da luz e o nosso programa Ponto de Luz. Que Deus abençoe a todos, meus amigos ouvintes. Fique bem e até lá.
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3: A seleção portuguesa de futebol regressou hoje ao trabalho para preparar a estreia no Mundial 2026 frente à República Democrática do Congo, um dia depois de uma tempestade ter impedido a formação lusa de trabalhar com normalidade. A sessão de trabalho que estava prevista para ontem, bem como a conferência de imprensa, foram canceladas devido a uma tempestade que ocorreu na zona que acolhe os trabalhos de Portugal em Palm Beach, nos Estados Unidos. E arrancou hoje a 15ª edição da campanha solidária De Troco a Quem Precisa. Até 26 deste mês, qualquer cidadão pode doar o troco das suas compras em mais de 500 farmácias aderentes em todo o país, 27 das quais na região autónoma da Madeira. Os donativos recolhidos destinam-se a apoiar famílias em situação de pobreza no acesso aos medicamentos de que necessitam. Segundo o relatório, o acesso a cuidados de 2025 da nova SPE, a probabilidade de uma pessoa do escalão económico mais desfavorecido não adquirir toda a medicação necessária agravou-se de 41% em 2023 para 52% em 2025. A Câmara Municipal da Ribeira Brava tem em curso um inquérito para a elaboração da sua Carta Municipal de Habitação, convidando os municípios a participarem ativamente no diagnóstico das carências habitacionais do concelho. Este levantamento direto junto dos cidadãos permitirá obter um retrato detalhado das necessidades reais, servindo de base para uma estratégia mais abrangente que visa reforçar o parque habitacional local.
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0: 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Atrás já ficou Santo António, mas ainda há o São João e o São Pedro para festejar. E para festejar, já de seguida, sempre após este 13, e até às 17, o seu programa de música pedida.
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5: Olá, muito boa tarde. Está exatamente na hora do seu programa da tarde Música Pedida. Referente a este dia de segunda-feira, 15 de junho de 2026, mesmo já a meio mês do mês de junho. E também quase a meio do ano. Para trás ficou então o Santo António, vamos em frente com outras festas e os santos populares, São João e São Pedro. Mas por cá, todos os dias é dia de festa. Após as 13, o seu programa de Música Pedida. Programa, como sempre, a partir dos estúdios da Rádio Festival, frequência 98.4 FM, a Rádio do Conselho da Ribeira Brava. E assim estabelecemos mais amigos através, juntinho à rádio, à telefonia, em frequência modulada, este simultâneo habitual com a Rádio Sol, frequência 103.7 FM, a Rádio do Conselho da Ponta do Sol, Rádio Zarco, frequência 89.6 FM, a Rádio do Conselho de Machico, e ainda também simultâneo com a Rádio Palmeira, frequência 96.1 FM, a Rádio Conselho de Santa Cruz. Então ficamos só por aqui, na sua caixinha mágica, telefonia, no seu rádio. Vamos ter a nossa emissão também via internet, mundo fora e cá dentro, através do site individual de cada rádio, rfestival.pt, rsol.pt, rzarco.pt. Lá encontra toda a informação sobre cada rádio. Não esquecendo, em formato podcast, as nossas emissões, os nossos programas ficam lá gravados, poderão ser ouvidos sempre após o dia de emissão, quantas vezes quiser. Também entraremos no nosso habitual direto, o nosso live, nas páginas do Facebook, muito próximo das 14 horas. Estamos então em dia 15 de junho, e alguns dias já se passou, exatamente 166, e também exatamente a pouco mais de meio ano. A máxima prevista para o dia de hoje é de 24 graus, a mínima é de 19. Os raios ultravioleta estão no índice 10, vermelho, todo o cuidado é pouco, a sua exposição ao sol, mesmo que não haja sol. Quanto à previsão, em geral para toda a região, para esta tarde haverá perigo de ser muito nublado, apresentando-se em geral pouco nublado durante a tarde. Há possibilidade de ocorrência de aguaceiros fracos, dispersos, na vertente norte e nas terras altas da Ilha da Madeira. Quanto ao vento, o vento será moderado, 10 a 30 km a hora, superando por vezes forte, até 40 km a hora nas terras altas e em especial até o final da tarde. Região do Funchal, por isso também de céu muito nublado, apresentando-se em geral pouco nublado a partir da tarde, vento fraco inferior a 15 km a hora. Quanto ao estado do mar, costa norte, ondas de norte de, com 1 metro, ondas sul inferiores a 1 metro, confirma. O mar ontem parecia um lago e não o mar. E temperatura da água do mar entre os 20 e os 21 graus. A Há sempre um dia assinalável e assim prestando atenção e apelando para o seu significado. Hoje é o dia especial, assinala-se hoje oficialmente o Dia Mundial da Consciencialização da Violência contra a Pessoa Idosa, reconhecido pela ONU, e há que ter, sim, muito cuidado e não violência, claro, com os idosos. Carinho, a ternura que eles precisam, nos deram, agora têm que receber. Além deste Dia Mundial então, de Consciencialização da Violência contra a Pessoa Idosa, assinala-se também Dia Mundial do Vento. O vento é pouco para hoje. E neste dia, convida-se as pessoas a descobrir o vento, o seu poder e a importância das suas possibilidades energéticas e muito mais. Pois há muita energia movida pelo vento. E cada vez mais a energia vai passando, sendo mais saudável. Na expectativa que tenha uma tarde feliz na nossa companhia, espero contá-lo por aí. Se gosta de música pedida, está na sintonia certa, por isso é momento de cantarmos os parabéns. Ontem houve aqui uma troca de uma lista, estas coisas acontecem, mas a culpa foi nossa, pedimos as nossas desculpas. Pois no dia de ontem a amiga Celeste Cândida, de Jardim, fez antes, foi no dia 21 de Fevereiro. A música também não aconteceu. Há qualquer coisa para aqui que não está bem. Por isso, a lista passou para o dia 14, filho da Dona Celeste Cândida de Jardim, que ontem celebrou o seu aniversário. Não faz mal, Dona Celeste Cândida, olhe, cantamos-lhe os parabéns, oferecemos música e hoje vamos então, não teve os parabéns no dia de hoje, assumiu mais uma primavera no dia de ontem. Grande amigo, grande artista e bem conhecido.

para o Tony Jardim. Salva de palmas, com certeza, ontem em festa, assim, não da mãe, mas a mãe também fez festa, sempre que o filho faz anos, a mãe também faz festa. Tony Jardim está reposto, assim, os parabéns que não foram cantados no dia de ontem, dizem que antes do dia de anos não é bom cantar. Hoje já estamos depois do dia de anos, este nosso amigo, o Tony Jardim, é do sítio Avicer Quinta Grande. Os parabéns, então, surgem da sua mãe Celeste Cândida Jardim, marido Augusto Silva, a também da filha do Tony, que é a Marta e tem direito a uma música e a restante família. Mas Tony Jardim, além dos parabéns, ficamos aqui com o seu original, aquele que tem mais êxito aqui na nossa rádio. Longe de ti, avó. Parabéns.

0: O original do nosso aniversariante, Tony Jardim. Um pouco da sua história, longe de ti, avó. Escolhi este, Tony, que é o que mais é solicitado aqui na nossa rádio. Parabéns.
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0: Até às 17, estamos em festa desde o dia 13 de junho, dia de Santo António, dia abençoado. Também uma vida abençoada, a nossa amiga Gorete Barros, do Garixi. Continuamos no dia de hoje, a querida Gorete, com muitos parabéns, muita amizade por parte dos filhos, o Lucílio, mulher e filhos, que estão na Madeira, e o João Nicodemos, mulher e filhas e filho em França. Deixo os parabéns ao Gorete Barros, tem para si muita felicidade, e sendo hoje o dia, então, mundial, internacional, da consciencialização da violência contra a pessoa idosa, geralmente sempre com algum motivo de doença, fica aí desde já a nossa querida aniversariante Gorete Barros, carta a um doente, mas que tenha muito saúde. Saúde também através desta carta ao amigo Tony Jardim, sítio do Aviceiro, Quinta Grande. Ontem sim, foi ele que fez anos, mas já foi em fevereiro, mas acontece. Tony, os parabéns é dela, mãe Celeste Cândida Jardim, do marido Augusto Silva, também da filha Marta e restante família. Carta a um doente também ser entregue à Dona Alda Maria Fonte Pinheiro, Ribeira Brava. Ainda tem música a receber. Pois, houve muitas listas e a música continua. E esta carta a um doente leva-lhe os parabéns de quem não está doente, mas lhe deseja sim saúde primeira, que é a sua grande, grande amiga de infância, Fátima de São João. Carta a um doente para a nossa amiga Rosa Bacaim, que ontem deram-lhe menos de 10 anos, não foi? Olha, não faz mal, mas parece que ainda estava nos 60. Foi 70. Avenida Luís de Camões, sim, também a sua neta Matilde fez anos e também a primeira comunhão. tudo lindo. Ou melhor dizendo, a sua neta não fez anos, fez a primeira comunhão. A avó, aniversário, 70 aninhos, a neta de primeira comunhão, os parabéns. Por parte dos filhos, António Bacaim, é o grande amigo, a Paulo Bacaim e Raul Bacaim. As suas noras, Idalina Nunes, mãe da Matilde, feliz também por estar a festa da sua primeira comunhão. A Karina, Fátima e Jacinto, seus netos, Sofia Batista, Tatiana Castanha, Matilde, Adriana, Afonso e bisneto, Isaac e restante família. Esta carta ao doente, enviamos todos aqueles que estão doentes, com votos de rápidas melhoras, saúde e força para viver o dia-a-dia. Espero que assim não esteja doente, mas feliz da vida, pois celebra também o seu aniversário, o Sr. Agostinho Gonçalves, mais conhecido por Calheta. Reside no caminho da Vargem, pelo estreito de Câmara de Lobos, pelas suas 59 primaveras, cá está a sua companheira e a sua filha, seus colegas de trabalho, esposa e filhos, e não faltando, emigrados em Jersey. Todos deixem-lhe os parabéns, votos de muitas felicidades e também para que não haja doença, fica esta carta a um doente. Dona Maria José, do Ribeiro Real, Câmara de Lobos, às vezes também, isso não é das melhores, não é? Uma carta a um doente para ter rápidas melhores, assim a carta enviada por parte daquele grupinho de amigas, pessoas amigas, que lhe deseja, Dona Maria José do Ribeiro Real, muita saúde através desta carta, que sim atinge com votos de rápidas melhores todos aqueles que então estão doentes. Carta a um doente, Manuel Barreto.

Cartão Doente, força amigos, através da rádio também, esses votos de melhoras. E a nossa amiga Gorete Barros, do Garichico, hoje, amiga Gorete, há surpresas, além daquela que já recebeu da simpática Fátima Gomes. Hoje a surpresa, querida Gorete Barros, é do amiguinho Hugo Santos, está em França, sua mãe Maria da Luz e família. Também Hugo e a Maria da Luz e família, envio-lhe os parabéns e nada melhor oferecer com votos de parabéns, da sua amiga Gorete Barros, uma rosa amarela. Uma rosa amarela para o amigo Tony Jardim, do sítio do Aviceiro, Quinta Grande. Esta rosa leva também os parabéns da sua mãe, Dona Celeste Jardim, Celeste Cândida

Poderia ser também do Jardim, do Caminho do Caboclo, estreito Caminho do Caboclo, Ribeira Brava, da sua querida e simpática amiga e prima, Dona Candinha e família. Outra rosa, não é amarela, mas é uma rosa e é uma flor e bela, a Dona Rosa Bacaim, que completou 70 aninhos de vida. A Avenida Luís de Camões, festa não faltou, parabéns, e também juntou o útil ou agradável, a primeira comunhão da sua neta Matilde. Por isso a festa foi dupla, os parabéns continuam por parte dos seus filhos António Bacanhi, Paulo Bacanhi, Raul Bacanhi, as suas noras Idalina Nunes, que é a linda mãe da Matilde, que fez então a sua primeira comunhão, Carina, Fátima e Jacinto, seus netos Sofia Batista, Tatiana Castanha, Matilde, claro, que fez a primeira comunhão, Adriana Afonso e também o bisneto Isaac e restante família. Rosa amarela enviada também até o sítio da Vargem para o Sr. Agostinho Gonçalves, mais conhecido por Calheta. E então, aí no caminho da Vargem, o nosso amigo vai recebendo os parabéns pelas suas 59 primaveras da sua companheira, da sua filha, dos seus colegas de trabalho, esposas e filhos e também muitos imigrados em Jersey. Também a rosa amarela para a Maria José do Ribeiro Real, que é uma orquídea. Eu não sei qual é a rosa amarela, as flores do Jardim da Almerinda, mas olha, Maria José do Ribeiro Real, pelo seu aniversário, vai esta rosa amarela. E a rosa leva-lhe os parabéns, porque a nossa amiga é também simpática e bela, por parte do tal grupo de amigos.

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4: E de regresso estamos com mais parabéns, 13 horas e 36 minutos, até o Garichico, onde a Gorete Barros, diz do dia 13, nascendo o dia abençoado e de Santo António, por isso a proteção é imensa. Recebe os parabéns por parte dos seus filhos, que era o Lucílio, mulher e filhos, estão cá na Madeira, com saudades, o João Nicodemos, mulher e filhas, e o filho, que estão na França. Envia os parabéns e também aos filhos, à sua querida mãe, música do Teixeirinha, A Força do Nome de Mãe. A Força do Nome de Mãe para o nosso amigo Tony Jardim, do sítio do Aviceiro, Quinta Grande. Ontem foi a mãe, fez anos. Mais um tempinho antes, olha, juntou-se à festa hoje, Tony. Cá estamos então com a música e os parabéns da mãe Celeste Cândida Jardim, do marido, o Sr. Augusto Silva, também da sua linda filha Marta e restante família. A Força de um Nome de Mãe, Teixeirinha, dirigir também à Dona Alda Maria, que também é mãe, continua a receber os parabéns, reside no sítio da Fonte Coelho, sítio da Fonte Pinheiro, Ribeira Brava, assim aqui é, e os parabéns ficam então com a força de força do nome de mãe, os parabéns exatamente por parte então com amizade e também o carinho e as felicitações do seu lindo netinho, o neto, Dona Alda Maria, o lindo Salvador. Rosa Bacaim, a nossa aniversariante, conta com 70 aninhos de vida, contamos menos 10, mas parece, Avenida Luís de Camões, que no dia de ontem também a sua netinha, Matilde, fez a sua primeira comunhão. Juntou-se a festa continua, os parabéns são para as duas, e Dona Rosa, que tenha muitos aninhos de vida, são os votos mais sinceros, e bonito tema, Força do Nome de Mãe, Rosa Bacaim, lindo nome. E é para a mãe do António Bacaim, do Paulo Bacaim, do Raul Bacaim, das suas noras e da Lina Nunes, a mãe da Matilde, e também não esquecendo os parabéns com amizade da Karina, Fátima e Jacinto. Não faltando também o Raul e a Dalina, neto. Sofia Batista, Tatiana Castanha, Matilde, Adriana, Afonso, bisneto Isaac e restante família. A força do nome de mãe não falha também para a dona, o senhor Agostinho Gonçalves, mais conhecido até pelo Calheta, reside no caminho da Vargem. Vamos aí à Vargem, entregamos mais parabéns pelas suas 59 primaveras, da sua estimada companheira, da sua querida filha, dos seus colegas de trabalho, esposa e filhos, e também seu amigo e mulher, estes então, a que estão em Jersey. Dona Maria José do Ribeiro Real continua também a receber os parabéns, continua a se assinalar o seu aniversário. A força que o nome de uma mãe tem, fica também essa força e essa amizade por parte da sua querida e simpática amiga, que também é mãe, Anabela Nascimento e família de Ribeira Seca, México.

0: Cuidado! 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
5: Terceira tarde de festa, espero eu, com muita alegria, com a nossa amiga Gorete Barros, a Gorete, que então é do Garichico. Amiga Gorete, os parabéns, uma vez mais com a surpresa, chegadinha de fresco, do seu grande amiguinho Hugo Santos, da mãe a simpática Dona Maria da Luz e família. O amiguinho Hugo, a mãe e família, deixa os parabéns a Gorete Barros e música também, e vamos todos subir ao Monte do Bom Jesus em Braga, pedir muita saúde, e bem precisa, não é, Gorete Barros? Subir ao Monte, vamos subir também até o sítio Aviceiro, Quinta Grande, onde o Tony Jardim ontem completou mais uma primavera. Subimos ao monte, não vamos sozinhos, vamos na companhia da mãe Celeste Cândida Jardim, do marido Augusto Silva, não esquecendo, a linda filha Marta e restante família. Tony, senhor do monte, o proteja e dê muita saúde. Subi ao monte, vamos subir também até ao sítio da Fonte Pinheiro, Ribeira Brava, para a Dona Alda Maria. E subindo ao monte, entregamos mais parabéns por parte da sua grande, grande amiga, que deixa-lhe os parabéns, que é exatamente também sua comadre, Conceição, marido Dionísio e o filho Ederson. Subi ao monte...

Com Nádia e Sameiro para a dona Rosa Bacaim, Avenida Luís de Camões e também para a sua neta que fez a sua primeira comunhão, dona Rosa Bacaim, 70 aninhos, dos seus filhos, António Bacaim, o Paulo Bacaim, o Raul Bacaim, as suas noras, Idalina Nunes, que é a mãe da Matilde, Paz, Raul e Idalina, Karina, Fátima e Jacinto, os seus netos, Sofia, Batista, Tatiana Castanha, Matilde, Adriano, Afonso, o bisneto Isaac, restante família. Subimos ao monte e subimos então aqui até o caminho da Vargem, onde o senhor Agostinho Gonçalves festeja as suas 59 primaveras. Subimos para lhe entregar mais parabéns da sua companheira e da sua filha, dos seus colegas de trabalho, esposa e filhos, do seu também não esquecendo do seu amigo e mulher que estão, estes amigos, e não esquece, é na ilha de Jersey. Subi ao monte, vamos subir também, entregar os parabéns à Maria José do Ribeiro Real, Câmara de Lobos, e subimos ao monte, Maria José, também poderá ser o nosso, este é do Bom Jesus de Braga, mas poderia ser o da Madeira, para pedir saúde, desejar também muita coisa boa na vida, exatamente, quem não vive no monte, mas não muito distante, um grupo de pessoas amigas.

E continuamos a subir até o Garexico, também é lá no alto, com a nossa amiga Gorete Barros a brilhar e a celebrar mais um aninho de vida. Com os parabéns, amiga Gorete, e também à amizade, não muito distante, da amiga Fátima Gomes. Deixa-lhe os parabéns à querida Fátima Gomes e também o nosso aniversariante, o Tony Jardim, e este maldizento. Às vezes não é Tony, dizemos maldizentes. Mas tudo bem, Tony Jardim, a música é a faixa 4, penso eu, do ano 2020, e fica também no sítio Aviceiro, Quinta Grande, com os parabéns da mãe Celeste Cândida Jardim, marido Augusto Silva, a filha Linda Marta e restante de família, desejando o Tony Jardim muitas felicidades e o que não falta é muitos maldizentes por aí, não é, Tony? Dona Alda Maria também celebra o seu aniversário e não lhe falta música cantigas. Para assim celebrar dignamente o seu aniversário, reside do sítio da Fonte Pinheiro, Ribeira Brava. Este maldizente, olhe, também leva os parabéns de quem não diz mal, mas sim bem de si, a que é a sua querida e bonita afilhada, Mónica, marido, e as suas duas lindas princesas do Livramento Funchal. A Dona Rosa Becaim sabe que às vezes há maldizentes, dizem bem, mas para si é dizer bem. 70 aninhos de vida soma desde o dia de ontem. Dona Rosa Becaim, a Avenida Luís de Camões, com a sua neta, também a Matilde, em festa, fez a sua primeira comunhão. Vão os parabéns por parte dos filhos António Becaim, o Paulo Becaim e Raul Becaim, as suas noras Idalina Nunes, também. É a mãe da Matilde, Paz, Raul e Adelina, Karina e Fátima Jacinto, o neto, os netos, a Sofia Batista, Tatiana Castanha, a Matilde, Adriana, Afonso, bisneto Isaco e restante família. E todos deixam-lhe os parabéns, votos de muitas felicidades e que a vida lhe corra sempre, sempre pelo melhor e nada melhor deixar-lhe os parabéns. Com este tema, maldizentos. Maldizentos, só digo bem, e o nosso amigo Agostinho Gonçalves também. Reside no caminho da Vargem, exatamente, penso eu, Vargem, aqui em São Martinho, há muitos mais, também no Estreito, mas veio da Bela Arte, penso que é do Estreito. E o nosso amigo então recebe os parabéns com muita amizade pelas suas 59 primaveras, por parte da sua estimada companheira, da sua querida filha, dos colegas de trabalho, esposa, as suas esposas e filhos, e do outro grande amigo, que é amigo e mulher, que estão emigrados em Jersey. Mesmo tema, maldizentos, ó Dona Maria José Ribeiro Real, alguns, não é? A Ribeiro Real, a Câmara de Louros, mas para si, há só bem a dizer. Assim é com os votos da amiga Teresa Caldeira, marido e família de São Pedro.

Nem mais, como costumo dizer. Muito boa tarde, agora são 14 horas. Estamos no dia de segunda-feira, uma excelente semana. Dia 15, meio mês e quase também a meio ano. Aproveite bem a vida, faça aquilo que gosta de o fazer. E quando se faz aquilo que se gosta, temos mais prazer. 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Também mais amigos, estabelecendo o simultâneo com a Rádio Sol, frequência 103.7 FM, a Rádio Conselho da Ponta do Sol, Rádio Zarco, frequência 89.6 FM, a Rádio Conselho de México e a Rádio Palmeira, frequência 96.1 FM, a Rádio Conselho de Santa Cruz. Via internet, 4 horas também de emissão em 4 rádios, das 6 do Grupo Rádios Madeira, rfestival.pt, rsol.pt, rsarco.pt. Isto também, nosso quiz, hoje é visível os nossos amigos no habitual direto e que possa ser sentido através daqueles que nos ouvem na caixinha mágica, na telefonia, para vos dar saúde e alegria. 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
0: Está na hora, caríssimos amigos e amigas. Entramos então já na segunda hora. Primeira no direto. Em dia de festa, continuamos, pois no dia 13 de junho foi dia de aniversário do Gorete Barros, do Gary Chico. Continuamos para lhe deixar os parabéns. E agora, ouro. Exatamente, um cordão de ouro. Bonita prenda. Com os parabéns dos seus filhos, o Lucílio, mulher e filhos na Madeira, e o João Nicodemos, mulher e filhas, e o filho na França. Cordão de ouro também para o amigo Tony Jardim, fica-lhe bem, do sítio do Avicer, Quinta Grande, ouro que está cá. Tony Jardim, os parabéns e a música é da sua querida mãe, Dona Celeste Cândida Jardim, marido Augusto Silva, da sua linda filha Marta e restante família. Cordão de ouro também entregue à Dona Alda Maria, que reside na Fonte Pinheiro, Ribeira Brava. Dona Alda Maria recebe também este cordão de ouro com amizade e parabéns e valiosa amizade mais do que ouro, a lhe desejar muita saúde a sua querida prima e amiga Dona Candinha e família do Caminho do Caboclo, Ribeira Brava. Cordão de ouro também para a Dona Rosa Bacaim, 70 aninhos de vida, feitinhos fresquinhos no dia de ontem, 60, fui a 10, Avenida Luís de Camões, olha, também queria voltar atrás. Da sua neta, a sua linda neta Mateu, também estava belíssima para celebrar a sua primeira comunhão, por isso estão de parabéns. A Dona Rosa, os parabéns a dos filhos, do grande amigo António Bacaim, do Paulo Bacaim, do Raul Bacaim, também das suas noras e da Lina Nunes, que é exatamente a mãe da Matilde e o pai, o Raul, também a Karina e a Fátima, e o Fátima Jacinto, netos Sofia Batista, Tatiana Castanha, Matilde, Adriana, Afonso, bisneto Isaac, restante família. Um cordão de ouro, também queria. Entrega também ao Sr. Agostinho Gonçalves, com prova de amizade, mais conhecido por Calheta, em data festiva do seu aniversário, o Caminho da Vargem, e essa oferta é da sua querida companheira, da sua filha, dos seus colegas de trabalho, suas esposas e filhos, e também do seu amigo e esposa, que estão em Jersey. Cordão de ouro para a nossa amiga Maria José do Ribeiro Real, Câmara de Lobos, e fica-lhe bem, fica-lhe a matar este cordão de ouro, que é uma oferta também com a amizade de ouro de um grupo de pessoas amigas, Maria José.

Cartão de ouro também poderia ser. Cordão de ouro foi entregue a Gorete Barros do Garechico e seguimos com mais uma surpresa e com Tony Carreira, mãe querida, e é para esta mãe que também é querida e o filho e família deixar os parabéns. É o amigo Hugo Santos e a mãe Dona Maria da Luz e restante família. Bonita música, raramente tocada, mãe querida de Tony Carreira, mas tem a ver com quem está emigrado e também o nosso amigo Jorge Teve, mas ainda bem que está por cá. O Tony Jardim, do sítio do Aviceiro, Quinta Grande, que haja sempre, Tony, saúde, boas cantigas e dinheiro, que nada lhe falte, são os votos que faltam. Que deixa a sua mãe Celeste Cândida Jardim, o marido Augusto Silva e a sua filha Marta e restante família. Mãe querida, e também para a nossa simpática Dona Alda Maria, mãezinha querida, Cita Fonte Pinheiro Ribeira Brava. E então, dizem que as avós são duas vezes mãe. Olha, é uma mãe querida, uma avó querida, com o beijinho do seu neto Salvador. A Dona Rosa Bacaim completou 70 aninhos de vida, Avenida Luís de Camões. A festa foi dupla, já que com a sua neta Matilde, ela que fez a primeira comunhão, juntaram-se e ontem houve música. Hoje também, da parte de Dona Rosa, claro, extensivo também a Matilde, Dona Rosa, dos seus filhos, António Bacaim, o Paulo Bacaim, o Raul Bacaim, as suas noras e Dalina Nunes, que é a mãe da Matilde, o pai o Raul, Karina Fátima e Fátima Jacinto. Também os seus netos, Sofia Batista, Tatiana Castanha, Matilde, então, estavam a rigor para a sua primeira comunhão, Adriana, Afonso e bisneto Isaac e restante família. Mesmo tema de Tony Carreira e mãe querida para o Sr. Agostinho Gonçalves, mais conhecido por Calheta, amigo Calheta, assim bem conhecido no caminho da Vargem, fica os parabéns da sua companheira, da sua filha, seus colegas de trabalho e esposas e filhos, sem faltar o grande amigo, cá está ele, o amigo e esposa que estão emigrados em Jersey. Também mesmo tema, mãe querida, surge uma vez mais para a Dona Maria José do Ribeiro Real, Câmara de Lobos, a Orquídea, e com esta flor recebe então o tema Mãe Querida, e assim o é, com os parabéns e os votos de muitas felicidades por parte de uma mãe querida, da amiguinha Sylvie, marido Agostinho e família que estão em Paris.

0: Tony Carrera e este belíssimo tema, Mãe Querida. Um abraço, amigo Dani, e também amigos, com certeza, na nossa companhia, Dani, que nos ouve em Londres, mas connosco está também o grande amigo DJ Lino, Ribeira Seca Machico, o Sr. Rocha, Dona Maria de Jesus e sua irmã Conceição do Campanário. No direto, desde já, um olá especial, o Daniel Sol, a querida Anabela Ferreira, Fátima Ponte, Maria Irene Quintal de Andorra, Lúcia Santos também do Caniço, Lourdes Abreu também com saúde desde o Equador. Tudo bom? E tão bom, não é? Ouvir música portuguesa aí, Lourdes Abreu. Temos também o António Bacaim. António, um abraço, tudo bom? Eu penso que a festa rodou bem, mas também com menos de 10 anos. Acontece, António Bacaim. São 70 aninhos, um abraço e felicidades para ela. Ezequiel Nobre, a viajar e connosco na Algibeira. A Cristina Gouveia, em Santa Cruz. A querida Silvia Fernandes, também, a nos cumprimentar desde Paris, no Brasil. A Maria Helena Plantes, sempre nossa grande amiga, o nosso amigo André Brito. Boa tarde, querido André. E também o Ricardo Lopes, nosso meu maninho de coração, que nos acompanha de sempre. Saudando aqui todos os amigos. Boa música, vem, e assim, senhor, não falta. Pois aqui está o Dani, que faz parte do Madeirense. Se não estou em erro, o outro é exatamente o Sebastião. Se não estou em erro, às vezes falho meus nomes, mas acho que estou certo. António Prata, muito boa tarde. Viva a Rádio Festival, a todos os madeirenses. O Ricardo, no meio aqui, todos os amigos. Obrigado, António Bacaim. É lindo estar assim a celebrar o aniversário da mãe, que até demos menos de idade, sempre jovem e bonita. Cecília Souza, muito boa tarde. O João Souza e muitos amigos mais. Ficamos com estes votos, então, de uma tarde muito feliz. São já 14h17.
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0: Está na hora do seu programa de Música Pedida. Está na hora, amiga Gorete Barros, continuar a receber os parabéns. E uma vez mais, com a amizade da parte daqueles que lhe desejam muita saúde, uma vida muito próspera. E o tema de Carlos do Carmo, Eu Canto Para Não Chorar, é o que eu faço. Canto também Gorete Barros nos momentos menos bons da vida, é o que mais deseja o filho Lucílio, mulher e filhos na Madeira, o João Nicodemos, mulher, filhas e filho em França. O Tony Jardim também faz o mesmo, canta para nós chorar e faz muito bem. Sítio do Avicer, que integrante, mais um ringue feito no dia de ontem, é só mais uma idade, entre outras mais, que vão acontecer, com os parabéns da sua querida mãe, a Celeste Cândida Jardim, marido Augusto Silva, da sua linda filha Marta e restante família. Carlos do Carmo, eu canto para nós chorar. Dona Alda Maria Cita Fonte Pinheiro Ribeira Brava, faça o mesmo, e quem faz também e lhe deixa os parabéns é a grande amiga de infância, Fátima de São João, que também canta para não chorar. A Dona Rosa Bacaim é da Avenida Luís de Camões, continua também a celebrar as suas 70 primaveras. Continua a Dona Rosa Bacaim a receber os parabéns, juntamente com a sua neta Matilda, ela que fez a sua primeira comunhão. Festa dupla, festa linda, com os parabéns por parte dos filhos, o António Bacaim, o Paulo Bacaim, o Rui Bacaim, as suas noras e da Lina Nunes, que é a mãe, e da Matilde e o pai, o Raul, a Karina Fátima Jacinto, os netos Sofia Batista, Tatiana Castanha, Matilde, Adriano, Afonso e o lindo bisneto, é bisavó do Isaac e restante família. Eu canto para não chorar, canto também, amigo, e não chore, mais conhecido por Calheta, Sr. Agostinho Gonçalves. São os votos e os parabéns, cantando para não chorar por parte da sua companheira, pois está a fazer anos, não há motivos para chorar, da sua filha, dos seus colegas de trabalho, as esposas dos seus colegas e filhos, não faltando também um grande amigo e esposa que está em Jersey. Maria José do Ribeiro Real, aqui vai uma boa lição, eu canto para não chorar, Maria José, canta e não chore. Ribeiro Real, Câmara de Lobos, esteja sempre feliz, ela também faz o mesmo quando está menos bem na vida, canta o fadinho para não chorar, deixa-lhe um beijinho à sua querida Flor Orquídea, amiguinha Almerinda, marido do Sr. Agostinho e família.

Evolução de vida, Carlos do Carmo, eu canto para não chorar. E amiga Gorete Barros, continuem a celebrar o seu aniversário com surpresas e até com uma promessa à Santa que mais pedidos tem, a Santa dos Casos Impossíveis. Prometi a Santa Rita. E quem promete a Santa Rita lhe conceda sempre saúde e alegria. É o amigo Hugo Santos, a sua mãe Maria da Luz e família. António Mourão prometia-se uma promessa a Santa Rita, não se esqueçam quem prometem que cumprir. E também para o amigo Tony Jardim, do sítio do Aviceiro, Quinta Grande. Mais uma música, mais parabéns a Tony, da mãe Celeste Cândida Jardim, marido Augusto Silva, a da filha, a belíssima princesa Marta e restante família. Prometi uma promessa, é prometida também à dona Alda Maria do Pinheiro, exatamente, Fonte Pinheiro, Ribeira Brava. E então esta promessa, quem pode e assim lhe entregar e sim também participar na festa de Santa Rita é a sua afilhada Mónica, marido e filhas, já que estão e residem aqui no Livramento Funchal. Mas foi ao mês passado a festa de Santa Rita, mas podemos prometer sempre, ou prometer para o ano que vem. O amigo, a amiga Rosa Bacaim também recebe a voz de António Mourão, prometia uma promessa a Santa Rita pelas suas 70 primaveras, para estar sempre jovem e bonita, até deram menos 10 à Avenida Luís de Camões.

também para o nosso amigo, se prometeu, tem aqui a cumprir, o Sr. Agostinho Gonçalves, mais conhecido por Careta, de Caminho da Vargem, pelas suas 59 primaveras, que não lhe falte saúde, que mais deseja a sua companheira e a sua filha, bem como também os seus colegas de trabalho, sua esposa, esposas e filhos, e o colega e sua esposa que estão em Jersey. Prometi a Santa Rita, olha, Dona Maria José do Ribeiro Real, Câmara de Lobos, eu não tenho essa promessa, mas minha mãe o fez e ainda faço por ela. Por isso, quem promete essa, a Senhora Santa Rita, que é a casa padroeira dos casos impossíveis, é que um grupo de amigas ou amigos a lhe desejar muitas felicidades e prometendo esta promessa a Santa Rita para que a Maria José do Ribeiro Real continue a ser tão querida e também com muita saúde.

O Tony Mourão perdia uma promessa a Santa Rita e a Senhora da Guia. E amiga Gorete Barros, toma e cega com muitos parabéns. Jorge Ferreira, Fronteiras de Saudade. É os parabéns dos seus filhos, querida Gorete, Dulcílio, mulher e filhos na Madeira, mas com fronteiras e com saudades. Quem está então com fronteira com Espanha e Itália é exatamente o João Nicodemos, mulher e filhas e filhos que estão na França. O amigo Tony Jardim também há fronteiras de saudade, com os parabéns e grande amizade. O sítio do Avicerque integrante da senhora sua mãe, Celeste Cândida Jardim, marido Augusto Silva, da sua belíssima filha Marta e restante família. Fronteiras de saudade também de Jorge Ferreira para a dona Alda Maria, que reside da Fonte Pinheiro, Ribeira Brava. Estas fronteiras de saudade, também os parabéns com eterna amizade por parte da sua prima e muita amiga, dona Candinha, família do Caminho do Caboclo, Ribeira Brava. A nossa aniversariante, Rosa Becaim, celebra 70 aninhos de vida.

Avenida Luís de Camões, a sua neta fez também a sua primeira comunhão. Juntou-se outra agradável festa linda, com os parabéns dos filhos António Bacaim, Paulo Bacaim, Raul Bacaim, as suas noras Idelina Nunes, também não esquecendo que é também Idelina, a mãe da Matilde e o pai o Raul. Portanto, também os parabéns da Karina, Fátima Jacinto, todos os netos, Sofia, Batista, Tatiana, Castanha, Matilde, Adriana, Afonso e bisneto Isaac e restante família. Fronteiras de solidão não existe, não, está muito próximo de nós. Maria José do Ribeiro Real está no direto. E nestas fronteiras de solidão não há fronteiras, mas sim amizade a quem está também com rodeada de fronteira, mas no centro de França. Amiga Sylvie Fernandes, seu marido, o Sr. Agostinho e família.

É claro que não foi a voz de Jorge Ferreira, estava ali, Fronteiras de Saudade, nem é Fronteiras de Saudade este tema, pertence a Hilda de Castro, Cantar de Amigo. Eu não interrompi, também foi bonito e agora sim, é um engano quem escreveu, agora sim Jorge Ferreira e Fronteiras de Saudade.

0: Eu notei ali, então, para ratificar a música, eu também achei bonita. Tinha outro título e a voz, esta sim, foi de Jorge Ferreira, Fronteiras de Saudade. Saudade, um abraço a todos aqueles que estão connosco, então, com saudades da sua terra natal, muito fora, e o caso da nossa amiga Conceição Maria, recentemente esteve cá, já está na Itália, não esquece a família e os amigos, já tem saudades nossas também, já. Rosa Botelho, muito boa tarde. Almerinda Pinto, também não esquecendo aqui estas mensagens. Estou há poucos dias, achei a minha terra, a Ilha da Madeira, já tenho saudades, é verdade. Eu não tinha lido esta mensagem, Conceição Maria, já sabia disso. E vi Raposo também na nossa companhia, a nossa querida Alexandra Alves. Assumamos ainda também Orlando de Jesus. Aqui o António Baquim, já vamos a esse tema. A Maria José do Ribeiro Real, aqui com um beijinho do Girassol. Boa tarde, minha Amália Rodrigues, como está? Quem é a Amália Rodrigues? Ah, canta como ela. Beijocas, a Chavalha, esse é quem é. José Oliveira também, muito boa tarde, uma tarde muito feliz. Vão conversando, vão deixando mensagens por aí. Espero que aqueles também que estão connosco, quer no direto, quer através das nossas rádios em FM, uma tarde feliz. Não esquecendo a Fernanda Carreira, um abraço também às manas, Lúcia e também Encarnação, e também a tia Celeste Pestana, do Sítio Val, Ribeira Brava.
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0: 14 horas e 45 minutos, quer dizer, falta 15 para as 15. Estamos em festas desde o dia 13, estamos já no dia 15, com a querida Gorete Barros, do Garixi, que merece tudo isto e muito mais. Mais uma surpresa, amiga Gorete, é com um beijinho e parabéns da tia Celeste Pestana, do Sítio Val de Cima Ribeira Brava. A tia Celeste, Gorete Barros, deixa-te também os parabéns, que a vida lhe corra sempre pelo melhor, com Rony de Mel. Gratidão a Deus, devemos sempre ter gratidão a Deus. O Tony Jardim, sítio do Aviceiro, Quinta Grande, também gratidão a Deus pela pessoa que é. Por isso também, que assim seja e continua a ser, são os votos da mãe Celeste Cândida Jardim, o marido Augusto Silva e a linda filha Marta e restante família. Música de Rony de Mel, gratidão a Deus, também para a Dona Alda Maria, agradecer, temos todos dele, a gratidão estarmos em vida e assim celebrar mais um aninho de vida na Fonte Pinheiro, Ribeira Brava, com essa gratidão a Deus, com essa amizade por parte da sua, exatamente quem, para a Alda Maria, da sua comadre Conceição Dionísio e o filho, o grande Ederson. Gratidão a Deus também para a Rosa Baquim. Dona Rosa Baquim também está grato a todos e a Deus também. A Avenida Luís de Camões fez 70 aninhos de vida. A sua linda neta Matilde, a sua primeira comunhão. Esta é uma escolha e parabéns do seu filho António Baquim, juntando os parabéns dos restantes filhos, Paulo Baquim, Raul Baquim, as suas noras Idalina Nunes e também, não esquecendo, Karina, Fátima e Fátima Jacinto. Também não esquecendo os parabéns à nossa linda Matilde, o pai Raul e a mãe Idalina, dos seus netos, Dona Rosa, são eles, a Sofia, a Batista, a Tatiana Castanha, a Matilde, a Adriana, o Afonso e o bisneto Isaac. Gratidão a Deus, tem também o nosso amigo do Caminho da Vargem. Amigo, há sempre a ter essa gratidão a Deus por mais um aninho e outros mais acontecer. Senhor Agostinho Gonçalves, mais conhecido por Calheta, são os votos, e estar ao seu lado muitos mais, a sua companheira e a sua filha. Também os seus colegas de trabalho, esposas e filhos, e o seu grande amigo, esposa, que estão em Jersey. Gratidão a Deus, Maria José do Ribeiro Real, por mais um aninho, grata está, e também aos seus amigos. Mas, entretanto, a música leva-lhe mais parabéns de um grupo de pessoas amigas.

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1: Rony de Mel e este tema, gratidão a Deus, devemos tê-lo e sempre agradecer por mais um dia de vida, sempre mais um dia, mas na vida é menos um. Aproveite então que é mais um. A música que se segue é dirigida ao nosso aniversariante, ao Tony Jardim, que hoje parabéns, ele que então, no dia de ontem, a mãe fez antes em fevereiro, mas hoje também teve festa, junta-se hoje o Tony Jardim, para assim receber os parabéns do sítio Avicer Quinta Grande, quer da sua mãe Celeste, Cândida Jardim, do marido Augusto Silva, da restante família, mas em especial Tony, aquela que ele fez um tema, que é a sua filha Marta.

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1: Diariamente, e atenção sempre, de segunda à sexta-feira, as listas para o fim de semana terão que ser entregues até às 18 horas de segunda-feira. E estou por cá. Eu vou recebê-lo entre as 10 e as 12 e as 17 e as 18. Sede da Rádio Festival, Rua Estados Unidos da América, não encontro o Trump, pode vir à vontade, 148, Barra da Nazaré, Freguesia de São Martinho. Atenção, nesse horário, o número de telefone é o 291-703-471. O número de telefone aqui do estúdio é o 291-703-471. Dispomos também, tornando mais acessível a entrega das vossas listas, um agente ou colaborador a quem agradecemos, próximo de si, hoje também já recebi listas de colaboradores e agentes, por isso também essa oportunidade, ou então através de mensagens da página do Facebook das nossas rádios, ou então também pelo meu telemóvel, muitos têm o meu número, às vezes não há possibilidade de atender, mas sempre que possível eu atendo e respondo. Vamos ter o sinal horário então das 15 horas, assim a meio programa. Este é o seu programa de todos os dias, Música Pedida, com transmissão através da Rádio Festival Madeira, frequência 98.4 FM, a rádio do Conselho da Ribeira Brava, para este bonito concelho não só. Também simultâneo com a Rádio Sol, frequência 103.7 FM, a rádio do Conselho da Ponta do Sol, Rádio Zarco, frequência 89.6 FM, a rádio do Conselho de Machico, a Rádio Palmeira, frequência 96.1 FM, a Rádio Conselho de Santa Cruz, em frequência modulada, na telefonia, estamos aí ligados ao rádio, a pilhas, ou então no carro, também, exatamente, a gasóleo, ou então a eletricidade, deve ser bateria. Tá, já também já estava aqui alterando as coisas. E também na bateria que deve dar energia para o rádio do carro. Não esquecendo mais amigos que estão connosco através do site individual de cada rádio, no direto, em especial aqueles que gozem menos de amigos, que ter forças e esperança, aqueles que a vida às vezes promete estar bem, de um momento a outro vamos abaixo, há que saber superar as coisas menos boas da vida e estar sempre por cima. Temos aqui no direto mais amigos que se juntam a nós. Rita de Freitas, muito boa tarde, obrigado. Goreto Paz, também o Rui Correia. Somamos estes amigos, vão conversando, vão tornando também aqui no direto o programa interativo com aqueles que estão através das nossas rádios e FM. Espero que estejam a se sentir bem, que o dia possa passar da melhor forma, em especial aqueles que às vezes olham para o relógio e parece que o tempo não passa. Estamos com 22 graus, céu, penso eu, com algum nublado, e que assim nesta tarde, seja ao sol, à sombra, na sala ou em qualquer lugar, nos acompanhe. 17, porque a hora certa são 15 horas. Boa tarde.

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0: João Quintino, que continuando a ajudar música neste programa, foi um tema bem animado, exatamente, queres tu, quero eu, é tema que faz então parte dos seus últimos trabalhos.
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0: Na música pedida, voltamos a entregar os parabéns à amiga Gorete Barros, do Garexico, por mais um aninho de vida, com saúde e sorrisos mil para ser feliz. São os votos dos seus filhos, o Lucílio, mulher e filhos, aqui na Madeira, mas este abraço que vai ou vem de terras de França, de quem lá está, e não a esquece, deixe-lhe um beijinho de parabéns, o filho João Nicodemos, também mulher e filhas e filho. O amigo Tony Jardim, do sítio do Aviceiro, Quinta Grande, está de parabéns. Belíssimo tema que foi a Marta, sua filha. Agora, os parabéns não só dela, mas restante família, em especial Tony, da mãe Celeste Cândida Jardim, marido Augusto Silva. Um abraço a Terras de França, aqui também em Terras da Madeira, para ser entregue no sítio de Fonte Pinheiro, Ribeira Brava, à Dona Alda Maria por mais uma primavera e que tenha sempre saúde e alegria. São esses votos e esse grande abraço de felicidade por parte da sua grande amiguinha, a Dona Candinha, do Caminho do Caboclo, Ribeira Brava e família. Dona Rosa, Bacaim, Avenida Luís de Camões, pelos seus 70 aninhos de vida, não há só beijos, também há abraços e muito mais. Introduzir também a sua neta Matilde, que também fez a sua primeira comunhão, tudo isto a receber dos filhos António Bacaim, o Paulo Bacaim, o Raul Bacaim, as suas noras Idalina e também Idalina Nunes, que é os pais da Matilde. Que é o Raul e a Idalina, sua nora, a Karina, Fátima e Jacinto, Fátima e Jacinto, assim que é, os seus netos Sofia Batista, Tatiana Castanha, Matilde, Adriana Afonso e o seu mais jovenzinho da família, o bisneto Isaac. Um abraço a Terras de França, entramos nos agradecimentos, não em Terras de França, mas por parte do Sr. Agostinho Gonçalves, mais conhecido por Calheta, que reside no Caminho da Vargem, completou 59 aninhos de vida. O abraço a Terras de França, ele deixa o abraço e um beijinho. E um obrigado à sua companheira, à sua filha, aos seus colegas de trabalho, brindando à sua saúde, com as esposas e filhos. E obrigado também ao seu amigo, a esposa, que estão em Jersey. Vamos até Terras de França, ou vem das Terras de França, Maria José do Ribeiro Real, por isso este abraço desde Terras de França, só poderia ser, quem lá está, em Paris, a sua querida amiga Sylvie, marido do Sr. Agostinho e família em Paris, desejam a Sylvie e família que a Maria José seja feliz e estão em Terras de França, enviar-lhe esses votos e os parabéns.

Em terras de França, em qualquer parte do mundo, nosso abraço amigo foi o grupo Pai e Filhos. Agora vamos à música, que está na onda, eu acho ela que engraça mais do que engraçada, mas gosta, gosta, gosta, claro. Álvaro Florença e Botafogo no Terreiro. Mais um tema musical. Com os parabéns a Gorete Barros, do Garei Chico, é de lhe dirigido com mais uma surpresa. Parabéns e muita amizade do grande amiguinho Hugo Santos. Ele envia parabéns, não vai botar fogo no terreiro, na música. A sua simpática mãe, Dona Maria da Luz e família. Bota fogo no terreiro, Tony Jardim, do sítio do Aviceiro, Quinta Grande. Pode ser que dê dinheiro. Vamos. E que haja assim tudo bom na vida. Como mais deseja a mãe Celeste Jardim, a Cândida Jardim, marido do Sr. Augusto Silva, a filha Marta e restante família. Bota fogo no terreiro, Dona Maria, Dona Alda Maria Fonte Pinheiro, Ribeira Brava. Não vamos botar fogo no terreiro, mas vamos lhe entregar a música que não lhe falte saúde e dinheiro. O que lhe mais deseja, Dona Alda Maria, exatamente o seu querido neto Salvador. Dona Rosa Bacaim, Avenida Luís de Camões e a neta Matilde fizeram festa no sábado, ontem e hoje. A Dona Rosa 70 primaveras, a neta sua primeira comunhão. Momento agora de agradecerem a música e com este bonito tema que está na onda. A Dona Rosa Baquinho agradece aos seus filhos, António Baquinho, o Paulo Baquinho, o Raul Baquinho, às noras Idalina e também Karina, Fátima e Jacinto, Fátima e Jacinto, aos seus netos, Sofia, Batista, Tatiana Castanha, a Matilde, a Adriana, Afonso e bisneto Isaac, e claro, por sua vez, a Matilde agradece aos seus pais, à avó e toda a família, que também ali sim fizeram festa pela sua primeira comunhão. O amigo Agostinho Gonçalves, cuidado aí, bota fogo no terreiro, mas só na música. Mas vai sim, senhor, música animada no caminho da Vargem, pelas suas 59 primaveras, da sua companheira, da sua filha, dos seus colegas de trabalho, esposas e filhos, e também o agradecimento do nosso amigo aniversariante, o senhor Agostinho Gonçalves, para mais distante, quem está em Djersa, o amigo. A esposa, que também não o esqueceram. Bota fogo no terreiro, Dona Maria José do Ribeiro Real. Cuidado, não tem terreiro, mas sim exatamente varanda. Não bote fogo, mas que haja sempre saúde e dinheiro, como mais deseja, amiga Teresa Caldeira.

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4: E depois do terreiro em fogo, vamos ao fado. E a voz é inesquecível de Joaquim Silveirinha, flor esquecida, mas a Gorete Barros é uma linda flor e não é esquecida, do Garinchico. Por isso recebe os parabéns, também com muita amizade e que a vida lhe corra sempre pelo melhor. E o que mais deseja também a sua grande amiguinha, Fátima Gomes. Conjunto típico, Joaquim Silveirinha, a flor esquecida para o nosso amigo Tony, Jardim, sítio da Aviceiro, Quinta Grande, com os parabéns da sua mãe Celeste Cândida Jardim, marido Augusto Silva, sua filha Marta e restante família. A flor esquecida, com os parabéns e sendo assim entregues com muita amizade, a Dona Maria Alda, a Cita Fonte Pinheiro, Ribeira Brava, também não é esquecida, porque esta fonte, a flor esquecida, leva-lhe os parabéns de quem não a esquece, a sua grande, grande amiga de infância, Fátima de São João. A Dona Rosa Bacaim, claro que também não foi esquecida pelas suas 70 primaveras, Avenida Luís de Camões, bem como também a sua neta Matilde pela sua primeira comunhão. Os agradecimentos fazem-se a Dona Rosa aos seus filhos, António Bacaim, Paulo Bacaim e Raul Bacaim, às suas noras, Idalina Nunes, Carina, Fátima Jacinto, aos netos, Sofia Batista, a Tatiana Castanha, a Matilde, Adriana, Afonso e bisneto Isaac, e por sua vez a Matilde fez a sua primeira comunhão, claro que agradece à avó, aos pais e toda a família. Flor esquecida, também quem não esqueceu, o aniversário do nosso aniversariante, o Sr. Agostinho Gonçalves, que está nos agradecimentos, mais conhecido por Calheta. Sim, vai recebendo os parabéns pelas suas 50 primaveras, da sua companheira, que não esquece jamais, a sua filha, os seus colegas de trabalho, esposo e filhos, o grande amigo e mulher que estão em Jersey, o nosso amigo, a todos eles, além dos parabéns que recebeu, agradece e com esta flor esquecida. A flor esquecida jamais seria a orquídea do Maria José do Ribeiro Real. Até vem bem a propósito. Flor esquecida. Não foi esquecida, amiga orquídea, pelo seu aniversário e, claro, por esta grande, grande amiga. A lhe deixar os parabéns, amiga Almerinda. Almerinda Pinto, marido do Sr. Agostinho e família. Sim, é exatamente esta música, Maria José do Ribeiro Real, desta amiguinha a Almerinda, flor esquecida.

Amiga Gorete Barros, até tem direito a palmas, claro que sim, uma pessoa genial e como ela não há outra igual. Gorete Barros do Garei Chico recebe os parabéns e a amizade por parte da tia Celeste Pestana, que já se vai preparando para a festa do seu padroeiro São João, convidando a Gorete Barros nesta marcha e já festejando o seu aniversário, com beijinho e felicidade a tia Celeste Pestana, e gosta do São João. Eu gosto dos três. Amigo Tony Jardim, do sítio do Aviceiro, Quinta Grande. É uma bonita música, muito antiga. Eu gosto do São João. Eu gosto dos três: São João, Santo António, São João e São Pedro. Com os parabéns da sua mãe, Celeste Cândida Jardim, marido Augusto Silva, de filha Marta e restante família. Eu gosto do São João, com certeza também, amiga, não diz que não, Alda Maria. Alda Maria, que reside no sítio Afonso de Pinheiro, Ribeira Brava. E vamos então a São João em boa companhia, deixando-lhe os parabéns à amiguinha, a amiguinha e prima, Dona Candinha e família do Caminho do Caboclo, Ribeira Brava. Dona Rosa Bacaim faz anos a seguir o dia de Santo António, mas não tarde o São João. Avenida Luís de Camões, a sua neta Matilde, também a sua primeira comunhão. 70 aninhos cá cantam, Dona Rosa Bacaim, outros mais hão de vir. Por isso agradeço quem lhe proporcionou com música na festa, os seus filhos, António Bacaim, o Paulo Bacaim, o Raul Bacaim, as Noras e Dalina Nunes, que são os pais da Matilde, a Karina, Fátima Jacinto, os netos, Sofia Batista, Tatiana Castanha. Obrigado à neta Matilde, Adriana, o Afonso e o bisneto Isaac. Eu gosto do São João, agradecimentos também para o nosso amigo que fez anos mais próximo do Santo António. A caminho da Vargem, pelas suas 54 primaveras, o tal mais conhecido por Calheta, o senhor Agostinho Gonçalves, agradecendo então, e vamos em breve chegar ao São João, quer a sua companheira e a sua filha, os colegas de trabalho, suas esposas e filhos, e quem está em Jersey, um grande amigo, mulher e também não esquecidos. Perdão. Dona Maria José do Ribeiro Real Câmara de Lobos, não sei, eu gosto do São João, que é o tempo mais para as sardinhas, que eu adoro sardinha assada, o atum também. E quem gosta do São João, e deixa-lhe os parabéns, é tal grupo de pessoas amigas. E vamos então até o São João, com esta bonita marcha.

0: Vejo um típico Orlando Silva, eu gosto do São João. Ele vem aí e traz boas coisas na mão. Conosco aqui também, na nossa companhia, um lá especial, amiga Zulmira Gomes. Nos encontramos ontem na festa da Raposeira. Zulmira, um beijinho. Nós conhecemos também a amiga Verónica na África do Sul. África do Sul, Verónica, acho que ainda não a tinha cumprimentado também. Uma tarde muito feliz e assim vamos caminhando passos largos já para terminarmos a segunda hora de emissão, a terceira. São 15 horas e 33 minutos.
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0: Está na hora e até às 17 o seu programa de Música Pedida. Continuando em tarde de festa, desejando muita saúde à nossa queridíssima e linda amiga Gorete Barros do Garexico. Estamos todos aqui a torcer por ela, também os seus filhos, Lucílio, mulher e filhos na Madeira, o Nicodemos, mulher e filhas e o filho na França. Deixam os parabéns e dizem muito bem à simpática dona amiga Gorete Barros, coração apaixonado. Coração apaixonado, claro, canta música romântica, não fosse o Tony Jardim, do sítio do Aviceiro, Quinta Grande, e vai-se recebendo os parabéns por parte de sua mãe Celeste Cândida Jardim, marido, o Sr. Augusto Silva, da filha Marta e restante da família. Amigos da Bruguinha, coração apaixonado para a Dona Alda Maria, Cita Fonte Pinheiro Ribeira Brava, mais votos de saúde e alegria por parte da afilhada Mónica, marido e filhas, lindas princesas que residem no Livramento Funchal. Coração apaixonado, os agradecimentos da Dona Rosa Baquim pelas suas 70 primaveras, Avenida Luís de Camões, quer aos seus filhos, António Baquim, o Paulo Baquim, o Raul Baquim, às noras Idalina Nunes, Karina, Fátima Jacinto, aos netos Sofia Batista, Tatiana Castanha, Matilde, Adriana, Afonso e o bisneto Isaac, mas para além da Dona Rosa, juntou-se a primeira comunhão da neta Matilde, ela agradece à avó, aos pais e família. Coração apaixonado, está o nosso amigo que reside no Caminho da Vargem, já com os seus 59 aninhos de vida, rumo aos 60, Sr. Agostinho, mais conhecido pelo Calheta. Agradece então, de coração apaixonado, à sua companheira e à sua filha, aos seus colegas de trabalho, esposas e filhos, agradecendo também para Dejer, seu grande amigo, esposa, que lá estão. Coração apaixonado é para a Dona Maria José do Ribeiro Real, Câmara de Lobos, que continua a receber os parabéns. E neste coração apaixonado recebe a música e de bom coração, com muita amizade, da amiguinha simpática Silvi Fernandes, seu marido, o Sr. Agostinho e família em Paris.

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2: E o maior repentista de todos os tempos, que foi o Teixeirinha, volta à antena com os parabéns e triste madrugada, mas que seja alegre para a Gorete Barros do Garichique pelo seu aniversário, com os parabéns dos seus filhos, Lucília, mulher e filhos na Madeira, e João Nicodemos, mulher e filhas e filho na França. O Tony Jardim, mais música alcança, do sítio do Aviceiro, Quinta Grande, com os votos de parabéns, de saúde e também vida sempre agradável, com mais desejos à mãe Celeste Cândida Jardim, marido Augusto Silva, a filha Marta e restante família. Triste madrugada para uma grande tarde, celebrando ainda o aniversário da Alda Maria, que connosco, na Fonte Pinheiro Ribeira Brava, celebra o seu aniversário. Nesta triste madrugada, vai, sim, uma feliz madrugada, com sonhos lindos, e os parabéns, Dona Alda, da amiguinha, que também é prima Candinha, do Caminho do Caboclo, Ribeira Brava e família. A Dona Rosa Baquim teve, sim, uma linda festa de aniversário dos seus 70 aninhos de vida, Avenida Luís de Camões. A sua linda netinha, Matilde, também fez a sua primeira comunhão, linda como ninguém, e também fez festas. Estão a agradecer a Dona Rosa aos filhos António Baquim, o Paulo Baquim, o Raul Baquim, às noras Idalina Nunes, também Karina, Fátima Jacinto, aos netos Sofia Batista, Tatiana Castanha, Matilde, Adriana Afonso e bisneto e Isaac. Além dos agradecimentos da Dona Rosa, claro, também fez a sua primeira comunhão Matilde, tem, sim senhor, agradecer à avó, os pais e também a restante família. Triste madrugada para o aniversário do senhor que aqui está connosco, o senhor Agostinho Gonçalves, mais conhecido por Calheta. Tenha não uma triste madrugada, mas uma madrugada fantástica no caminho da Vargem, pelas suas 59 primaveras, já feitas no dia de ontem, com os parabéns e os agradecimentos a fazer à sua companheira e à sua filha, aos seus colegas de trabalho, esposas e filhos, e também ao amigo e esposa que estão em Jersey. Mesmo tema, triste madrugada, Maria José do Ribeiro Real, às vezes acontece também quando o sono não acerta, às vezes vai pensando coisas e as boas e às vezes menos boas. Se for boas, adormece num instante. Se for menos boas, custa adormecer. Por isso, Maria José, se pensa só nas alegres madrugadas, Ribeiro Real, Câmara de Lobos, é o que mais lhe deseja, com os parabéns, o tal grupo de pessoas muito amigas.

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3: E de parabéns para a nossa amiga Gorete Barros do Garichico. Valiosa amiga, carinhosa, simpática e sempre jovem e bonita. Recebe os parabéns por mais uma idade, por mais um aninho, por parte dos seus filhos, Lucílio, mulher e filhos na Madeira, o João Nicodemos, mulher e filhas e filho na França, deixando os parabéns e o bonito fado, a voz de Lucília do Carmo, Leiga em Teus Olhos. Mesmo tema para o Tony Jardim, do sítio Avicer Quinta Grande, bem conhecido como cantor. A sua mãe, Celeste Câmara Jardim, o marido, Augusto Silva, a filha Marta, que está de família, deixam-lhe os parabéns e este fado de Lucília do Carmo, Leia em Teus Olhos. Assim lê a Alda Maria, do sítio sítio do Pinheiro, Ribeira Brava, a sua amiga de infância, Fátima do Sacristão, que lê nos teus olhos, Alda, a sua felicidade de estar a celebrar o seu aniversário. Leia em Seus Olhos, da parte da dona Rosa Bacaim, pelos seus 70 aninhos de vida, Avenida Luís de Camões, e da sua neta Matilde, pela sua primeira comunhão. Fizeram festa, todos agradecem e agradecem da melhor forma com Leia em Teus Olhos. A Maria José do Ribeiro Real Câmara de Lobos, alguém também lê nos olhos dela que está bem e feliz. É exatamente quem gosta de oferecer um bom fadinho, que é a amiga Almerinda, marido e família, o senhor marido Agostinho e família.

Com os seus olhos a brilhar nesta tarde e desde o dia 13 a celebrar mais um aninho de vida no Galeria Chico, temos agora Ete Barros. Vai celebrando o aniversário, também com a surpresa da tia Celeste Pestana, do sítio Val de Cima, Ribeira Brava, desejando à sua amiga Gorete muitas felicidades e, claro, que brindou, mas não bebeu para dar uma bebedeira. Mas às vezes também não é tia Celeste aquelas bebedeiras que a gente diz bebedeira de sono. Poderá ser. O amigo Tom de Jardim, então, a bebedeira dele. Sítio do Avicer Quinta Grande. Acontece também comigo, a Tó de Jardim. Vamos a ela, com os parabéns da mãe Celeste Cândida Jardim, o marido Augusto Silva e a filha Marta e restante família, e brindando Tó de Jardim com a sua bebedeira. Dona Alda Maria, reside no sítio da Fonte Pinheiro, Ribeira Brava, também brindou muito à sua saúde. Por isso também não há uma bebedeira de alcoólica ou de sono, mas há música para ser entregue uma vez mais com os parabéns do seu olho netinho Salvador. Dá-lhe aquela bebedeira de soninho e tanto gosta. A Dona Rosa Bequim reside na Avenida Luís de Camões, celebra 70 aninhos de vida. A sua neta Matilde fez a sua primeira comunhão, prossegue os agradecimentos, quer os filhos António Bequim e o Paulo Bequim, o Raul Bequim, às noras Idalina Nunes e também a Karina e a Fátima Jacinto, os netos Sofia, Batista, Tatiana Castanha, Matilde, Adriana, o Afonso e bisneta Isaac. Mesmo tema, quem festejou o seu aniversário, o Sr. Agostinho Gonçalves, com ou sem ele, no sítio da Vargem, 59 aninhos de vida, mais conhecido pelo Careta, agradecendo à sua companheira, à sua filha, aos seus colegas de trabalho, e também esposas e filhos, e o grande amigo e esposa que estão em Jersey. Mesmo tema para a amiga Maria José Ribeiro, Maria José do Ribeiro Real. Continua a celebrar o seu aniversário numa bebedeira de sono, mas é uma bonita música na voz do Tony Jardim, que lhe leva os parabéns por parte da amiguinha Anabela e família. Anabela Nascimento e família da Ribeira Seca Meixico. Uma bebedeira, pode ser algo de álcool, mas pode ser também de soninho. Tudo esperto com o Tony Jardim.

0: E assim é que se divertia com esta grande música de Tony Jardim. São agora exatamente 16 horas, 4 da tarde. Temos mais uma hora só de música pura, quer através das nossas rádios em FM. Não esquecendo, estamos nos estúdios da Rádio Festival, frequência 98.4 FM, a rádio do Concelho da Ribeira Brava, com o simultâneo, quer este, centro e oeste e norte, quer então com estas rádios, Rádio Sol, frequência 103.7
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0: Exatamente, a Rádio Festival, a Rádio Ribeira Brava, e então com o simultâneo com a Rádio Sol, frequência 103.7 FM, Conselho Vizinho da Ribeira Brava, Rádio Zarco, frequência 89.6 FM, a Rádio Conselho de Machico, a Rádio Palmeira, frequência 96.1 FM, a Rádio Conselho de Santa Cruz. Sigam-nos, caros amigos, 24 horas por dia no site individual de cada rádio, e também estamos no nosso habitual direto das páginas do Facebook da nossa rádio. Partilhe, esteja feliz connosco. Também desejo que seja feliz, aqueles que estão menos bem na vida, os nossos amigos idosos, pois hoje um dia também a recordar deles, é o dia exatamente contra a violência dos idosos, portanto assinala-se hoje dia. Eles que são seres mais carinhosos da vida, tanto deram e por isso merecem o melhor. Assinala-se oficialmente o dia da consciencialização à violência contra a pessoa idosa. Não vamos maltratá-los, mas sim deixar um beijinho a todos, que estejam nos lares de sanidade, nos centros de saúde, nas vossas casas, e que possam também connosco ser felizes. Feliz connosco também, Anabela não sabe se quer cerveja ou se quer ponche. Ver, vamos. Qualquer uma dá a bebedeira, se for em excesso. A Teresa Caldeira também já está connosco, a sua mana também, não esquecendo, Lídia Martins. Com os filhos e sobrinhas, para a irmã Teresa Caldeira. Teresa, então, boa tarde, também uma tarde festiva de maneira. Nossa amiga Verónica Pereira enumera aqui todos os amigos e também mais amigos que continuam connosco nesta tarde. O senhor Plácido também e outros mais. Continuação de uma tarde muito feliz. Se quer continuar e está a gostar, terminamos só às 17.
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0: Está na hora, última hora, e hora de voltarmos à música, a ser entrando no lugar chique, a nossa simpática amiga Gorete Barros. Seguimos com mais parabéns e por parte dos filhos, o Lucílio, mulher e filhos na Madeira, o Nicodemos, mulher e filhas e filho na França, deixando a sua mãe, sogra e avó muitas felicidades, e algo que também teremos que ter, paciência e coração. Jorge Ferreira. Amigo Tony Jardim, pois, paciência e coração. Ontem surgiu ao contrário, mas a mãe também recebeu os parabéns, fez anos há tempos. O Tony, assim, no dia de ontem, se tu a visser quinta grande, entra nos agradecimentos, deixando obrigada à mãe Celeste Cândida Jardim, marido Augusto Silva, não esquecendo o Tony, sua querida filha Marta e restante família. Também entramos nos agradecimentos por parte da amiga Alda Maria, que reside a Fonte Pinheiro, Ribeira Brava, que no dia 12 de junho completou o seu aniversário. Entramos nos agradecimentos porque vai, sim senhor, ainda vai receber, paciência e coração, assim que é, com os parabéns, agradecimentos e amanhã. Da amiga que deixa-lhe os parabéns, além da amiga sua comadre, Conceição, marido David e filho Ederson. A dona Rosa Bacaim celebrou 70 aninhos de vida, até lhe deram menos 10, não foi? Paciência e coração. A Avenida Luís de Camões e a sua neta linda Matilde fez a sua primeira comunhão, a todos agradece. E dona Rosa Bacaim, às vezes há estas coisas, há que ter paciência, que queria voltar menos 10, mas não voltamos atrás, seguimos sempre em frente. Em frente também é o caminho do senhor Agostinho Gonçalves, mais conhecido pelo Calheta, residente no Caminho da Vargem, completou 59 aninhos de vida. Agradece a sua companheira e a sua filha, aos seus colegas, trabalho, esposa e filhos, o amigo e mulher que estão em Jersey. Jorge Ferreira, paciência e coração, há que o ter. Dona Maria José do Ribeiro Real, não há que explodir. Paciência e coração, porque também é uma flor orquídea. Do Ribeiro Real Câmara de Lobos, e quem tem paciência e coração, lhe envia os parabéns à sua grande amiguinha simpática, Teresa Caldeira, marido e família.

verdade, às vezes não devemos exaltar a ter paciência e o coração também. E a querida Gorete Barros do Garexico, São Iseco, muitos parabéns ao tempo que já não me lembrava desta música que ela escolheu, recordando o nosso amigo, o Palheirinho do Acordeão, que está pelos lados de Inglaterra ou Londres, nas portas da cadeia. Mas vamos à sua porta, que não é cadeia, de entregar-lhe os parabéns dos filhos Lucílio, mulher e filhos, na Madeira, João Nicodemos, mulher e filhas e filho na França. O amigo Tony Jardim é do sítio do Aviceiro, Quinta Grande, onde houve a troca. A mãe fez anos em fevereiro, também fez festa. Hoje o Tony recebeu música, a ela agradece. A mãe Celeste Cândida Jardim ficou um pouquinho triste, que a música era para o filho, mas hoje o tem e não pode, com certeza vai ouvir. Marido Augusto Silva e também a filha Marta e restante família. Depois, Tony, fica gravado, quer no site da rádio, quer também no direto, depois é só para a mãe ouvir. A amiga Alda Maria continua connosco na Fonte Pinheiro, Ribeira Brava, a receber os parabéns. Música também que lhe entrega com votos de muita saúde, tudo bom na vida e é por parte daqueles que não esquecem, que é a filhada Mónica, a sua madrinha, marido e as filhas deste casal. Nas portas da cadeia, para aqui não saltar, a filhinha da Dona Rosa Baquim está connosco a celebrar os seus 70 aninhos de vida, a ver Luís de Camões e com a sua neta, a sua primeira comunhão. Continuam a agradecer, obrigado aos filhos António Baquim e Paulo Baquim, Raul Baquim, às noras Idalina Nunes, também a Karina Fátima Jacinto, aos netos Sofia Batista, Tatiana Castanha, Matilde, Adriana, Afonso e o bisneto Isaac. Também os agradecimentos sucedem por parte do nosso amigo, mais conhecido por Calheta, Sr. Agostinho Gonçalves, que reside no Caminho da Vargem. Completou 59 aninhos de vida, música, parabéns e festa de teve. A todos deixam o seu obrigado com esta bonita música. Dona Maria José do Ribeiro Real continua também a celebrar o seu aniversário e ainda tem aqui música a receber destes grandes amigos e aqui fica mais esta com os parabéns e também votos de muita saúde por parte do tal grupinho de amigas que não a esquece.

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6: Esperemos que a alegria, a saúde e reine muitos aninhos da vida da amiga Gorete Barros, que no dia 13 completou o seu aniversário. Fiquem esses votos dos seus filhos, Lucílio, mulher e filhos, na Madalena, o João Nicodemos, mulher e filhas e filho na França, deixando a sua querida mãe, sogra e avó muitas felicidades e uma realidade com o Zé Amaro, exatamente, Pérez, tudo se paga. Tudo se paga, também a ser entregue com os parabéns ao amigo Tony Jardim, do sítio do Aviceiro Quinta Grande. Recebeu? Agora é a forma de pagar, agradecer. À sua querida mãe, Celeste Jardim, Cândida de Jardim, marido do Sr. Augusto Silva, e a sua filha, Marta e restante família. Tudo se paga, música também, aqui para... sim, ouvirmos com Zé Amaro e Lúcia Pérez, dedicada a Dona Alda Maria, que reside no sítio Fonte Pinheiro, Ribeira Brava, e a música é-lhe entregue, tudo se paga, com os parabéns e toda a amizade, e não é um fado, mas é uma bonita música, que lhe é entregue por grande, grande amiga de infância, Fátima do Sacristão. Dona Rosa Baquim, muito recebeu pelas suas 70 primaveras, Avenida Luís de Camões, a sua neta Matilde, também pela sua primeira comunhão. É o momento também de receber e também de retribuir e agradecer todos aqueles que então prepararam esta linda festa às duas. Tudo se paga, amigo Agostinho Gonçalves, conhecido por Calheta, do Caminho da Vargem, pelas suas 59 primaveras, agradecendo a companheira e a sua filha, colegas de trabalho, esposa e filhos, e também o amigo e mulher que estão em Jersey. Dona Maria José, do Ribeiro Real, Câmara de Lobos, tudo se paga, e se paga nesta vida, Ribeiro Real, Câmara de Lobos, não paga, mas deixa-lhe aqui eterna amizade, saúde e felicidades, que é a sua grande, grande amiga, simpática, Sylvie, e o seu marido, o Sr. Agostinho, e família em Paris.

Aprenda, tudo se paga. Agora, sim, Gorete Barros, seus os filhos, a deixar-lhes parabéns e um copo de cerveja, olha, também cabem. São os seus filhos, Lucílio, mulher e filhos na Madeira, João Nicodemos, mulher e filhas, e o filho na França. Copo de cerveja, banda lusa, para o nosso amigo Tony Jardins, que foi bebedeiro, agora vai a cerveja, do sítio Avicer, Quinta Grande. Mas desta forma, com o copo de cerveja, agradece e brinda-se a todos aqueles que então estiveram presentes. Em especial, um obrigado à mãe Celeste Cândida Jardim, marido Augusto Silva e a filha Marta e restante família. Copo de cerveja, brindamos também à saúde da Dona Alda Maria, ela que reside no sítio Afonso de Pinheiro, Ribeira Brava. E então este copo de cerveja, leva-lhe a cerveja, leva-lhe o copo, leva-lhe o brinde e leva-lhe os parabéns. Tudo isto à amiguinha, também a prima, a Dona Candinha, do Caminho do Caboclo, Ribeira Brava. A Dona Rosa Bacaim, olha, com um copo de cerveja, agradece a todos, um brinde à saúde. A Avenida Luís de Camões, pelas suas 70 primaveras, e muitos mais virão, e a sua neta Matilde. Agradecem aos filhos, de parte da Dona Rosa, ao António Bacaim, com um copo de cerveja, o Paulo Bacaim, o Raul Bacaim, as Noras Idalina Nunes e também, não esquecendo, a Karina e a Fátima Jacinto, os netos Sofia Batista, Tatiana Castanha, Adriana Afonso, ou melhor dizendo, Adriana Afonso e bisneto Isaac. Por sua vez, a netinha Matilde fez a sua primeira comunhão, agradece aos pais, à avó e toda a família. Também um copo de cerveja, cabe bem, senhora Agostinho Gonçalves, mais conhecido por Calheta, nesta hora, caminho da Vargem, pelos seus 59 aninhos de vida, e copo de cerveja, agradeço, fazendo um brinde à saúde de todos. Maria José do Ribeiro Real já tem o seu copinho de cerveja, a ver vamos quem é que lhe oferece este copinho de cerveja, para brindar à sua saúde, deixando-lhe muitos parabéns à sua querida amiga Anabela. Nascimento e família da Ribeira Seca, Meixico. Vamos ao copo de cerveja.

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4: E na hora de mais parabéns à amiga Gorete Barros do Garixi, com os parabéns prosseguem, querida amiga, com votos de muitas felicidades e saúde para toda a vida. Vem por parte uma vez mais do amiguinho Hugo Santos. A sua mãe Maria da Luz e a família deixam-lhe os parabéns e uma grande música dos banda Fusiforme. Não devo nada a ninguém, graças a Deus também. Amigo Tony, Jardim, sítio do Avicério, Quinta Grande, para não ficar a dever, tem sim senhor de agradecer à mãe Celeste Cândida, Jardim, marido Augusto Silva, filha Marta e restante família que lhe entregaram os parabéns. A nossa amiga Alda Maria, do sítio de Fonte Pinheiro, Ribeira Brava, também continua a receber os parabéns. E também, não devo nada a ninguém. Olha, está ela e não deve não, sim, a sua amizade, uma grande, grande amiga de infância, Fátima de São João. Dona Rosa Bequim, Avenida Luís de Camões, para não ficar a dever as mensagens que recebeu e os parabéns pelas suas 70 primaveras, há que agradecer, bem como também a sua neta Matilde pela primeira comunhão. Quer aos filhos António Bequim, Paulo Bequim, o Raul Bequim, às noras Idalina Nunes, a Karina, Fátima Jacinto, netos, Sofia Batista, Tatiana Castanha, a Matilde, Adriana, Afonso e bisneto Isaac, restante família. Mais um agradecimento por parte do nosso amigo, não deve nada a ninguém, o Sr. Agostinho, mais conhecido por Careta, residente no caminho da Vargem, completou 59 aninhos de vida, deve sim o agradecimento a todos. Dona Maria José, do Ribeiro Real, Câmara de Louros, a música também é para si e é bonita, não deve nada a ninguém. E ele entregue, sim senhor, por parte aqui de um grupo de pessoas amigas, devem-lhe sim muita amizade, muita saúde, e este grupo de pessoas amigas juntam-se para lhe desejar tudo bom na vida. Amigos connosco, então também não devo nada a ninguém, e sim senhor, da Lília Silva, um beijinho, uma cervejinha, ui, preta cai sempre bem, a Maria José não resiste. Temos também a Verónica Pereira, o Fábio Sebastião, um grande abraço, não esquecendo o Tony Jardim também, amiga Alexandre, amiga Gorete Barros e tantos amigos mais, e por isso está algo que está-se bem, não devo nada a ninguém.

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2: Voltamos ao Gore Chico com a simpática Gorete Barros a celebrar mais um aninho de vida com mais prendas musicais e votos de muita saúde e alegria. Receba além de tudo isso, a Gorete Barros, um beijinho da tia Celeste Pestana e também a oferta da música dos The Fevers, onde estão teus olhos negros. Tony Jardim, do sítio do Avicer, Quinta Grande, celebrou o seu aniversário no dia de ontem, troca a mãe, já fez fim de fevereiro, a festa e a alegria vai continuar a ser, agradecendo então a sua mãe Celeste Cândida Jardim, marido Augusto Silva, a filha Marta e restante família. Onde estão teus olhos negros para a amiga Alda Maria, que reside na Fonte Pinheiro Ribeiro Bravo, onde é que eles andam? Andam por aí? São os votos e os parabéns de uma grande, grande amiga de infância, que não esquece os seus olhos, claro, a Fátima de São João. Dona Rosa Bacaim, Avenida Luís de Camões, e a sua neta Matilde tiveram em festa. Dona Rosa, 70 aninhos de vida. A Matilde, a sua primeira comunhão. O juntar o outro agradável, a festa não faltou, música ontem e hoje, e os agradecimentos faz-se por parte das duas a todos aqueles que se envolveram neste momento de alegria. Os agradecimentos é também por parte do Sr. Agostinho Gonçalves, residente e mais conhecido por Calheta, no Caminho da Vargem, 59 aninhos, já ninguém os tira. Agradeço também a companheira, a sua filha, colegas e amigos de trabalho e não só. A Dona Maria José do Ribeiro Real é a pergunta que vem, com os parabéns do tal grupo de pessoas amigas, cá está, onde estão os teus olhos negros, estão exatamente na sua face, esse grupo de pessoas amigas querem vê-la sempre com os seus olhos mesmo negros a brilhar.

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4: As 17 horas está mesmo muito próximo para terminarmos a nossa emissão do dia de hoje, de Música Pedida. A amiga Gorete Barros, que ainda tem muita música para receber, continua. A Dona Alda Maria amanhã regressa para os seus agradecimentos. Saúde e felicidade, não falta a Dona Rosa Baquim, com os seus 70 aninhos de vida, Avenida Luís de Camões, e a neta Matilde, que fez a sua primeira comunhão. Foi uma linda festa. Todos agradecem, agradecem com uma música que eu mesmo agradeço. Ao grande amigo, o Sr. Agostinho Gonçalves, também ficamos por aqui, mais conhecido por Calheta, 59 aninhos de vida, todos agradecem. A Maria José do Roberto Real ainda não agradece, porque amanhã ainda tem mais música para receber. Agradecimento sim, e o próprio a cantar, Tony Jardim, neste agradeço. A cara a sua mãe Celeste Cândida Jardim, marido Agostinho Augusto Silva e a filha Marta e restante família. A troca da mãe, foi em fevereiro. Tony de Jardim, hoje recompomos o aniversário e esses votos, e nada melhor, Tony, terminar então a emissão do dia de hoje, agradecendo a todos com este agradeço. Eu também agradeço a todos aqueles que nos acompanharam, quer via internet, quer através das nossas rádios FM. Digo sempre, se gostou, volte sempre. Amanhã estamos de volta às 13 horas. Até lá, fique bem, seja feliz e, se puder, ajude alguém. Até amanhã, se Deus quiser.

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desta primeira hora deste nosso programa de hoje, de Sempre em Festa, aqui na sua Rádio Festival Madeira. Logo a seguir ao sinal horário das 19, voltamos para mais 60 minutos de boa música. Até já!

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Olá, muito boa tarde para toda a nossa Ilha da Madeira e também para todos os nossos imigrantes espalhados pelo mundo. Está no ar o programa mais animado das tardes madeirenses. É o Sempre em Festa, aqui na sua Rádio Festival Madeira. Prepare-se porque hoje temos uma seleção de ouro, música portuguesa da melhor. Muita alegria no ar e, claro, a sua companhia que é sempre muito especial. Sempre em

Chegou a melhor hora do seu dia. Música, alegria e boa disposição. Eu estou consigo no programa de Sempre em Festa, até bem pertinho às 21.

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E assim vamos chegando ao fim de mais uma tarde cheia de música, sorrisos e muita alegria. Muito obrigado por ter estado connosco neste programa de Sempre em Festa. Amanhã tem mais, porque aqui a música não para. Obrigado pelos vossos likes, obrigado também pelas partilhas do nosso vídeo e muito especialmente obrigado por ter estado connosco durante estas duas horas. Não esqueçam de fazer alguém feliz e seja feliz. Um grande abraço e até amanhã.

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2: A Câmara Municipal de Ribeira Brava tem em curso um inquérito para a elaboração da sua Carta Municipal de Habitação, convidando os munícipes a participarem ativamente no diagnóstico das carências habitacionais do concelho. Este levantamento direto junto dos cidadãos irá permitir obter um retrato detalhado das necessidades reais, servindo de base para uma estratégia mais abrangente que visa reforçar o parque habitacional local. Já está a decorrer a 15ª edição da campanha solidária Dê Troco a Quem Precisa. Até 26 de junho, qualquer pessoa pode doar o troco das suas compras em mais de 500 farmácias aderentes em todo o país, 27 das quais estão na região autónoma da Madeira. Os donativos recolhidos destinam-se a apoiar famílias em situação de pobreza no acesso aos medicamentos de que necessitam. Segundo o relatório de acesso a cuidados de saúde 2025 da nova SBE, a probabilidade de uma pessoa de escalão económico mais desfavorecido não adquirir toda a medicação necessária agravou-se de 41% em 2023 para 52% em 2025. A Madeira encontra-se na fase final de aprovação do Estatuto de Pessoa Idosa, um diploma que pretende reforçar os direitos, a proteção e a participação ativa das pessoas mais velhas na sociedade madeirense. No desporto regional, Mitchell Vandergag já foi oficializado como treinador do Marítimo, regressando assim aos verde-rubros 15 anos depois de ter representado o clube como jogador. Vandergag assume agora a responsabilidade de treinador no regresso do Marítimo à primeira Liga do Futebol Português.
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1: Que Deus abençoe todos vocês. Ele nos ama e muito, muito mesmo. E para você ter uma ideia da grandeza do amor dele por todos nós, por todos, bons e maus, os que o aceitam e os que o rejeitam, ele ama a todos. Só que o amor dele foi materializado por todos nós, todos que um dia nasceram, viveram aqui nesta terra, morreram, por todos os que estão vivendo nesta terra e por todos os que ainda vão nascer e viver nesta terra. Ele amou todos de tal maneira que chegou ao ponto de arrancar o filho dele de si e enviá-lo aqui na terra para agarrar, para levar, para sacrificar consigo o pecado de toda a humanidade. Toda a humanidade. Mas, se não houver acordo, concordância entre nós e ele, de nada adianta o amor dele por nós, porque estaremos rejeitando assim o amor dele que foi expresso na cruz do Calvário. Então, ele fez a parte dele. Deus fez a parte dele. Deus faz a parte dele. E nós temos que fazer a nossa parte. É o casamento. É o casamento. É a aliança. Na Bíblia fala aliança com Deus. Então, tem que haver, numa aliança ou num casamento, tem que haver a concordância de ambos. Ele fez a parte dele. Tudo que ele fez, ele fez por causa do amor para com todos nós. Mas todos também têm que concordar com ele. Se não concordam, então não há casamento. Não há casamento. E não havendo casamento, Deus vai continuar no lugar dele. E os que o rejeitam vão sofrer na eternidade. O apóstolo Paulo diz as seguintes palavras. Preste atenção no que ele fala. Ele diz assim: porque se viverdes neste mundo segundo a carne, segundo a sua vontade, morrereis. Mas se pelo Espírito de Deus mortificardes as obras do corpo, vivereis. O que ele quer dizer com isso? Em palavras bem mais simples. Se vocês viverem de acordo com a natureza humana, que é corrupta, é pecaminosa, contraria a natureza divina, se vocês viverem de acordo com a natureza humana, ou seja, se vocês servirem a si mesmos ao invés de servir a Deus, então vocês morrerão espiritualmente. Morrerão, quer dizer, eternamente. Mas, se pelo Espírito de Deus vocês matarem, isso mesmo, matarem as suas ações pecaminosas, então vocês viverão espiritualmente, eternamente. Então, o que ele quer dizer é o seguinte: nós decidimos a quem servir neste mundo. Nós decidimos. Está em nossas mãos a nossa alma, as nossas vontades. E nós fazemos aquilo que achamos que devemos fazer. Para agradar a carne, a gente faz qualquer coisa. E isso é mal. Isso é, sim, é perfeitamente contraditório à vontade de Deus. Porque se vivemos satisfazendo as nossas vontades, a nossa carne, certamente estaremos desagradando a Deus. Agora, se nós concordarmos com a palavra dele e mortificarmos os feitos da carne, quer dizer, das nossas vontades, e fazemos a vontade dele, seguindo a voz do Espírito Santo, então nós viveremos eternamente. Então, somos nós quem decide o destino da nossa alma. A quem nós servimos aqui na terra, nós serviremos lá na eternidade. Se servimos a Deus aqui na terra, se ouvimos a sua voz, a sua palavra, damos atenção a ela e obedecemos, então nós viveremos eternamente. Mas se nós ouvimos a voz de Deus, a palavra de Deus, e rejeitamos a sua vontade para nossas vidas, então nós morreremos eternamente. Que não é uma morte de você dormir, não. É uma morte que a pessoa fica sendo penitenciada. Ela fica sofrendo por toda a vida, por toda a eternidade. É o inferno, o lago de fogo e enxofre. Então, Deus é muito, muito bom, muito maravilhoso. Sabe por quê? Porque ele nos deu a palavra dele. A palavra dele não é nada mais, nada menos do que a instrução dele para as nossas vidas. Você quer saber o que é melhor para você? Ouça a palavra de Deus. Você quer garantir a sua eternidade? Ouça a palavra de Deus. Você quer ter sucesso aqui neste mundo? Ouça a palavra de Deus. A palavra de Deus é a fonte da vida. É o Espírito de Deus guiando os seus filhos. Quando a pessoa rejeita essa palavra, então ela está rejeitando a Deus. E é óbvio que vai colher os frutos da sua rebeldia. Cada um tem que decidir por si só. Porque Deus é maravilhosamente, ele é maravilhosamente democrático, sabia, amiga e amigo? Ele não é um imperador. Ele não impõe a vontade dele, não. Ele não é um ditador, não. Ele é democrático, quer dizer, ele é aquela pessoa que deixa cada um de nós decidir o seu próprio destino. E é exatamente isso que acontece quando nos casamos. Quando nós nos casamos, então vem os filhos. Quando vem os filhos, então os filhos, enquanto são pequeninos, inocentes, eles ouvem a voz dos pais. Mas quando eles crescem, normalmente influenciados pelos coleguinhas revoltosos, eles também se revoltam contra os pais. E é óbvio que provavelmente você deve ter pago esse preço alto de ter deixado de ouvir a voz dos pais ou a voz de Deus. Isso, amiga e amigo, é o que acontece. Deus também, ele faz isso. Ele nos dá a palavra dele para que dentro da palavra dele nós venhamos viver em paz, Quando nós vivemos dentro da palavra dele, do reino dele, o reino de Deus, então nós temos a nossa consciência limpa, nós temos paz, paz com Deus, nós temos paz com Deus. E é óbvio, paz conosco mesmo. E isso é o que Deus projetou para cada um de nós. Agora, como nós temos o direito de escolher o bem ou o mal, ele deixa a palavra dele para nos instruir, para que a gente venha exatamente obedecê-la, para que nós venhamos colher os frutos da obediência. O que eu semeio hoje, eu vou colher amanhã. Eu colho hoje o que eu semeei ontem. Essa é a vida de todos nós. Não tente ficar com raiva de Deus porque a sua vida vai de mal a pior. Não. Ele te deu o direito de você escolher o bem ou o mal. A quem você vai servir? Se você obedece o bem, você vai colher os frutos da obediência. Se você escolhe servir o mal, você vai colher os frutos do mal. Isso é claro e evidente, isso é uma coisa perfeitamente justa. Deus não impõe a gente segui-lo, não. Ele dá a palavra dele para que nós, como seres inteligentes, racionais, pessoas que pensam, que avaliam, que pesam, que analisam e então tomam a decisão, então nós temos o direito de servi-lo aqui, servir a Deus aqui na terra. E então o serviremos por toda a eternidade, graças a Deus. Mas se nós decidirmos servir aos nossos caprichos, nossos desejos, nosso coração enganador, se nós decidirmos virar as costas para a voz dele, a palavra dele, é claro que nós vamos colher os frutos desta rebeldia. Está nas suas mãos, amiga e amigo, o seu futuro, o seu destino. Nada de ler a mão. A pessoa vai numa cartomante, leia a minha mão aí. Ora, amiga e amigo, esse é uma tremenda estupidez, porque digamos que a pessoa não tenha mãos, como é que vai ter o destino? Quer dizer que ela não vai ter destino? Então, é só pensar um pouquinho, é só raciocinar um pouquinho. Uma maneta não tem direito de saber o seu futuro, porque ele não tem mão para ler o seu destino. O ser humano é muito insensato, né? Pois bem, amiga e amigo, pensa comigo. Se nós vivermos segundo a carne, que quer dizer segundo a nossa natureza humana, carnal, egoísta, se nós decidirmos viver de acordo com o nosso coração enganador, vamos morrer. Vamos perecer a eternidade, por toda a eternidade. Não vem com essa conversa, mas Deus é amor. Deus é amor, mas ele é justiça, ele é justo. Ele não vai passar por cima da sua justiça para fazer a nossa vontade, de jeito nenhum. Deus é amor, mas é justiça. Isso você não pode esquecer. Jesus disse, buscai primeiro o reino de Deus e a sua justiça. Não é só o reino de Deus, é a justiça também. Então, se nós vivermos segundo as nossas vontades, nós vamos morrer. Mas, se pelo Espírito de Deus, anularmos, cancelarmos as nossas vontades, mortificarmos o nosso eu, a nossa carne, aí carne é a nossa vontade, então vivereis. E quem escolhe isso é você para você, eu escolho isso para a minha vida. E todo dia nós falamos aqui, ensinamos, damos gotas da vida eterna, né? A palavra de Deus. Ele nos deu a palavra para a gente pensar e então decidir com o raciocínio inteligente, com a fé inteligente, não com a emoção. Não decidir com o coração, mas decidir com o racional, a razão, com a inteligência. Deus te deu inteligência para você ler a Bíblia. Quando você lê a Bíblia, você é obrigado a pensar no que Deus falou. E aí sim, você chega a uma conclusão do que deve ou o que não deve fazer. E aí você vai semear para a eternidade com Deus ou a eternidade no lago de fogo e enxofre. Isso é você que decide. Deus abençoe a todos e até amanhã, em nome do Senhor Jesus. Graças a Deus.

0: Você já se imaginou no reino dos céus? Certamente, para quem suspira e anseia habitar com Deus, em vários momentos, sua mente viajou até lá. E imaginou ainda que por alguns segundos, como deve ser este santo lugar. Claro que jamais a mente humana conseguirá mensurar a grandeza dos céus. Não existem imagens e nenhuma inteligência artificial que possa representá-la com perfeição. Mas, com a fé sobrenatural, a fé que imagina, podemos nos transportar até lá. Agora, se você não pensa no céu, há algo muito perigoso acontecendo com você. O diabo, desde sempre, trabalha no mundo para distorcer a ideia do céu e tirar das pessoas o interesse de ir para este lugar, mostrando como entediante uma terra de faz de conta, onde os mortos viram anjos e passam o tempo todo flutuando nas nuvens, tocando harpa. E essa estratégia, infelizmente, tem dado certo, pois a maioria da humanidade se imagina apenas aqui. Se imaginam viajando para Paris, para Londres e tantos outros destinos, menos para o reino dos céus. Uma coisa é certa: ele é real, muito mais real do que este mundo. Porém, não tem nada a ver com o céu azul que vemos acima de nossas cabeças. Está muito além deste mundo, muito além das galáxias. Uma dimensão diferente de tudo que conhecemos. E quem mais deu detalhes sobre ele foi o próprio Senhor Jesus. E o que ele deixou registrado é glorioso.
1: Na casa de meu pai há muitas moradas. Se não fosse assim, não teria dito. Irei preparar lugares para vocês. Depois voltarei e os levarei comigo, para que onde eu estiver, estejam também.
0: O próprio Filho de Deus preparando lugar para você. Tem ideia do que é isso? Uma morada não como esta que vivemos nesta terra, ou o corpo que abriga nossa alma, que ambos, cedo ou tarde, irão se deteriorar. Mas uma morada eterna e permanente. Iremos morar junto com o Pai. Imagine o reino que Deus preparou para os que se fizeram morada para Ele, que sacrificaram suas vidas passageiras neste mundo pela vida eterna. Este é o reino dos céus, onde tudo é novidade. Um lugar que não precisa de sol, porque é iluminado pela glória do próprio Deus. Imagine, onde você nunca mais vai chorar, nem ter lembranças das dores passadas. Sabe a maior alegria e prazer que você já sentiu na vida? Aqui você provará da totalidade disso, não apenas um instante, um nível máximo de infindável prazer. Imagine andar por ruas de ouro. Aquilo que o homem corre para ter na terra, no reino dos céus, é asfalto. Porém, as ruas de ouro, a coroa, as vestes brancas e tantos outros detalhes pouco nos impressionarão em comparação ao que se resume este lugar. Deus está nele. Teremos comunhão eterna com o nosso Pai. É Ele quem atrairá para si os nossos olhares. Por isso, vale a pena lutar pela salvação da alma. Afinal, entrar neste reino celestial não é automático. É preciso sacrifício total dia após dia. Diante do reino dos céus que nunca acaba, tudo se reduz. Pense no céu e o deseje todos os dias, pois a consciência da eternidade lhe fará entender que todas essas lutas, injustiças e lágrimas são temporárias. E quando chegarmos ao fim da jornada, aqui nesta terra, ouviremos a mais bela e tão aguardada frase: bem-vindo, meu filho, ao reino dos céus.
2: Aos 8 anos eu sofri um abuso, e isso me tirou completamente o sentido da vida. Logo no meu nascimento, minha mãe conta que eu nasci simplesmente com o coração parado. Ela foi uma mãe que ela não ouviu o choro da filha dela. Então eu tive que ser retirada para uma sala para ser ressuscitada. Ali já daria o pontapé inicial da minha vida, de como seria dali em diante. Eu cresci uma criança muito doente. Eu tinha bronquite asmática, tinha crises diárias. Eu tinha que tomar vários remédios. Eu tinha também hemorragia. Eu não podia tomar um sol, que o meu nariz já começava a sangrar. Eram diversos problemas de saúde. Aos 3 anos de idade, eu sofri uma perda muito grande, que para mim foi o meu pai biológico, quando ele deixou eu e minha mãe sozinhas. Por algum motivo, eu lembro apenas de estar no colo dele, pedindo para ele não ir embora. Meu pai, não vá embora, por favor, não vai, não me deixe. E mesmo assim ele foi. A partir dali, já começou um sentimento de rejeição muito grande. Nesse período, meu irmão nasceu, foi onde minha mãe conheceu meu padrasto, que eu considero como pai até hoje. E a partir dali, a gente começou a ter muito mais problemas. Aos 8 anos de idade, no meio desse turbilhão ainda de problemas, minha mãe pediu para ir na esquina buscar um cigarro. E quando eu voltei na esquina, um maníaco me abordou. Ele me levou para um matagal próximo e ali ele fez de tudo e mais um pouco comigo. Aos 8 anos de idade, eu conheci da pior maneira uma intimidade com violência entre um homem e uma mulher. Eu consegui sair daquele local. Por algum motivo, Deus preservou a minha vida naquele momento. Eu fui socorrida. Fui para o hospital, tive que fazer cirurgias, fiquei internada. A partir daquele momento só piorou, porque além dos traumas físicos que eu ainda tive que suportar, que eu ainda tive que me tratar, vários outros traumas psicológicos ficaram na minha mente, ficaram aqui dentro. E aí eu comecei a pensar, por que viver? O porquê da minha vida? Porque não vale a pena mais viver. Diante de tudo, por que Deus ele não olha para mim? Eu me sentia inferior a todos. Eu via as meninas, as minhas amigas, e falava por que elas têm uma vida normal. E eu tive que passar por um abuso. E eu tive que passar a perda do meu pai. Até que um dia, a minha mãe, no meio de várias tentativas, ela foi em algumas igrejas, ela foi em casa de encosto, em cartomantes, em videntes, ela tentou ajuda de várias maneiras. E um dia, ela andando no trem, uma moça abordou ela e deu um panfleto. E ela guardou esse panfleto. Na hora ela não deu muita importância, mas ela guardou. E depois de um certo dia que ela foi numa cartomante, ela deu tudo o que ela tinha e essa cartomante não ajudou. Então, no meio do desespero, ela lembrou daquele panfleto e aquele dia ela viu o endereço e ela foi à Igreja Universal. A partir daquele dia, as coisas começaram a mudar, porque ela me levou junto. Eu comecei, ainda nova, a aprender a fé, a exercitar a minha fé. E ali eu já comecei a ver a cura na minha vida. A primeira cura que eu tive foi da dor de cabeça constante, que na hora Deus já me livrou disso. A bronquite também foi embora, eu comecei a ser uma pessoa normal. Eu comecei a poder correr, a poder brincar, a poder praticar esportes. E ali eu já comecei a ver a mudança. Alguma coisa tem de interessante neste lugar. E nós continuamos. E ali, num lugar que nós precisamos pedir uma cesta básica quando nós chegamos, porque nós não tínhamos o que comer em casa. Ali começamos a exercitar a fé. Ali os pastores, os obreiros começaram a nos orientar, começaram a falar para nós como buscar esse Deus. E começou a abrir minha mente. Eu comecei a ver pessoas, crianças, jovens, que tinham uma vida totalmente transformada. Eu falei, agora eu posso. Eu posso ter uma vida dessas também. Deus foi transformando o meu interior. Então, dali em diante, eu comecei a ver aquele brilho. E eu falei, eu quero para a minha vida. Por fora, eu já mudei muita coisa. Agora, por dentro, ainda tinha um vazio. Ainda tinha traumas, ainda tinha complexos que eu precisava resolver. E eu entendi que só o Espírito Santo poderia mudar isso em mim. A partir

0: O pastor falou: "Você que não tem o Espírito Santo, vem aqui na frente." E naquele momento, eu não senti mais nada. Era como se não houvesse mais ninguém perto. Não foi vento, não foi fogo, eu não senti nada, eu não vi nada. Mas eu tive uma certeza. Deus estava comigo naquele momento. E o Espírito Santo desceu. E ele desceu de uma forma tão boa, tão gostosa, que aquele momento que ele fala pra gente: "Você pode ter sido rejeitada nesse mundo, mas eu não te rejeitei. Eu sou contigo." E a partir daquele momento eu tive vida dentro de mim. A partir daquele momento, renasceu uma nova Renata dentro de mim. Todos aqueles complexos, aqueles traumas, de uma forma milagrosa, Deus operou dentro de mim uma transformação. E a partir daquele momento, eu me refiz totalmente. Eu já saí dali querendo falar do Espírito Santo, querendo falar do Senhor Jesus para todos. E de uma infância, de uma adolescência, de uma juventude traumatizada, entre tantas coisas, por um abuso, hoje eu sou uma mulher casada. Eu que não conseguia nem ter contato com homens, eu desfruto de uma vida abençoada. Meu casamento foi apresentado no altar. O meu esposo é um homem de Deus, que cuida de mim, que está todos os dias comigo, que me acompanha na mesma fé, que me acompanha no mesmo desejo de ganhar almas, que me trata bem, que me mostrou que é ser amada por um homem, que tirou tudo aquilo que eu pensava de um homem, que me apresentou uma violência tão grande. Hoje eu vejo o que é ser bem tratada por um homem que me ama, que respeita, por um homem que está todos os dias ao meu lado. Não tenho problemas de saúde, não tenho complexos, não tenho traumas. Hoje eu vivo uma vida tranquila, feliz. A minha saudosa mãe, que me apresentou a fé, ela já nos deixou, ela já foi para a glória, mas ela me deixou a maior herança que eu poderia ter, que é a presença de Deus, o Espírito Santo. Ela me apresentou a fé, que eu sou muito grata a ela, a Deus, por ter permitido que eu chegasse hoje aqui. E quando ela faleceu, foi duro, não foi fácil, mas eu aprendi a ver o Consolador na minha vida. E é mais um motivo que eu tenho para ajudar outras pessoas. Quando a gente tem o Espírito Santo, até nas dificuldades, a gente vê a oportunidade da gente crescer, da gente evoluir e da gente mostrar a Deus para outras pessoas. E hoje só fica as lembranças de um passado duro, de um passado complicado, mas que Deus transformou e fez uma nova história. E a glória da segunda casa é muito, mas muito melhor do que a da primeira. Hoje eu posso dizer que eu sou uma Renata totalmente feliz.
1: A fé sobrenatural grita por sacrifício. Sacrifício é obedecer à palavra de Deus. Sacrifício é dizer não à carne e sim ao Espírito Santo. Sacrifício é dizer não à voz do coração e sim à voz da razão. Sacrifício é orar pelos que nos perseguem. Sacrifício é amar os que nos odeiam. Sacrifício é viver na justiça numa sociedade injusta. Sacrifício é pagar tantos impostos e não usufruir de seus benefícios. Sacrifício é aturar injustiças e confiar na justiça de Deus. Sacrifício

0: difícil é ver os injustos dominando os justos. Sacrifício é olhar com bons olhos os maus. Sacrifício é perdoar para ser perdoado. Sacrifício é morrer para o mundo e viver para o Senhor Jesus. Sacrifício é oferecer a outra face quando a vontade é outra. Sacrifício é ser obrigado a andar um quilômetro e ter de andar o dobro. Sacrifício é servir a todos para ser o primeiro. Sacrifício é perder a vida pela fé em Jesus e seu Evangelho para salvá-la. Sacrifício é obedecer como Abraão e deitar a própria vida no altar. Enfim, o grito da fé exige que quem quiser seguir a Jesus tem de sacrificar a si mesmo, tomar a sua cruz e segui-lo.
1: Assalto à mão armada, tráfico de drogas, temido por muitos. Eu podia até morrer, mas eu morri atirando. Por muito cedo, ainda na minha adolescência, eu acabei conhecendo bebida, o cigarro. A princípio isso pareceu que não tinha tanta importância, mas isso foi se aprofundando. A partir dali, eu passei a conhecer as drogas ilícitas, a maconha, a cocaína, e isso acabei me viciando, me tornando um dependente. Se por um lado a droga ela me preenchia, ela me fazia bem, por outro lado tinha um custo, e esse custo eu não conseguia sozinho, eu precisava, então por sugestão desses amigos, amigos, me sugeriram a roubar. A princípio eram pequenos furtos, apenas para suprir momentaneamente aquele custo ali, mas isso foi se tomando outros rumos, foi se aprofundando, passando dias, meses, ao ponto de ter virado profissão. Por mais que a gente escondia esse outro lado, mas por outro lado tinha as pessoas que sabiam. Então aquilo trazia respeito, aquilo trazia ostentação, em questão nós que, principalmente homem, tem aquele lado... fator masculino, atrai muita atenção das meninas, tal, enfim. Mas o ponto mais importante era isso, que a gente queria ser respeitado. Então eu comecei que, aparentemente, ter aquela referência que eu buscava. Aquele vazio na alma que eu tinha ali, parece que aquilo começou a me preencher. Mas isso era só uma fachada, porque eu era feliz com todo mundo, até ficava com várias garotas, várias mulheres, sorria com todo mundo, curtia... baladas, boates, drogas, bebidas, mas quando eu me encontrava sozinho, ali eu chorava, era depressivo, tinha às vezes até o desejo do suicídio. Eu não entendia o porquê daquilo, porque se até então eu tinha uma vida boa, amigos, dinheiro, mulheres, então o porquê disso? Eu andava com crucifixo, eu beijava, a gente fazia uma oração, até apresentava, até estranho falar isso, É até uma coisa contraditória, mas aí do nosso jeito, do nosso meio ali, a gente queria essa proteção, porque não era fácil, o que a gente cometia, esse era o lema, a gente saía preparado para matar ou morrer. E muitas vezes nessa oração, a gente até se despedia um dos outros, porque a gente não sabia se a gente ia voltar ou não. Até que um dia veio a galinha dos ovos de ouro, surgiu-se um assalto muito grande, uma fita assim fora do comum. Um assalto a um carro forte. Só que a gente precisava se adequar, se equipar. A gente tinha o costume de chamar nossas armas de ferramentas, para que não levantasse suspeita, E para você fazer um assalto desse porte, as pessoas que fazem a segurança dessa instituição ou do mesmo, também estão ali, prevenidas. Então a gente precisou aumentar, as armas que a gente tinha. A gente andava com armas de pequeno calibre. Calibre 38, 7.65, 6.35, 9mm, mas para um assalto desse porte a gente precisou, ter umas ferramentas maiores, Aí foi calibre 12, metralhadora. Eu sempre fui uma pessoa que não tive medo. Na linguagem, na gíria do crime, eu sempre fui chamado de apetitoso, Para quem não sabe quem é do crime, sabe. A Peixitosa é uma pessoa que não tem medo de nada. Ela mete a cara mesmo, né? Eu era linha de frente, mas esse dia, depois de tudo que a gente já tinha combinado, planejado esse assalto, alguma coisa ali me falou para mim não ir. E por algum momento eu tive que externar isso. Que eu não poderia chegar simplesmente e deixar de ir. Não é assim que funciona. Quem tá no meio do crime sabe, né? Você precisa ter compromisso ali. Aquilo a princípio gerou um desconforto, porque deu essa impressão que eu tava, né, traindo, que eu tava, né, deixando eles para trás, mas eu não sei, não consigo explicar. Algo muito mais forte que mim falou, não vai, não vai, não vai.
2: Carro forte incendiado e ação de uma quadrilha forte, passaria não, pela rodovia.
3: Forte, carro forte incendiado, as militares encontraram os assaltantes pela primeira vez.
1: Aí no outro dia, como de costume, eu fui subir o morro lá para onde a gente se reunia, né? Acredito eu que já teria dado tudo certo, que eles estavam comemorando, a gente tinha um ponto de comemoração. E para minha surpresa, quando eu tô chegando no bairro lá, o pessoal falou, ó, corre, se esconde, que todos foram presos. Aí eu me lembro de uma cena muito curiosa, que tinha uma pessoa no bairro lá, né, que eu até saí correndo pra casa dela, pedi ajuda, falei, olha, né, eu vim aqui me esconder, porque a polícia vai me pegar, já pegou todo mundo, só falta eu. Por outro lado, veio um pensamento na minha cabeça, falei, não, quer saber de uma coisa? Eu não vou ser preso, não. Então, na época, né, a gente tinha um ponto de droga, tinha uma biqueira, né, é onde vende-se as drogas, né, mas popularmente na gíria conhecido como biqueira, e os traficantes rivais, para eles dominarem aquele ponto, eles tinham que eliminar qualquer um que continuasse, e eu fiquei sozinho. Por diversas vezes eles tentaram matar, uma cena que me chama muita atenção, eu numa roda de samba com os amigos, fizeram lá uma emboscada para mim, de repente eles mandaram parar o samba, e cerca de 5 ou 6 pessoas armadas levantaram e falaram, agora você vai morrer. Por mais que eu tinha crença, né, supostamente, superficialmente, em um Deus ali, naquele crucifixo que eu beijava, que eu tinha aquela crença, aquilo ali na hora tudo ficou no imaginário, porque eu falei, e agora, pra onde que eu vou? Porque até então o que me supriu, o que pelo menos momentaneamente ali me dava prazer, é que pelo menos eu tava roubando, assaltando, tendo dinheiro, ostentação, mas daí então, não tinha mais dinheiro, não tinha mais amigos, não tinha mais balada, e o que é pior, correndo um risco de morte. E eu tinha um bloqueio contra a Igreja Universal, né? Eu falava muito mal do Bispo Macedo, e é até engraçado, porque eu era o ladrão, eu era o bandido, mas eu taxava o Bispo Macedo, sem mesmo o conhecer, eu falava que ele que era o bandido, e que eu não ia naquela igreja de ladrão, não. Tanto que quando a minha mãe ou outras pessoas me faziam um convite para ir na Igreja Universal, eu respondi o seguinte, eu não vou lá não, passar naquela catraca não. Não tenho dinheiro para dar para eles não. Eu tinha costume de todos os domingos jogar futebol, jogava num time lá. E quando acabou o jogo, não joguei bem, eu era um jogador de destaque, mas esse dia eu não fui bem. Esse dia eu não quis ir beber, não quis usar droga. Meus amigos até me chamaram para ir, sentei e perguntei para Deus por que daquilo, mesmo sem eu conhecer a Deus, sem saber quem ele era, e aí ele falou comigo, ele falou, eu quero te dar felicidade, mas você que não aceitou, eu tentei falar com você, mas você estava muito ocupado com outras coisas, Deus falou comigo ali, vem, eu quero te fazer feliz, eu levantei dali na hora, eu me emociono, porque ali eu levantei dali na hora, cheguei em casa, tomei um banho, falei, mãe, eu vou para a igreja, hoje ela até estranhou, porque diversas vezes eu falava que ia para a igreja, eu ia para as baladas, para as drogas, mas aquele dia foi diferente. Coisas pessoais ali, peculiares, que ainda que de repente, porventura, minha mãe tivesse comentado com o pastor, mas não era o pastor em si, não era apenas ele ali. Mais marcante de tudo isso, que nessa mesma reunião, eu ouvi falar do Espírito Santo. Eu fiz um desafio ali, comigo mesmo, e eu falei, meu Deus, eu estou aqui, o Senhor sabe da minha vida, o Senhor sabe do meu sofrimento, mas se o que esse homem aí está falando do Espírito Santo é verdade, então eu vou entregar minha vida para o Senhor hoje. Eu não queria ficar ali só naquela, como se fosse um petisco, apenas experimentar. Eu queria me aprofundar. Então eu precisava saber o que era esse Espírito Santo. Eu fazia jejuns não apenas para ter uma, para me receber benefícios, mas eu fazia jejum para receber o Espírito Santo. dentro de mim eu falava, eu quero esse Espírito Santo. Até que teve um dia que eu recebi o Espírito Santo. Foi um preenchimento total. Foi um gozo na alma. E Deus fez de mim ali um ladrão, um malfeitor, um criminoso, um filho dele. Eu sempre ouvia falar todo mundo, né? Ah, eu sou filho de Deus, também sou filho de Deus. Mas parece que aquele dia, Deus, ele... Parece não, ele me assumiu aquela referência por ter alguém para me guiar. Aquele dia, esse pai, ele apareceu. Comecei a ter amor ao meu próximo, amor à minha família, às pessoas que me rodeavam. Aqueles sintomas que eu tinha antes, eu não tenho mais. Eu fui realizado em todas as áreas. Primeiro começou dentro de mim e isso passou a se externar. Conheci uma pessoa maravilhosa que é minha esposa hoje, mãe do meu casal de filhos, que depois do Espírito Santo, meu maior patrimônio aqui na Terra é minha esposa e meus filhos. Hoje o Espírito Santo, para mim, ele é o meu pai, ele é o meu caráter, ele me moldou. Eu não tinha referência, eu estava buscando. Eu precisava buscar essa referência, demorou, mas eu encontrei. Então hoje ele é o meu guia, ele é o que me orienta. É tudo que eu vou fazer, eu apresento ao Espírito Santo, eu peço direção a ele. E antes eu andava com armas, porque eu achava que aquilo que era a minha proteção. E armas, ela tem um limite de munição, né? Ela vai se acabar. E o Espírito Santo não. A munição que o Espírito Santo me deu hoje, que a palavra de Deus me deu hoje, ela é infinita. Até tem uma gíria que tinha no mundo do crime que falava, a gente tem sempre que ter uma bala na agulha. E hoje eu não tenho apenas uma. Eu tenho várias, diversas. Então hoje, essa munição, ela tem me sustentado. Então as armas ficaram para trás. A arma que eu uso hoje, a arma melhor que eu pude conhecer, foi o Espírito Santo.
0: 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Para o cego, ele é a luz. Para o faminto, o pão da vida. Para o sedento, a fonte de água viva. Para o enfermo, Jesus é a cura. Para o solitário, o amigo fiel. Para o réu, o advogado. Para o perdido, o salvador. Para o sem rumo, Jesus é o caminho. Para o enganado, a verdade. Para o morto, ele é a vida. Jesus é tudo.
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5: Em nome do Senhor Jesus, meu Deus, nós elevamos a Ti os nossos pensamentos. E neste momento oramos em favor de todas as pessoas que estão aflitas. Oramos em favor dos oprimidos, daqueles que estão doentes, enfermos, desenganados pela medicina, pessoas que já foram a tantos sítios à procura de uma solução, de uma saída para os seus problemas. Pessoas, Senhor, que têm chorado, têm sofrido, têm vivido tristes, amarguradas, e eu oro por elas. Eu oro por aqueles que têm vivido momentos de dor, de amargura, de sofrimento. Pessoas, meu Deus, que já não sabem mais a quem pedir ajuda, a quem pedir socorro. O Senhor disse na Tua palavra que tudo aquilo que pedíssemos ao Pai em Teu nome crendo, o Senhor faria. Nós pedimos, meu Deus, estenda as Tuas mãos para curar, para libertar, para livrar essa pessoa de tudo aquilo que tem trazido a dor, a tristeza, a amargura, o sofrimento, tudo aquilo que tem feito essa pessoa chorar, se desesperar. Venha ao encontro de todas elas. Ajude essa pessoa. Ajude esse homem que está há muito tempo a sofrer com esse problema. Essa pessoa, meu Deus, que já foi a muitos sítios, muitos lugares, à procura de uma solução e não encontrou. Só o Senhor pode dar a solução, a saída. Só o Senhor pode mudar essa situação. Só o Senhor pode livrar essa pessoa de todo o sofrimento, de todos os males. Portanto, ó Espírito Santo, traga a solução, traga uma saída, traga agora a paz para esta pessoa que sofre. Eu peço em favor de todos, eu oro para que o Senhor, em nome de Jesus, traga para esta pessoa a solução que ela tanto necessita. Eu oro por todos, eu peço pelas famílias, pelos lares, eu peço que o Senhor venha tocar nessa criatura que sofre, toca neste homem, toca nesta senhora, livra essa pessoa de todo o sofrimento, faça o milagre acontecer agora, faça, Espírito Santo, o milagre acontecer na vida deste homem, desta senhora, mas que acabe agora o sofrimento, que acabe a tristeza, a angústia, a opressão, a depressão, a amargura, a tristeza, que acabe o sofrimento da vida desta pessoa e que ela receba a paz que ela tanto deseja, a alegria que ela tanto espera receber. Ó Espírito Santo, faça um milagre nesta hora. Há pessoas que não suportam mais, que estão há anos que sofrem com essas dores, com essas doenças incuráveis. Há anos que essa pessoa sofre com dores pelo corpo, dores de cabeça, dores nos ossos. O sofrimento já dura tanto tempo, o sofrimento tem tirado até a vontade de viver. Essa pessoa perdeu o prazer de viver, mas que o Senhor toque nela agora, meu Deus, e faça um milagre. Faça um milagre, Senhor, cura, liberta, abençoa, remova o sofrimento, remova o mal, remova a dor, remova a angústia, o desespero, traga a saúde para essa pessoa que sofre. Faça um milagre, ó Espírito Santo. Eu entrego a vida de todos em tuas mãos. Que o Senhor abençoe a todos, abençoe as famílias, abençoe os lares, abençoe a cada pessoa que ora conosco neste momento. Seja este copo com água consagrado, abençoado, e todos que dele beberem recebam a saúde, recebam a cura, recebam a libertação em o nome do Senhor Jesus. E aquele que crê, diga amém e graças a Deus. Agora, beba com toda a sua fé dessa água e seja livre, seja curado, seja liberto, seja abençoado agora.

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1: Olá, meus amigos, que o Espírito de Deus, nesta madrugada de terça-feira, onde Deus quer operar um milagre na sua vida, a saúde é um elo que se une a Deus, a saúde é um bem maior, porque a pessoa sem saúde, ela pode ter dinheiro, ela pode ter carro, ela pode ter tudo, mas se ela não tiver saúde, ela não tem nada, porque ela vai ficar debilitada. Então Deus é Deus da saúde, porque Deus é completo. Nós estamos aqui com o nosso amigo Pastor Flávio. Daqui a pouco nós vamos interagir falando o que vai acontecer hoje, terça-feira, na Igreja Universal do Reino de Deus. Nós vamos agora ouvir uma belíssima canção, uma canção de fé, e voltamos em seguida com todos vocês, com a programação A Hora do Milagre.

0: Terça-feira, Pastor Flávio, nós dedicamos a oração pela saúde. A saúde é importante na vida da pessoa. A saúde é importante para a minha vida. A saúde é importante para a vida do Senhor. A saúde é importante na vida dessas pessoas que elas estão a nos ouvir. Se ela não cuidar da saúde, ela vai cuidar amanhã da doença. Ela vai, se ela não administrar hoje a saúde, ela vai administrar amanhã a doença. E ninguém quer ter doença. Então, meu amigo, minha amiga, a saúde é um elo que se une a Deus. Por isso que terça-feira nós oramos para que as pessoas elas tenham a saúde plena e o corpo dela é o templo do Espírito Santo.
1: E diante de tantos recursos para às vezes combater doenças e médicos e remédios e tratamentos que não funcionam, há uma promessa do próprio Deus na palavra que diz: eu sou o Senhor que te sara. Ele é o nosso médico, o nosso especialista, ele que criou o nosso corpo, ele melhor do que ninguém para restaurar a nossa saúde.
0: Vamos agora ouvir testemunhos de fé, pessoas que tiveram problemas de saúde, mas elas vieram na igreja e receberam a bênção. Voltamos já já com esta programação, a Hora do Milagre.
2: Da Dona Lourdes, conte, como foi que a senhora chegou ao centro de ajuda?
3: Com uma grande depressão, que eu achava que não havia mais remédio para mim. Eu tomava muita medicação.
2: Tinha algum outro problema de enfermidade?
3: Sim, eu tinha muitas dores pelo corpo todo, mas principalmente um braço, que me afetava a mão, portanto, subia na mão, né? Era a mão e afetava-me o braço, tudo, e até a coluna, né? E o médico não achava razão para tanta dor.
2: Dona Lourdes, essa depressão, a senhora já tinha quantos anos exatamente? E se era também acompanhada pelos médicos, como que era?
3: Durante muitos anos, só à volta de 16, 18 anos, durante muitos anos eu não liguei. Eu achava que aquilo era normal, que a minha tristeza, a minha angústia, eu achava que era normal. Até que no último ano que eu vim para o centro de ajuda, agravou-se e eu tive que recorrer aos médicos. Andava a ser seguida já quase há um ano, mas nada do que o médico me dava fazia efeito. Até atenuava, ao princípio até me deu uma certa alegria, mas não, voltou tudo ao mesmo. Eu tomava muita medicação para dormir e mesmo assim não fazia efeito.
2: Dona Lourdes, a senhora chegou ao centro de ajuda, foi bem acompanhada, como é que foi?
3: Sim, quando eu cheguei ao centro de ajuda, eu nunca tinha ouvido uma palavra como eu ouvi naquele dia. Eu tinha andado nos médicos, eu nunca tinha ouvido aquela palavra. E a partir desse momento, eu fui muito bem recebida, eu fui muito bem aconselhada, e aí começou a minha mudança.
2: Participando das reuniões de terça-feira, as coisas começaram a mudar. Quem é hoje a Dona Lourdes?
3: As coisas mudaram completamente. Hoje a Dona Lourdes é uma pessoa alegre, feliz, com vontade de viver, com planos, que eu não tinha planos para a vida. Uma mulher determinada, uma mulher forte.
2: Qual o conselho que a senhora, Dona Lourdes, dá para essa pessoa que está a nos ouvir agora e que sofre com esses problemas que a senhora sofria?
3: O meu conselho é que as pessoas procurem o centro de ajuda mais próximo. Há centros de ajuda espalhados pelo país inteiro e as pessoas que não tenham vergonha, que não tenham medo, que assim como houve cura para mim, com certeza também as pessoas vão encontrar uma saída.
4: O nome da senhora?
5: Manuela.
4: Que a senhora chegou no centro de ajuda na corrente da saúde restaurada?
5: Eu cheguei com problemas respiratórios, porque tinha asma e tinha muito mal a respirar. Os meus pais na altura correram tudo, mas nunca acharam solução. Conseguia mesmo respirar, não conseguia fazer mesmo nada e também me dava muita tosse muito forte, que eu chorava de sem querer e urinava pelas pernas abaixo. Eu usei a gota do milagre, depois comecei a fazer as correntes pela saúde e hoje não tenho mais problemas de asma, nem uso medicação, nem uso nada.
4: Curada, superou esse problema?
5: Superei este problema, sim, que era um problema muito devastado da minha vida, deu um bocado muito da minha vida, porque tinha bombas, fazia tratamentos, mas já não conseguia com isso. Chegava a ponto de entrar com crises muito fortes no hospital, de restaurar outra vez o pulmão, fazer-me respirar, e os tratamentos que me davam à força já era diretamente nas veias.
4: Então a senhora chegando aqui na corrente da saúde restaurada, foi curada, e a senhora pode dizer que vale a pena vir no centro de ajuda na terça-feira?
5: Sim, eu digo a toda a gente que vale a pena vir no dia da saúde para receberem a saúde. Se eu recebi, Deus também vai abençoar toda a gente.
6: Qual é o seu nome?
7: Lorena.
6: Como que você chegou aqui no centro de ajuda?
7: Muito mal, tinha queda de cabelo, tinha um problema que ficava a ver branco, eu ficava muito tonta, cheguei a desmaiar, dor no estômago.
6: Mas peraí, você do nada ficava tonta e começava a ver tudo branco?
7: Era do nada, no melhor que eu estava, eu começava a ver branco e tonturas e cheguei a desmaiar, porque os doutores não sabiam o que era aquilo, não me diziam o que era.
6: E essas dores no estômago, era o quê? O que é que fazia você ficar mal disposto, você não conseguia comer, era o quê?
7: Qualquer coisa que eu comesse, eu ficava com dor no estômago. Chegaram a pensar que eu tinha uma bactéria no estômago, fiz os exames, mas não acusava nada. Outra coisa que não sabiam o que era.
6: Caía-lhe o cabelo, você tinha crises de ansiedade, tudo isso, assim, acontecia do nada.
7: É, acontecia do nada. Não...
6: Sem explicação?
7: Sem explicação, apareciam coisas do nada, eu sou jovem, apareciam coisas do nada que eu não era suposto ter.
6: Foi ao médico?
7: Fui, em tudo.
6: E conseguiu resolver?
7: Nada, quase sempre me diziam que não sabiam o que era.
6: Veio ao centro de ajuda, foi ungida com o óleo. Depois da unção com o óleo, como é que você está agora?
7: Tudo passou, estou curada de tudo.
6: E há quanto tempo, mais ou menos?
7: Um ano e meio.
6: Um ano e meio?
7: Sim, mas eu comecei logo a ter resultado. Logo assim que cheguei ao centro de ajuda, em poucos dias cheguei a ter resultado em tudo.
6: Aconteceu isso e há um ano e meio que você pode comprovar que durante esse ano e meio que já passou, não teve mais esses sintomas?
7: Não, nunca mais fui no médico por causa desses problemas. Finalmente larguei os médicos para isso.
6: Está curada?
7: Estou curada.
6: E qual é o conselho que você tem a dar para a pessoa que nos está a ouvir agora?
7: Para procurar o centro de ajuda mais próximo e vir aqui para fazer o que é orientado, porque foi assim que eu fiz.
6: Vale a pena?
7: Vale a pena.
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2: Seu nome?
9: Maria Teresa Gonçalves.
2: Senhora Teresa, conte-nos, quais eram as enfermidades que a senhora tinha?
9: Tinha uma hérnia discal, que os médicos queriam operar, mas eu, como era jovem, tinha muito receio, porque tinha sabido que outras pessoas que faziam essa operação ficavam em cadeira de rodas. E eu, então, tinha muito receio que assim acontecesse.
2: Uma hérnia discal?
9: Uma hérnia discal, que me trazia um desconforto muito grande, porque o meu ombro, ou seja, eu ficava toda torta. O lado... direito ficava completamente torto, ao ponto de eu usar palmilhas do lado esquerdo para que pudesse do lado esquerdo, exatamente, para que ficasse ao mesmo nível do direito.
2: Pudesse equilibrar.
9: Exatamente, sendo que até o médico me aconselhava que eu usasse sempre malas ou pesos do lado esquerdo, exatamente para puxar o lado direito para ficar ao mesmo nível, mas não ficava.
2: É, haviam dores também, além do desconforto?
9: Era isso que eu ia dizer, sim, pastor, muitas dores, um ardor muito grande. Eu não, na altura já era mãe, foi exatamente na sequência da gravidez, porque tive a filha era bastante forte, né, quando nasceu, eu era muito magra, e então o cálcio, portanto, tinha ido praticamente todo para ela e eu fiquei descalcificada, daí o ter havido exatamente essa hérnia discal.
2: Tinha outras enfermidades também?
9: Tinha outras enfermidades também, além de que, portanto, tinha problemas no estômago e intestinos, não podia comer nada que tivesse fibras, que eu ficava com muitos problemas. Passei também por uma situação de, hoje em dia chama-se depressão, nós chamávamos... esgotamentos cerebrais, uhum. e de forma que tudo isso me punha uma pessoa muito nervosa. Eu trabalhava numa cadeia com muita gente e aí eu estava sempre a chorar, apesar de aparentemente eu estar sempre com as pessoas e me rir, porque sempre fui muito alegre, mas ao mesmo tempo a alegria era só exterior, porque interior não era. Ao vir para a igreja, eu fui realmente ungida com a unção, com o óleo, senti mesmo a minha saúde restaurada, no sentido de, primeiro, o interior, portanto foi a minha cura interior, sem dúvida nenhuma. Depois, aos poucos e poucos, eu comecei a ver efetivamente que já estava direitinha, que já não tinha esse problema, os intestinos e estômago também não tive problema mais nenhum, e a depressão também nunca mais olhei para ela, porque sempre fui, portanto, passei a ser aquela pessoa alegre, não por fora, mas por dentro também.
10: Hoje a alegria não é superficial, é verdadeira, interior, e a saúde totalmente restaurada.
9: A saúde totalmente restaurada também, e essa alegria não só é interior também, porque posso passar para as outras pessoas, e não só o brilho no olhar, quando uma pessoa olha para outra e que está a sorrir, normalmente é só a boca, quando não é aquele sorriso interior, não é? De dentro. E então nos olhos nós vemos que a pessoa está feliz, e é exatamente isso que eu posso transmitir para as outras pessoas. Daí dizer que a saúde restaurada à terça-feira de virem fazer a unção com o óleo é maravilhosa, porque realmente só Deus.
10: Eu estou aqui nesse momento com uma pessoa que teve a sua saúde totalmente restaurada. Seu nome?
11: Ana Silva.
10: Ana, quais eram as enfermidades que você teve antes de chegar no centro de ajuda?
11: Inúmeras. Eu vinha com depressão, eu vinha com uma hemorragia que já durava há mais de 6 meses, estava super magra. Já ouvia falar da Igreja Universal, mas obviamente que existia um preconceito da minha parte e pela forma como eu fui educada. Até que um dia disse, olha, eu vou experimentar, eu não perco nada. Fui muito bem recebida. Primeira mudança, eu saí de lá em paz, uhum. e mais feliz. E fui frequentando dia após dia, mas o mais engraçado e por incrível que pareça, em menos de um mês, a conquista foi a autoestima. Eu voltei a sorrir. Eu ia para a igreja feliz e voltei a ter sonhos. Fui completamente abençoado.
10: Entendo. E hoje, as enfermidades que você tinha, como aquela hemorragia, depressão...
11: Passou tudo.
10: Você superou tudo isso?
11: Tudo. Obviamente, já passei por dificuldades, uhum. já tive problemas, mas aquela força, aquela sementezinha que foi plantada no início, não morre.
10: Exatamente.
11: Ela pode parar de crescer, mas não morre.
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13: Qual o nome da senhora?
14: Madalena Domingos.
13: Como que a senhora chegou aqui na corrente da cura divina?
14: Eu cheguei aqui na corrente da cura divina com uma tuberculose. Ora seja, foi-me detectado. Ao fim de uns tempos, eu comecei a tossir. Fiquei constipada. Depois comecei a tossir. E o que me chamou mais a atenção e agravou foi quando eu comecei a cuspir sangue. E automaticamente eu fui ao médico e fui detectado tuberculose. Não sei como é que eu apanhei. E então a médica disse, olha, Madalena, vamos começar a fazer os tratamentos. Eu comecei a fazer os tratamentos e as pessoas dizem, ah, agora tens de ser internada, tens de afastar das pessoas. Eu não podia estar, pronto, eu comia, mas as coisas tinham que ser todas separadas. E então automaticamente a médica disse-me assim, não, Madalena, tu não vai ser preciso tu seres internada.
13: Então foi assim que a senhora chegou aqui no centro de ajuda, na corrente, na cura divina, né? Doente com tuberculose para fazer um tratamento. E depois que a senhora fez a corrente, o que aconteceu?
14: Ao fim de um tempo, não foi preciso ser internada, eu fiz o tratamento completo e automaticamente eu fui curada. Não tenho vestígio mais de tuberculose, eu estou livre.
13: Está livre?
14: Limpa.
13: Graças a Deus.
15: Como é o seu nome?
16: Carlos Leitão.
15: Senhor Carlos Leitão, qual era o problema de saúde que você carregava antes de chegar ao centro de ajuda?
16: O problema de saúde que eu tinha era uma surdez que eu tinha, que esta surdez começou quando eu era mais novo, com 4 anos de idade, que ao viver com os meus pais numa casa bastante úmida, comecei a ter grandes otites nos ouvidos e essas otites vieram a perfurar os tímpanos, onde eu tive que ser operado nessa idade, com 4 anos, e foi-me colocado uns tubinhos dentro dos ouvidos. Mas os ouvidos rejeitaram, o meu organismo rejeitou esses tubinhos e eles não conseguiram fazer, disseram que tinha que se fazer mais tarde a operação para tentar reconstruir então a audição para que eu ficasse a ouvir normalmente. Não foi nessa altura que eu fiquei totalmente surdo, foi sim a partir dos 16 anos, quando numa brincadeira com os colegas no recreio, que tive uma pancada, deram-me uma pancada nos ouvidos e essa infecção retornou outra vez a ativar e então começou a fazer as otites e as otites acabaram por perfurar mesmo por completo o tímpano, deixando surdo, completamente surdo, não ouvia.
15: Por conta dessa surdez, quais eram as consequências que surgiram na sua vida?
16: Bem, a partir daquele momento eu comecei-me a tornar um jovem muito agressivo, quer em casa, quer com os amigos. Cheguei algumas vezes a agredir até os meus pais em casa, porque eu comecei a se tornar uma pessoa desconfiada. Eu, se visse duas pessoas a conversar longe de mim e olhar para mim, eu começava a pensar que elas estavam a falar de mim, estavam a dizer alguma coisa que não deviam dizer, e então eu já partia logo para a agressão, quer verbal, quer física.
15: E como é que você conseguiu vencer essa surdez?
16: Ao vencê-lo foi através de um convite que me fizeram para vir no centro de ajuda. Eu lutei muito para não vir, resisti muito a dizer que não vinha, até que houve uma altura que o desespero começou a bater, e começou a bater de uma forma que eu já pensava em me suicidar. Já dizia, surdo, eu não nasci surdo, porque é que eu sou assim? Mas eu vou lá nesse centro de ajuda, vou lá no centro de ajuda, e se Deus existe mesmo, eu vou fazer uma prova. Ou se Deus me cura, ou então eu vou acabar com a minha vida. Foi assim, eu entrando no centro de ajuda, fiz esse propósito com Deus, no altar, e nesse mesmo dia que entrei, eu fui curado da minha surdez, saí de lá a ouvir.
15: E como está hoje?
16: Hoje está tudo tranquilo, hoje ouço bem, não tenho qualquer problema de saúde e encontro-me bem na presença de Deus.
15: E o que é que o senhor tem a dizer para este amigo ouvinte que nos acompanha neste preciso momento?
16: Este amigo que nos está a ouvir, não pense duas vezes, não faça aquilo que eu fiz, não cometa os mesmos erros que eu fiz de demorar muito tempo a chegar até ao centro de ajuda. Apresse, vista a sua roupa, vista a sua melhor roupa e dirija-se ao centro de ajuda mais perto. Com certeza, se você fizer um desafio, não com o homem, mas com Deus, Deus vai agir na sua vida e o vai curar também.
15: Assim como o senhor Carlos Leitão foi curado da surdez, a senhora, o amigo ouvinte que nos acompanha nesse preciso momento, você também será curado. Eu e o senhor Carlos Leitão estaremos aqui em São Carlos, na Rua das Flores, número 38C, aqui ao lado do Armazém Massap. Você é o nosso convidado especial.
0: Graças a Deus. Por que que nós falamos graças a Deus? Porque os testemunhos é que comprovam a veracidade do poder de Deus. Pastor Flávio, da nossa igreja de Machico. Pastor Flávio, Deus, ele quer abençoar essa pessoa. Deus quer dar saúde para essa pessoa. Nós temos tanto testemunho aqui, Pastor Flávio. É um relatório, é um mar de testemunhos. É um diferente do que o outro. A gente fica perplexo, tanto testemunho, como que Deus é grande. Deus é poderoso. Deus, ele quer abençoar essa pessoa, curar essa pessoa, libertar essa pessoa. Há fé para isso.
1: Nós temos aqui o caso da Alice, que conta exatamente isso. Ela que chegou até a Igreja Universal sem paz, muito nervosa. A vida não avançava, tudo amarrado. Vida destruída pelo sofrimento e pela dor. E mesmo buscando ajuda em bruxos, a situação só piorou. Mas quando ela chegou na Igreja Universal, foi liberta, foi abençoada. O marido foi curado do vício. E um dia mais tarde, enfrentando um cancro, já sabendo como usar a fé, venceu esse cancro e hoje ela é uma pessoa saudável, uma pessoa cheia de saúde, cheia de vida e cheia de paz. E ela vai contar a história, o que ela fez para ser curada.
0: Vamos agora ao testemunho da senhora Alice, voltamos já já.
17: A médica me disse, já temos o resultado da biópsia, a senhora tem cancro na mama. Os meus problemas começaram depois de casada. já os meus filhos adultos. Eu não me sentia bem em lado nenhum, não tinha paz, não tinha sossego, tinha medo de estar dentro da minha casa. Eu sentia um vazio enorme, era muito nervosa e estava a caminhar para a depressão. Eu chegava a casa, não sei o que é que me passava, que eu tinha que discutir ou com o filho, ou com o marido, ou com a filha. Um deles tinha que haver sempre discussões. E aquilo era todos os dias, era um inferno. Um dia a minha filha disse, mãe, ou você muda, ou você chega a casa e eu vou para a rua, que estou cansada, farta destas discussões. E eu no momento ficava triste porque não sabia o porquê. Hoje entendo qual era o porquê, mas naquela altura eu não sabia. Então eu fui a Bruxas, fiquei pior, fiquei muito pior. Na vida económica estava péssimo. E eu trabalhava e ganhava o meu salário. E o meu marido que também trabalhava ganhava dele. Só que o dinheiro não chegava ao fim do mês. O meu marido às vezes perguntava, onde é que está o dinheiro? O dinheiro, olha, não sei. Eu não o gastava mal gasto, mas o dinheiro se evaporava. Nessa altura eu sentia-me muito mal, triste, desanimada. Quer dizer, sentia-me vazia, angustiada, não me sentia bem. Eu conheci a Igreja Universal através de um convite de uma pessoa. Foi à minha casa, já tinha ido à igreja e gostou. E depois veio-me convidar para eu vir à igreja. E eu, no momento que ela me convidou, eu resisti e disse, não, eu não vou. Mas ela insistiu, aceitei. Logo nesse primeiro dia, entrei de um jeito e saí de outro. Diferente. Já senti, estava calma, senti paz. Daí em diante começou a mudar, porque foi a passo que eu vim à igreja e foi pondo em prática o que aprendi na igreja. Comecei a ter conhecimento, comecei a ouvir falar o Espírito Santo e fui buscando. E pronto, Jesus, o Espírito Santo foi me ajudando, foi. Não há coisa, o Espírito Santo transforma tudo. Busquei porque precisava da ajuda e do preenchimento que eu tinha o vazio dentro de mim. E isso aconteceu. Depois do Espírito Santo foi tudo diferente. Comecei a ter, a sentir os problemas espirituais desapareceram e pronto, senti-me passo a passo, as minhas orações com Deus e vir à igreja, tudo mudou. Depois de eu estar bem, eu lutei para o meu marido, porque ele era um homem que fumava muito. Fumou 42 anos. E houve um propósito na igreja e eu fiz o propósito. E ao fim de 19 dias, meu marido deixou de fumar. Sei que foi a mão de Deus e a minha fé que mudou essa situação no meu marido. A minha saúde foi, em 2019, fui fazer um exame de rastreio. E então a médica me disse, já temos o resultado da biópsia, a senhora tem cancro na mama, tem que fazer uma cirurgia. Foi fazer todos os exames, ressonância magnética, foi fazer outro exame antes da cirurgia, análise, tudo. E em 2 meses, desde que foi detectado que eu tinha o cancro, 2 meses fiz a cirurgia. A cirurgia correu bem. Eu entrei, a cirurgia foi numa terça-feira e eu, na quinta, já tive alta do hospital. Pronto, tive o meu processo. A enfermeira disse que podia ter vários efeitos secundários e que me ia cair o cabelo, caiu, que podia ter perder o apetite de comer. Graças a Deus, nunca o perdi. E pronto, não foi um processo que eu ia para lá fazer o tratamento e ia-me embora como nada fosse. O Espírito Santo dirigiu tudo. Nunca parei de fazer um tratamento. Eu segui as indicações médicas, mas tenho a certeza que foi Jesus que me curou. Eu venci o cancro. Estou aqui. Vai fazer 5 anos que eu tenho vindo a fazer os exames e está tudo bem neste momento. Hoje a minha vida não tem nada a ver com o que eu passei atrás. Eu hoje tenho paz em casa, há paz, eu tenho paz, estou tranquila na minha casa. Não tenho solidão de estar em casa, tenho presença de estar em casa. Sinto-me bem em casa, com a minha família, meu marido, está tudo tranquilo. Já não sou mais doente, estou pronto, estou em paz. A vida financeira melhorou, tudo. Já não passo mais dificuldades, graças a Deus. Antes não chegava e agora sobra, ao fim do mês sobra. E estou reformada. Hoje, com o Espírito Santo, tenho paz, tenho sossego, estou tranquila da minha vida. Hoje não se compara aquilo que eu passei, nada de nada.

precioso testemunho da senhora Alice, o pastor Flávio, da nossa igreja de Machico. Quantas Alice nós agora estão a falar

0: a ouvir, melhor dizendo, a programação que está, talvez não com cancro, mas tem uma depressão, tem uma opressão, não está dormindo, toma os medicamentos porque está sentindo dores no corpo. Eu falava com uma senhora e ela diz assim: olha, seu pastor, eu estou vindo aqui na igreja a primeira vez, após a oração me senti, ela falou, após a reza, me senti bem, meu corpo está leve. Eu fiz uma bateria de exames, tomei tantos medicamentos, continuei com meu corpo doendo da cabeça ao pé. E ela disse que ela sentia pontadas, fisgadas nos ossos. Eu disse para ela assim, isso é problema espiritual. Se ela sentia fisgada, pontadas no corpo dela, na cabeça dela, trabalho de bruxaria, por meio de inveja. Então, existe problemas que a pessoa está enfrentando, pastor Flávio, que é bruxaria. E ela não sabe, ela está tomando medicamento. Tudo bem, você tem que tomar medicamento. Quem tem que mandar parar de tomar o medicamento é o médico. Eu não sou médico. Nós não somos médicos, mas somos especialistas em desmanchar a obra do mal.
1: E contra as obras do mal, só mesmo a ação da fé na palavra de Deus, que já garantiu a nossa vitória sobre todas as maldições. E se você, amigo e amiga, tem se identificado com estes casos reais, você está aí neste momento com pontadas no peito, pontadas na cabeça, você não sabe quando foi a última vez que você conseguiu dormir uma noite inteira, você que toma vários remédios para tirar a dor que até hoje você continua sentindo no seu corpo, é hora de você se voltar para Deus. Você já foi nos bruxos, você já foi em cartomante, você já foi em massagista, você já foi em todo lado e nada resolveu. É hora de você usar a fé na palavra de Deus. E hoje, terça-feira, nós estaremos fazendo a oração forte, a oração da fé, e você vai ser curado.
0: Vamos agora ouvir testemunhos de fé, pessoas que foram curadas por meio da oração da fé. Voltamos já já com a programação A Hora do Milagre.
2: Como é o nome da senhora?
3: Irene Leitão.
2: Como é que era a sua saúde antes de chegar ao centro de ajuda?
3: Eu, antes de vir para o centro de ajuda, eu tinha fibromioma, quistes nos ovários, tinha um super cardíaco e tinha um problema grave na coluna. E também tinha infecções urinárias, porque eu já tinha tirado um rim e desde essa altura mesmo eu fiquei com infecções urinárias muito grandes.
2: Por conta desses problemas que a senhora acabou de mencionar, quais eram as consequências que surgiram na sua vida?
3: As consequências é que eu não podia fazer esforços, eu não podia fazer nada, cansava muito, tinha muitas dores, tinha perdas de sangue, tenho dois filhos, eu não podia pegar nos meus filhos, eu não podia fazer a minha vida em casa, eu não podia trabalhar, era muito difícil mesmo. Eu passava a vida só nos médicos.
2: E como é que a Sona resolveu todos esses problemas de saúde?
3: A partir do dia em que eu entrei no centro de ajuda, que fui convidada, tudo aquilo que me foi ensinado, eu pus em prática. E através da minha fé, dia após dia, eu fui conquistando e aí eu fiquei curada.
2: Como está hoje a sua saúde?
3: Hoje a minha saúde está restaurada. Eu estou curada, não tenho mais fibromioma, não tenho quistes nos ovários, não tenho supercardíaco, não tenho mais infecções nenhumas. Eu estou curada.
2: O que a senhora tem a dizer para esta senhora, este amigo ouvinte que nos acompanha nesse preciso momento, que esteja a passar por os mesmos problemas que a senhora passou?
3: Eu convido essas pessoas que estejam a sofrer com problemas de saúde, ou seja, qual for o outro problema, que venha ao centro de ajuda mais próximo. E aí ela vai encontrar a solução, ela vai resolver os problemas dela. Assim como eu resolvi, ela também vai resolver.
4: Qual o nome da senhora?
5: Domingas Simões Santos.
4: Dona Domingas, como que a senhora chegou aqui nessa corrente?
5: Eu sofria de paludismo, que eu sofria desde criança em Angola. Depois, quando vim para Portugal, ao fim de 17 anos de estar cá em Portugal, começou-me a dar febres fortes, onde os médicos não sabiam o que é que era. Eu tomava remédios, fiquei internada no hospital durante 17 dias e os enfermeiros já não sabiam por onde me aplicar injeções, porque não conseguia. E os médicos diziam que eu tinha que tomar um remédio, que principalmente agora no verão, eu tinha que tomar todos os dias, 2 comprimidos por dia.
4: E participando aqui da corrente da cura, o que, que aconteceu?
5: Fiquei curada do paludismo. Nunca mais tomei remédio.
4: Está livre?
5: Estou livre, graças a Deus.
2: Qual é o seu nome?
6: José Fernandes.
7: Como é que você chegou aqui no centro de ajuda?
6: Muito mal.
7: Qual eram os problemas que você tinha de saúde?
6: Os problemas eram o estômago e era a coluna.
7: E isso causava o quê?
6: Bastante, entornar muito sangue, por baixo e por cima, diariamente, depois tinha de estar a levar sangue novamente e tinha de estar a levar soro.
7: Você procurou médicos, tentou resolver?
6: Sim, sim.
7: O médico falou o quê?
6: O médico de família andou ainda a tratar de mim vários anos, agora por fim já me queria mesmo tirar um bocado do estômago.
7: E eu quis operar?
6: Quis operar.
7: Para tentar resolver. E as dores na coluna que você tinha?
6: Bem, isto era já as dores da coluna. O problema de trabalho que eu tinha, que era sempre um trabalho muito, muito rígido, né? E eu já ultimamente já não conseguia fazer forças nenhumas, pronto, cada vez estava pior.
7: Prejudicou a sua saúde?
6: Prejudicou muito a minha saúde.
7: Você já não conseguia fazer o quê?
6: Eu já não conseguia levantar num balde de areia, quanto mais um balde de massa que eu trabalhava na construção civil.
7: Com dores?
6: Com dores, fazer tratamentos com injeções, com sacos de água quente, com muita coisa.
7: Não resolveu?
6: Não resolveu. É 3 anos a fazer isso, seguido.
7: 3 anos?
6: 3 anos.
7: E você veio aqui ao centro de ajuda, usou a gota do milagre, e como é que você está agora?
6: Graças a Deus, agora não tem nada.
7: Já está curado?
6: Estou curado.
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9: Valéry, qual era a sua situação quando você chegou ao centro de ajuda?
10: Quando eu cheguei ao centro de ajuda, eu cheguei com uma depressão, com problemas de tireoide, hipotireoidismo e com 2 nódulos no peito.
9: Isso que você está a dizer, depressão, nódulos e também a tireoide, vamos começar pela depressão. Essa depressão tinha quanto tempo que você já tinha ela?
10: Eu tinha essa depressão há 4 anos.
9: Tomava medicamento?
10: Muitos, vários. Um, inclusivamente, vinha diretamente dos Estados Unidos e eu não pagava esse medicamento. Era um medicamento fortíssimo. Que o valor dela, só esse medicamento, custava 100 euros. E eu recebi esse medicamento gratuitamente.
9: Valéry, por conta dessa depressão, foi originado outros problemas?
10: Sim, devido a essa depressão, eu perdi o meu emprego, eu fiquei com um casamento destruído, uma família completamente dividida. A minha vida simplesmente era um inferno.
9: A tireoide que você tinha, como que era? Você também acompanhada pelos médicos?
10: Era sim, acompanhada pelos médicos. Fazia exames de 6 em 6 meses e tinha que tomar uma medicação para toda a vida. Em relação aos nódulos, eu descobri esses nódulos passado uns meses, não é? E foi-me confirmado realmente que eu tinha 2 nódulos no peito.
9: Você chegou com esses problemas. Valéry, você foi acompanhada? Como é que foi?
10: Sim, eu fui acompanhada pelo pastor, frequentei as reuniões de terça-feira pela saúde, ouvi a direção do pastor, fui colocando em prática, agindo a minha fé e ao longo do tempo fui vendo a minha cura acontecer.
11: Qual o seu nome?
12: Lucinda.
11: O que aconteceu após você fazer uso da gota do milagre?
12: Tinha uma grande dor na perna direita, na canela. Eu andava, eu fazia tudo. O quê? Tinha muita dor. E não me passava que eu tomava medicamentos e nada.
11: Não saía a dor?
12: Não saía a dor. Eu agarrei em mim e pus um bocadinho da gota do milagre na perna. Passado um bocado já não tinha nada.
13: Tereza, qual a experiência que você teve através do poder do Criador?
14: Doutor, quando eu entrei na igreja, não andava, porque tenho sequelas de poliomielite e foi necessário fazerem uma cirurgia. Nessa cirurgia, estive 4 anos sem andar, só andava de muletas. E foi nesse estado que eu entrei na igreja. Porque o médico mandou-me, depois destes 4 anos de estar sem andar, o médico ficou assustado, sem saber o que havia de fazer, e mandou-me ao Instituto de Oncologia. E no Instituto de Oncologia fizeram-me todos os exames e o que o médico me disse, foi com esse diagnóstico que eu saí nesse dia desesperada, o médico disse que eu não voltaria a andar ou andaria toda a vida com muletas ou andaria numa cadeira de rodas, porque a cirurgia que me foi feita estava a matar os tendões todos da perna. E foi assim que eu, quando fui convidada, para além das dores que eu tinha há 4 anos que não me deixavam dormir, porque os tendões ao morrer davam-me choques que não, eu não dormia, eu estava a definhar, estava magríssima, eles estavam muito assustados, e foi nesse estado que eu cheguei na igreja. Um mês depois, eu estava, depois de estar 4 anos sem andar, um mês depois eu estava sem as muletas, estava a trabalhar, o meu médico ficou em estado de choque, inclusive perguntou-me o que é que tinha acontecido, para depois de ter tido aquela diagnóstico, porque ele teve o relatório do Instituto de Oncologia a dizer que eu não andava, acontecido, pronto, o que é que nós dizemos a um médico do milagre de Deus? Eu disse, olha, foi Deus que me curou, pronto. E estou aqui hoje, faço a minha vida normal, curadíssima, faço tudo graças a Deus e não fiquei numa cadeira de rodas.
13: Neste período que você, de um mês no caso, você fez correntes, você participou das terças-feiras da corrente da saúde restaurada, como é que foi?
14: Sim, durante alguns meses depois fiz sempre a corrente da saúde, até porque no dia que eu lá fui foi numa terça-feira, que é a corrente da saúde, foi aí que me foi apresentada e que uma obreira me acompanhou nesse dia. E foi na corrente da saúde, sim, que eu me libertei. Confiei na altura na palavra do pastor e estou aqui, graças a Deus, com muita saúde para dar e vender e trabalho mais do que duas, com uma pessoa que tem duas pernas normais.
15: Muitas dores fortes nas costas e nas pernas. Tem dias em que me baixo para pegar no bebê e não me consigo levantar. Muitas das vezes eu tenho que pedir ao meu marido para me ajudar a levantar porque não consigo. Baixo, mas levantar não consigo. Porque há uns meses atrás foi-me diagnosticado osteoporose e estou com medicação para os ossos. E mesmo de noite na cama e tudo é umas dores horríveis. Mesmo sentada, se eu tivesse sentada muito tempo para levantar, já é um castigo para eu endireitar as costas. Agora está bem, já não me dói nem as costas nem as pernas.
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11: O que a senhora chama?
16: Cacilda.
11: Conta para eles o que aconteceu após você fazer uso da gota do milagre.
16: Há 2 anos disseram, ao fim de fazer, em poucos meses, 5 endoscopias, onde eles diziam que tinha uma gastrite crónica, portanto seria para toda a vida. Depois de...
11: Essas foram as palavras do médico. Seria para toda a vida.
16: Sim, há 2 anos. Seria para toda a vida. Porque a gravidade tinha sido solucionada há 5 anos atrás pelo problema grave que eu tinha, que nunca disseram o que era, só dizia que era com alguma gravidade. Pronto. Mas há 2 anos eles disseram que estava com uma gastrite crónica que seria para toda a vida, teria que tomar todos os dias medicação, uma para revestir o estômago, para revestir assim, as paredes do estômago, e uma medicação para que não se alastrasse mais o problema.
11: Resolveu?
16: Não, não resolveu.
11: Como que resolveu então?
16: Foi com a água, sem dúvida nenhuma, não tenho dúvidas nenhumas.
11: Fez uso da gota do milagre, como é que a senhora fez uso?
16: Portanto, eu bebia todos os dias, conforme era orientado, assim eu fazia. Eu ia para casa, bebia um bocadinho e ungia-me com a água.
11: A gota do milagre. E como é que está agora?
16: Portanto, há 15 dias fui fazer outra endoscopia e para quem já fez sabe que é horrível. E então eu fiz a endoscopia, o professor portanto, disse-me para mim que isto não podia estar melhor. Portanto, está bom demais, foi a expressão. Mas eu tenho documento que comprova. O médico diz, isto está bom demais. E é assim que está escrito.
11: Está curada.
16: Curada completamente.
11: Já não tem mais a gastrite.
16: Não, graças a Deus que não.
17: Entrei com uma grande aflição no corpo. Se a moda querer cair, mas vinha com uma dor muito grande aqui assim no ombro. E já fui trabalhar com esta dor e não me aguentava. Mas aguentei o serviço todo com a dor. Muito esforço, aguentei. E a dor desapareceu-me. Acabou a dor. Não tenho dor aqui nenhuma.
18: Através da unção com óleo, eu fui curada de várias enfermidades. Porque eu tive problemas graves nos ossos. Eu tinha tensão alta, constantemente alta, só fazia tensão de 18. Fui várias vezes ao hospital, nada me curou, a não ser o olho que eu tenho sido curado. E o mais grave foi quando eu estava a perder essa vista. Aí eu comecei a fazer os tratamentos. Fui ao hospital e os médicos viram que era um caso difícil mesmo. Eles perguntavam, quando é que a senhora apanhou essa enfermidade? Essa enfermidade é para as pessoas idosas, não é para si. No entanto, que quando eu comecei a fazer a unção do olho, eu praticamente fui tratada mesmo com olho e tenho sido tratada constantemente com olho. Tive uma gastrite crónica também, fui curada com olho, somente com olho. Fui ungindo a vista. Houve um dia até que foi um exame que eu fui fazer, porque eu fazia laser. O médico esteve assim a analisar a minha vista e constatou que a minha vista estava curada. Surpreendeu os médicos, porque era um caso impossível. Eu não via praticamente. Hoje eu estou a ver.
0: Pastor Flávio, hoje, terça-feira, as pessoas vão chegar ali em Machico e elas vão querer o resultado do milagre. Nós estamos falando do milagre. A palavra de Deus, ela não é mentirosa. Eu carrego dentro de mim essa palavra. Deus não é homem para mentir, nem filho do homem para que se arrependa. Números 23, 19, está lá escrito. Então, elas vão chegar, vão receber a oração e o milagre vai acontecer, porque temos essa certeza.
1: E como uma pessoa quando vai nas urgências, porque ela já não aguenta mais e ela não aceita mais sair dali carregando as mesmas dores, os mesmos sintomas, nós também estamos aqui fazendo esse apelo a você que não aguenta mais e quer ser totalmente curado. Hoje mesmo você vai estar conosco ali no centro de Machico, na rua Doutor João Abel de Freitas, número 35, ali próximo aos supermercados Continente e Pingo Doce, e nós estaremos pelas 15 horas e 19h30 fazendo a unção com óleo, desafiando a palavra e a oração da fé. E você vai ser curado.
0: E na mesma forma, Pastor Flávio, nós estaremos ali no centro do Funchal, ali próximo ali os teleféricos, na rua Dom Carlos I, às 8 da manhã, às 10 da manhã, 15 horas, 19h30, naquela unção também, com óleo, na mesma fé, e com certeza o milagre vai acontecer. Essa pessoa, Pastor Flávio, se quiser entrar em contato para pegar a morada lá de Machico, ela deve ligar para onde?
1: Nós temos a nossa linha de apoio, você pode ligar para nós, esclarecer todas as suas dúvidas com respeito aos horários, aos endereços das nossas igrejas, e você pode também receber uma oração através da ligação, você que está aí passando por muitos maus pensamentos, não aguenta mais com dores, agora mesmo na linha você pode ligar, esclarecer a sua situação e você vai ser ajudado. O número é o 218-368-008. 218-368-008.
0: Da nossa parte é tudo. Deus abençoe a todos. Um abraço, Pastor Flávio, e até a próxima programação.
1: Deus abençoe a sua família, Deus abençoe a sua casa.
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1: Olá a todos, que Deus abençoe o seu dia, que Deus abençoe a sua família, a sua casa e que Deus abençoe os seus caminhos. Nós começamos o programa Resultados da Fé e você é o nosso convidado a participar de uma de nossas reuniões em uma Universal próximo de si. Pastor Tiago, muito bom dia.
2: Bom dia, Pastor Vitor, bom dia a todos os nossos ouvintes.
1: Para que você venha dar a volta por cima. Senhor, senhora, independentemente do seu credo religioso, da religião que você tenha, que você processe a ter, você é o nosso convidado, você é uma pessoa que precisa de ajuda, reconheça isso. Deus, ele está de prontidão para poder te ajudar. Eu ofereço a todos uma linda faixa musical e em seguida nós retornamos.